0: E fechamos esta segunda hora da programação do Love Songs desta noite. Nós ouvimos Paul Delph, All My Own. Ouvimos antes Phil Collins, I Wish the World Rained Down. Daqui a pouco voltamos com mais músicas para você.
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0: Estamos de volta com a última hora da programação do Love Songs desta noite. Na sua companhia, Deco Lopes. Seguimos agora com Whitesnake. Vamos ouvir Is This Love? Boa noite.

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1: Boa noite, ouvintes. Eu sou Danilo Fernandes. Este é o Conexão Regional, programa da Rádio Educativa voltado aos músicos de Campinas e região. Aqui nós tocamos sempre os cantores, cantoras, compositores, compositoras e instrumentistas que nasceram em Campinas ou para cá vieram e desenvolveram a sua arte. Sempre que possível, a gente retoma e recupera também grandes músicos que viveram, que nasceram, viveram aqui em Campinas e hoje já não estão mais aqui entre nós, e para falar sobre eles a gente sempre traz alguém próximo, e no caso, hoje eu estou conversando aqui, vou conversar com a Bia Nogueira, filha caçula do grande violonista campineiro Paulinho Nogueira, o Paulo Arthur Mendes Pupo Nogueira. O Paulinho Nogueira nasceu em Campinas no dia 8 de outubro de 1927. Exímio violonista, foi também compositor de músicas instrumentais e com letra, como a famosa Menina. Inventor da craviola, foi o primeiro mestre de toquinho, teve músicas gravadas por Jane Duboc, Jair Rodrigues e Amando Costa, Badia Sade, entre outros. Em plena atividade, Paulinho morreu de infarto em São Paulo no dia 2 de agosto de 2003. E entre 1958 e 2002, gravou e lançou 22 LPs e 6 CDs. Nós já falamos em 3 programas sobre o Paulinho Nogueira, conversando aqui com a Bia, e hoje, novamente, eu tenho o prazer de receber a Bia Nogueira no programa. Bia, muito obrigado pela tua participação mais uma vez.
2: Ok, boa noite. Para mim é um prazer falar com você, com esse programa que é tão bacana, e falar do meu pai, né?
1: É. O Paulinho vai fazer agora 23 anos, né, que ele faleceu, mas eu tenho certeza que ele é sempre muito presente até hoje na tua vida, né, Bia?
2: Sim, totalmente. Você entra aqui na sala da minha casa, você tropeça em foto dele. Eu tenho muito troféu aqui, né? Porque ele vem de uma época que tinham muitos festivais.
1: Uhum.
2: Então tinha em Curitiba, festival de violão, aí ia lá um monte de jornalistas. Nossa, eu tenho muito troféu, tem uma base de uns 20 troféus aqui dele, eu vou guardando assim, né, na medida do... Mas o bacana, Danilo, é que ele faria 100 anos o ano que vem, né?
1: Para o centenário, eu quero gravar mais programas com você para quando a gente chegar no centenário a gente já tenha falado de toda essa obra dele.
2: Isso, é uma coisa louca isso, né? Passa muito rápido tudo.
1: Bom, a gente já falou aqui nos programas que a gente gravou em outubro de 2019, a gente falou sobre os primeiros LPs do Paulinho, que foram A Voz do Violão, de 1959, Brasil, Violão e Sambalanço, de 1960, Sambas de Ontem e de Hoje, de 1961, Outros Sambas de Ontem e de Hoje, de 1962, Mais Sambas de Ontem e de Hoje, de 1963, A Nova Bossa é Violão, de 1964, e há 2 anos, praticamente em agosto de 2024, a gente falou também sobre outros 3 LPs dele, seguindo essa cronologia, que são O Fino do Violão, de 1965, Sambas e Marchas da Nova Geração, de 1966, e Menino das Laranjas, de 1967. Praticamente era um LP por ano. Né?
2: Um LP. E hoje a gente vai se deparar com 2 LPs do mesmo ano.
1: Do mesmo ano, de 68, que são O Show de Samba, lançado em 68 pela gravadora Premier, um selo popular da própria gravadora RGE, e um festival de violão, O Novo Som, de Paulinho Nogueira, gravado e lançado pela RGE em 1968. Então, 2 no mesmo ano, né? Uma coisa que não era tão comum. Comum era um LP por ano, mas isso tem uma explicação, porque o Show de Samba, na verdade, é uma compilação, né? Não foi um álbum de inéditas. Ele funciona como uma coletânea.
2: Era um evento de muita repercussão, que foi a Bossa Nova.
1: Uhum.
2: E o meu pai, ele tem uma... A Bossa Nova transformou a vida dele, a carreira dele, né? Veio num momento assim que ele estava começando a carreira e ele era professor de violão também. Então, ele tinha muito aluno querendo aprender bossa nova, né? Era o top da época, né? E essa compilação que você falou é só bossa nova, né?
1: É curioso que o título é Show de Samba, mas são
2: Eu
1: todas.
2: acho que é gozado isso, né? É, tem razão, não tinha me dado conta disso.
1: Eu pesquisei aqui, diz que a gravadora reuniu faixas instrumentais de sucesso que ele havia registrado ao longo da década de 60 para o mercado de bossa nova e samba lanço, envelopando tudo sob um título comercial forte para o mercado de exportação e turismo. Então também estavam
2: É,
1: pensando.
2: falar em samba, né? É, tem razão. Falar em samba estava mais claro, né?
1: E aí o disco funciona como uma perfeita porta de entrada para o estilo de Paulinho Nogueira, trazendo clássicos absolutos da música brasileira em versões instrumentais refinadas, e o repertório inclui Garota de Ipanema, Desafinado e Corcovado, de Tom Jobim, O Pato, do Jaime Silva e Neuza Teixeira, Mais Que Nada, do Jorge Benjor, que aí já é samba lanço, Manhã de Carnaval, que é um clássico maravilhoso do Luiz Bonfá e Antônio Marice, e Acaso Você Chegasse, do Lupicínio Rodrigues. Você se lembra da 68, você estava com quantos anos? Oito?
2: Estava com 9 anos.
1: Nove. Você
2: José,
1: lembra?
2: eu me lembro, porque veja bem, a minha mãe era professora de violão, meu pai também, tudo dentro da minha casa, morava num apartamento bem grande. Então, essas músicas todas, às vezes eu até estranho, porque eu conheço essas músicas. Eu vou cantar, eu não sei a letra inteira, mas eu sei parte da letra. Eu fico pensando, como é que eu sei? É porque eu ouvia. Eu ficava muito em casa, eu ouvia muito. A televisão tinha muitos programas de bossa nova, né? TV Record, TV Excelsior. Então a gente acaba conhecendo, né, as músicas todas, qual era mais tocada, né, qual era mais pedida, né?
1: O show de samba destaca um lado mais rítmico, swingado e malandreado do Paulinho Nogueira. As faixas exploram o samba lanço, misturando a batida clássica da bossa nova com o molho do samba tradicional, perfeito para as festas da época. Então, acho que também se pensava nisso, né? Um disco para tocar.
2: E tem coisas lindas aqui. Tem a Manhã de Carnaval. Eu acho
1: Nossa,
2: linda
1: isso
2: essa
1: maravilhoso.
2: gravação dele,
1: Também acho.
2: né, do Luiz Bonfá. E essa eu gosto muito dessa música.
1: Bom, a gente vai começar ouvindo aqui, pela ordem cronológica das faixas, né? Na verdade, era um LP com lado A e lado B, eram seis de um lado, seis de outro, né? Então, a gente vai começar ouvindo as primeiras três, que são Morena Boca de Ouro, Corcovado e Agora é Cinza. Morena Boca de Ouro é do Ari Barroso, Corcovado do Antônio Carlos Jobim, Agora é Cinza do Bid e do Armando Marçal. Eu fui ouvindo e fui fazendo umas notas aqui sobre cada uma, né? A Morena Boca de Ouro começa com um pequeno coro entoando Morena Boca de Ouro e depois segue instrumental com o violão. Ao longo do desenvolvimento da melodia, o coro retorna e canta outros versos da canção. Porque as gravadoras tinham, né, pequenos coros
2: Nossa, e
1: regionais,
2: você vê muito
1: orquestras.
2: dos LPs anteriores, então tinha até mais,
1: Tinha,
2: né?
1: tinha.
2: Usava muito, era tudo diferente, né?
1: Era
2: Meu Deus,
1: totalmente, outro mundo.
2: parece brincadeira, né? A gente vive num outro mundo hoje.
1: As rádios e TVs tinham orquestras, né? Imagina.
2: Orquestra, exatamente, tinha aqueles cantores que eram funcionários, né? Das rádios, né?
1: Exatamente, eram contratados. Depois de Morena Boca de Ouro tem Corcovado, que é um clássico da bossa nova, que é tocado aqui nessa gravação pelo Paulinho, acompanhado em um ritmo mais próximo ao samba e com um pequeno chocalho ali. Então não é, né, não é só o violão solo. E depois Agora é Cinza, Paulinho toca acompanhado também por chocalho e pandeiro esse samba de Bide e Marçal, que
2: Esse é o samba mesmo, né?
1: Eu reconheci, mas não é assim uma música que eu tenho ouvido muito, né? Diferente do Morena Boca de Ouro e Corcovado, que até hoje.
2: Eu me lembro de todas essas músicas. Eu às vezes, eu não sei o autor, alguma coisa, mas todas aqui para mim são músicas muito familiares. É interessante. Eu não toco violão, mas dada o ambiente que eu cresci, né? absolutamente um musical, né?
1: Bom, vamos começar ouvindo então esse disco Show de Samba do Paulinho Nogueira, de 1968, Morena Boca de Ouro, de Ari Barroso, Corcovado, de Antônio Carlos Jobim, Agora é Cinza, do Bid e do Armando Marçal, e voltamos em seguida aqui conversando com a Bia Nogueira.

0: Nós ouvimos no Conexão Regional Agora é Cinza, de Bid Armando Marçal, Corcovado, de Antônio Carlos Jobim e Morena Boca de Ouro, de Ari Barroso, na interpretação do violonista campineiro Paulinho Nogueira. A gente segue aqui no Conexão Regional, que hoje recebe a Bia Nogueira, filha caçula do Paulinho Nogueira, esse grande violonista campineiro que viveu de 1927 a 2003. Ano que vem estaremos comemorando e lembrando do centenário de nascimento do Paulinho. Espero que até lá a gente possa ir gravando programas com a Bia para falar de toda essa grande obra fonográfica dele. São 22 LPs, 6 CDs, enfim, ele pegou aí desde o começo da tecnologia de gravação aí dos LPs e depois entrou ainda pelos CDs, né? Agora a gente vai ouvir Garota de Ipanema, de Vinícius de Moraes e Antônio Carlos Jobim, O Pato, de Jaime Silva e Neuza Teixeira, e Desafinado, de Antônio Carlos Jobim. Essas três são famosíssimas, né, Bia? Garota de Ipanema
1: Mesmo,
0: é
1: né?
0: a música
1: Bossa
0: brasileira
1: nova
0: mais
1: raiz,
0: tocada,
1: né? Que falam hoje.
0: né? Garota de Ipanema é a música brasileira mais tocada no mundo, né?
1: É.
0: Nessa gravação, Paulinho toca do seu jeito, com algumas variações, a música mais famosa da Bossa Nova, acompanhado por alguns instrumentos de percussão. Foi o que eu anotei ouvindo a gravação. O Pato, com o mesmo acompanhamento da faixa anterior, Paulinho interpreta o Pato mais famoso da MPB, né? E depois, Desafinado, também com praticamente o mesmo acompanhamento das faixas anteriores, Paulinho toca mais esse clássico da Bossa Nova. Então, aqui, totalmente Bossa Nova, embora o disco se chame Show de Samba, mas
1: Não,
0: Garota de
1: mas
0: Ipanema, O Pato e Desafinado são três grandes
1: essa três
0: clássicos da Bossa
1: aí é
0: Nova.
1: bem bossa nova mesmo.
0: Vamos ouvir, então, essas três. Garota de Ipanema, de Vinícius de Moraes e Antônio Carlos Jobim, O Pato, de Jaime Silva e Neuza Teixeira, e Desafinado, de Antônio Carlos Jobim e Nilton Mendonça, na interpretação do violonista campineiro Paulinho Nogueira, e voltamos em seguida aqui conversando com a Bia Nogueira, filha do Paulinho.

0: Nós ouvimos aqui no Conexão Regional Paulinho Nogueira interpretando Desafinado, de Antônio Carlos Jobim e Nilton Mendonça, O Pato, de Jaime Silva e Neuza Teixeira, e Garota de Ipanema, de Vinícius de Moraes e Antônio Carlos Jobim. Aqui no disco também está acreditado João Gilberto como autor de Garota de Ipanema, né? Curioso, né? Não sei, em algum momento João Gilberto virou parceiro ali, mas não era, né? Não era,
1: Não era, né?
0: não foi. Ele tem algumas poucas composições, né? Bim Bom, e tem algumas músicas do João que ele gravou que eram dele, mas Garota de Ipanema não era.
1: Não é.
0: Bom, terminamos o lado A aqui desse LP. Vamos para o lado B agora. Tem uma foto aqui na capa, que é uma foto do teu pai aqui, de bigode, assim, bigodinho, cabelo com gomex ali, penteado, né? Um jeito de galã, assim, meio latino, né? E aí tá escrito aqui, foto de Dirceu Corte Real. A família Corte Real é de Campinas, né? Então,
1: Exatamente, todos amigos,
0: devia
1: todos.
0: ser parente do Roberto Corte Real, né?
1: É,
0: Do
1: devia ter
0: Renato.
1: sobrinho, filho, sei
0: É. Até o Ricardo Corte Real teve aqui, ó, outro dia, porque também acho que foi ano passado o centenário de nascimento do Renato Corte Real, né?
1: lá. Ah, olha só.
0: E aí ele falou, pô, você sabe que meu pai é de Campinas e tal, ele esteve aqui fazendo show, ele tem uma banda, né? E eu falei, ah, eu sei, inclusive irmão do Roberto, né, que foi radialista, jornalista, produtor musical importante, né, apresentador de TV e tal. Ele falou, nossa, você sabe, pouca gente lembra disso. Eu falei, é, eu sou um pesquisador da história da música em Campinas, né, então
1: O
0: fiquei
1: Roberto
0: sabendo.
1: Corte Real teve um papel importantíssimo na vida do meu pai, porque foi o Roberto que botou meu pai para tocar nos barzinhos da noite, tocar na noite.
0: Em São
1: O meu
0: Paulo,
1: pai estava perdido, ele era desenhista, não deu certo, ele foi mandado embora, graças a Deus, né, que ele foi mandado embora. E foi o Roberto Corte Real que falou, poxa, Paulinho, por que que você não vai, não toca na noite? Eram bares ótimos, né? Bar Michel, Capitãs Bar, ele falava isso. Foi aí que a carreira do meu pai começou.
0: olha só.
1: Aí.
0: Então
1: Que
0: é importante,
1: coisa,
0: então tem essa ligação aí da família Nogueira com a família Corte
1: né?
0: Real, né?
1: Exatamente.
0: Importante para o começo da carreira do Paulinho. Bom, a gente vai continuar ouvindo este LP Show de Samba de 1968. Agora mais três faixas que são Se Acaso Você Chegasse, de Lupicínio Rodrigues e Felisberto Martins, A Mesma Rosa Amarela, de Capiba e Carlos Pena Filho, e Rio, de Roberto Menescal e Ronaldo Boscoli. Aí ouvindo aqui, eu anotei Se Acaso Você Chegasse. Uma faixa onde, acompanhado de percussão, pequenos riffs de metais e clarinete, Paulinho toca essa composição famosa de Lupicínio Rodrigues e Felisberto Martins. A Mesma Rosa Amarela, a interpretação de Paulinho Nogueira para esse samba-canção, que me pareceu um samba-canção, de Capiba e Carlos Pena Filho, gravado por cantoras como Maísa. Maísa gravava samba-canção direto, né? Uma das primeiras faixas de disco que eu me lembre que Paulinho canta.
1: O que é raro,
0: É.
1: porque até então ele não
0: Ele
1: cantava,
0: não
1: né?
0: cantava. Eu pesquisando, descobri que parece que ele lançou um compacto em 61 que ele canta Menino Desce Daí, mas
1: Sim,
0: eu.
1: exatamente, exatamente. Ele não cantava, por isso que você falou que é uma compilação, né? Então pegaram coisas de épocas diferentes também, né?
0: E aí, assim, aparece ele cantando, ele tem uma voz bonita, uma voz pequena, num estilo meio bossa nova mesmo, João Gilberto e tal, né? E aí é uma das primeiras faixas em que ele canta, acho que dos LPs dele é a primeira, né? Não, não tenho
1: Sim,
0: certeza.
1: talvez seja mesmo, também não tenho certeza.
0: Aí eu fui pesquisar e aí achei isso, que ele teria gravado um compacto em 61, que tem essa
1: Que
0: música
1: tem.
0: dele, que é bem conhecida, Menino Desce Daí. E que aí foi a primeira vez que ele cantou. E depois, em outros discos que a gente vai tocar hoje, aparece ele cantando Menino Desce Daí, né? Bom, depois tem a música Rio, que é também um clássico da Bossa Nova, uma interpretação na qual Paulinho mistura andamentos mais lentos e rápidos, samba e balada, neste clássico de Menescal e Boscoli. Vamos ouvir então, Se Acaso Você Chegasse, de Lupicínio Rodrigues e Felisberto Martins, A Mesma Rosa Amarela, de Capiba e Carlos Pena Filho, e Rio, de Menescal, Roberto Menescal e Ronaldo Boscoli, na interpretação do violonista campineiro Paulinho Nogueira, e voltamos em seguida aqui conversando com a Bia Nogueira.

Nós ouvimos aqui no Conexão Regional Paulinho Nogueira, violonista, compositor campineiro, interpretando Rio, de Roberto Menescal e Ronaldo Bosco, e A Mesma Rosa Amarela, de Capiba e Carlos Pena Filho, e Se Acaso Você Chegasse, de Lupicínio Rodrigues e Felisberto Martins. Agora a gente vai ouvir as outras três faixas desse lado B do LP,

0: E aí tem essa Mais Que Nada, que é também uma das músicas brasileiras de maior sucesso no mundo, né? Até hoje,
1: É
0: né?
1: mesmo.
0: Essa música toca e já foi feito vários arranjos dessa música nos Estados Unidos, enfim.
1: É bem famosa, né?
0: É uma canção originalmente escrita por Jorge Ben, que hoje é o Jorge Benjor. Eu até achei que tinha algum outro compositor, porque o Jorge Ben fez umas músicas com o Toquinho, né, nessa época,
1: Que essa não.
0: mas essa não, essa é do Jorge Ben. E aí eu escrevi aqui que é um arranjo bem legal dessa canção do Jorge Ben, que fez sucesso mundial e que devia estar estourado na época, né? Porque ela é mais ou menos do final dos anos 60, né? Depois tem Manhã de Carnaval. Eu escrevi que é uma interpretação suave e lírica de Paulinho Nogueira, sem acompanhamento, para uma das mais lindas canções da MPB, né? Essa
1: É
0: música.
1: muito linda essa
0: Essa
1: música.
0: música também virou um clássico mundial por conta do Orfeu Negro, né? Que é a trilha
1: E
0: sonora
1: ele
0: do filme.
1: gravou em outros LPs mais frente, gravou de novo essa música.
0: Vários violinistas gravaram, cantoras, porque ela só instrumental ela já é linda, com a letra ela fica mais bonita ainda, né? A letra é do Antônio Maria, né? Que era um genial letrista, jornalista, a música do Luiz Bonfá. E depois o Menino das Laranjas, que a gente já tinha tocado no programa anterior, que era deu nome ao LP de 67, Menino das Laranjas, como última faixa do LP. Paulinho toca novamente uma de suas composições mais conhecidas, que foi gravada até pela Elis Regina, né?
1: Nossa, é uma das músicas do começo da carreira dela, mais conhecida, né?
0: E, enfim, aí colocou essa música Menino das Laranjas, que está acreditado aqui a Theo,
1: É que é o Theo de
0: que
1: Barros,
0: é o
1: né?
0: Theo de Barros.
1: É, que acho que eles não sabiam o sobrenome, colocaram só Theo.
0: Só Theo. O Theo fez a letra e o Paulinho fez a música, é isso? Ou não?
1: Não, essa aí eu acho que é só do Theo de
0: Só do
1: Barros
0: Theo.
1: mesmo. É só do Theo de Barros essa.
0: Legal. Vamos ouvir então Mais Que Nada, do Jorge Ben, Manhã de Carnaval, do Luiz Bonfá e Antônio Maria, e Menino das Laranjas, do Theo de Barros, na interpretação do Paulinho Nogueira, e voltamos em seguida conversando com a Bia.

0: Nós ouvimos aqui no Conexão Regional o violonista campineiro Paulinho Nogueira interpretando Menino das Laranjas, Manhã de Carnaval e Mais Que Nada, as três últimas faixas do LP Paulinho Nogueira, Show de Samba de 1968. Bom, falamos aqui do primeiro LP que tínhamos escolhido aqui para tocar no programa, agora vamos falar do segundo. Hoje vamos falar de três, de dois são de 1968 e o outro é de 1970, né? Agora chegamos então no de 68, que foi gravado mesmo em 68, do zero, que é um festival de violão, o novo som de Paulinho Nogueira. Aí já é novo.
1: Esse já é um momento da carreira dele bem bacana, né?
0: É, porque já tinha o primeiro LP de 58, então já tinha aí 10 anos de gravações, então acho que a gravadora falou assim: não, vamos. Ele já está buscando novas sonoridades e tal, então o novo som de Paulinho Nogueira, né? Gravado e lançado pela gravadora RGE em 1968. Esse eu acho que você lembra bem.
1: Esse aqui é um, ele é um LP que marcou bem a carreira dele, né? Porque tem a
0: A
1: Baquianinha, né?
0: Baquianinha número um, né? A famosa, música mais famosa, instrumental dele, né?
1: Exatamente, eu acho que é a mais famosa. E a música que ele mais gostava, assim, porque foi uma das primeiras, foi a primeira composição dele. Composição, ela é instrumental só, né? E é uma música que percorreu toda a carreira dele. E ela é tocada, só você ver no YouTube, é impressionante como essa música é tocada.
0: Circulou pelo mundo já, né?
1: Mundo, vários violonistas, os violonistas jovens, por exemplo, quando conseguem tocar a Baquianinha, porque não é muito fácil de tocar. Nossa, tem muito. E é linda, né? É uma música bonita.
0: Eu estou aqui com o encarte do LP e aí tem um texto dele que ele diz
1: Tem o
0: assim:
1: texto dele, é.
0: o disco é o meio de comunicação musical que melhores condições oferece ao artista para a expressão de novas ideias. Por isso eu gosto de gravar. Neste LP, além do meu velho violão, usei também um instrumento diferente, de 12 cordas, que pela primeira vez no Brasil é empregado em execução de solos. Embora tenha a mesma afinação do violão, suas cordas são duplas e oitavadas. O som tem um sentido barroco, evocando ao mesmo tempo o lirismo primitivo da viola caipira e a luminosidade erudita do cravo. Como o dito instrumento ainda não tinha nome definido, resolvi chamá-lo de craviola.
1: Então, quando ele gravou esse disco, ele tinha acabado de criar, junto com a empresa de violões, né, com a fábrica de violão Giannini, tinha acabado de ter uma craviola, né? Aí, o outro disco dele, ele gravou um LP chamado Moda de Craviola, que acho que a gente vai chegar
0: Vai
1: só.
0: chegar mais para frente.
1: E aqui ele ainda toca algumas composições, ele já põe a craviola,
0: É,
1: né?
0: já dá para ouvir.
1: É isso.
0: Tem uma história aqui que eu acho que você deve conhecer, que eu pesquisei aqui, que foi a seguinte: como é que surgiu a craviola? Durante um lanche informal, Paulinho Nogueira e Giorgio Giannini, da Giannini, a empresa de violões, fabricante de violões mais famosa do Brasil, conversavam sobre os formatos tradicionais dos violões da época. Buscando uma estética e ergonomia inovadoras, eles começaram a esboçar novos formatos em guardanapos de papel. Chegaram a um desenho assimétrico único que mistura a parte superior arredondada de um alaúde
1: É exatamente
0: com a
1: isso.
0: base côncava de um violão, formato popularmente conhecido como pingo d'água ou bojo português. Inicialmente, Paulinho Nogueira não sabia qual seria o impacto acústico daquele formato exótico. A surpresa veio com o primeiro protótipo pronto, equipado com 12 cordas. O timbre apresentou um brilho metálico e percussivo único. O som remetia simultaneamente ao cravo, um instrumento clássico europeu, né, de teclado, que parece é o avô do piano, a gente brinca, e a viola caipira brasileira. Dessa fusão sonora, Paulinho Nogueira batizou a invenção de craviola. A Giannini patenteou o design e a marca da craviola mundialmente, tornando-se a única fabricante oficial do instrumento. O formato inovador não era apenas visual, ele alterava a ressonância interna, gerando projeção acústica diferenciada e excelente sustentação das notas. Posteriormente, foram criadas também versões de seis cordas, com encordoamento de nylon ou aço. O instrumento rapidamente cruzou as fronteiras do Brasil e encantou astros do rock e do pop internacional que buscavam texturas sonoras raras. Entre os músicos célebres que usaram a craviola destacam-se Jimmy Page, do Led Zeppelin, utilizou um instrumento de 12 cordas em estúdio e apresentações marcantes, Elvis Presley, Robert Plant e Andy Summers, do The Police. Só esses, né? Só esses quatro aí já tá ótimo, né?
1: E aqui no Brasil também teve gente. A Espíndola, como é que chamou o primeiro nome daquela? Espíndola toca só com craviola.
0: Uhum.
1: E também o Estênio Mendes, que é um sobrinho do meu pai. E se especializou só com craviola. Hoje eu nem sei se ele toca mais, mas ele é um dos fundadores do Barbatux, né?
0: Sim.
1: E ele tocava craviola, tanto que tem no disco dele Moda de Craviola, né? O Estênio Mendes tocando. E é isso.
0: Aí o teu pai escreve aqui no encarte do disco, e aí está a craviola se apresentando com a mesma tranquilidade, seja num prelúdio de Chopin ou numa canção dos Beatles. Então ele já dá para saber em quais peças ele usou aqui no disco, né?
1: Exatamente.
0: Aliás, aproveito a oportunidade para agradecer gentilmente à firma de violões Giannini, que me ofereceu os instrumentos para essa gravação. Em algumas faixas utilizei o playback, proporcionando o encontro do violão com a craviola, que ele gravava, né, um, depois gravava o outro e juntava. Creio que os dois se entenderam muito bem dentro do aparente contraste, o violão com o convencionalismo de seus austeros bordões e a craviola com seu timbre um tanto psicodélico e até meio alienada dos conceitos tradicionais de harmonia. Na Ave Maria de Gounod e Bach fiz uma experiência com câmara de eco e fiquei entusiasmado. Pude então imaginar quanta coisa linda se pode tirar de um simples violão utilizando os recursos da eletrônica. É interessante porque estamos em 1968 e já cheio de inovações técnicas.
1: E ele
0: E
1: gostava
0: ele
1: disso,
0: gostava,
1: ele não era contra isso, não,
0: né?
1: ele gostava.
0: No restante do disco, procurei dar uma certa unidade ao repertório, cantando composições minhas, inclusive a mais antiga, Ouvi Tua Voz. E assim vou seguindo minha trajetória, talvez em busca de um som indefinido, onde os instrumentos perdem a individualidade e a música procura atingir a plenitude de sua polifonia. Bonito isso, né? Que legal. Aí, ainda sobre esse disco, o nome do disco, Um Festival de Violão, faz alusão direta à era dos festivais da canção, que dominava as emissoras de TV brasileiras e mobilizava o público da época. Porém, curiosamente, o repertório traz apenas uma música que realmente fez parte desse circuito, que é o Cantador, de Dori Caymmi
1: Que é
0: e Nelson Motta.
1: maravilhosa também, que é uma das melodias mais bonitas, né? É muito bonito isso.
0: O título foi uma estratégia genial do produtor José Mauro Pires para pegar carona no assunto do momento, claro. Beatles e Chopin lado a lado. Paulinho Nogueira sempre defendeu que o violão clássico com cordas de nylon era um instrumento totalmente híbrido e universal. Ele provou essa tese na prática ao montar o repertório do disco. Ele coloca na mesma prateleira o clássico erudito Prelúdio número 20 de Chopin, o clássico da MPB Abismo de Rosas, do Canhoto, e a contemporânea pop britânica Here, There and Everywhere, de John Lennon e Paul McCartney. Que mais sobre esse disco? Enquanto a maioria dos violonistas eruditos da época defendia o uso rigoroso das unhas longas na mão direita para obter um som mais brilhante, Paulinho gravou este álbum usando predominantemente a polpa dos dedos.
1: Não, ele não tinha
0: Ele
1: unha.
0: não tinha unha
1: Não,
0: comprida.
1: ele não tinha unha. Ele roía a unha. E assim, eu não conheço outro violonista naquela época que tocava sem unha.
0: Tem unha. Até hoje, a maioria toca com unha, né? Ele acreditava que o toque direto da pele nas cordas de nylon trazia uma sonoridade muito mais aveludada,
1: E
0: doce e
1: acabou sendo uma característica dele.
0: dele. É.
1: Ele não era aquele virtuoso que mexia com o violão, fazia aquelas coisas. Uma suavidade total, paz, né? Você sente assim.
0: As gravações do disco ocorreram nos estúdios da RGE sob comando dos técnicos Reinaldo Mazieiro e Rogério Gauss. Naquele período final dos anos 60, captar a pureza do som acústico de um violão solo sem captadores elétricos era um imenso desafio de microfonação. O disco foi celebrado pela crítica justamente pela clareza técnica, conseguindo isolar cada nuance do dedilhado sem os indesejados ruídos de estúdio. Bom, vamos começar ouvindo um festival de violão do Paulinho Nogueira de 1968, e a primeira faixa é justamente a Baquianinha número 1, que eu escrevi aqui, que é a peça instrumental mais conhecida de Paulinho Nogueira, uma música que mistura a paixão dele por Johann Sebastian Bach com o estilo de Heitor Villa-Lobos. Aí eu descobri que ele já tinha publicado a partitura da música em setembro de 66, mas o lançamento oficial em disco foi nesse álbum de
1: Exatamente.
0: 1968.
1: Foi um momento importante.
0: A peça se tornou um hino da música instrumental brasileira, até hoje, né?
1: Exatamente. Até hoje, você vê, né? Você vê que a gente recebe direito autoral, não que deveria, mas recebe, e você vai ver lá no, na lista, tem coisas que são tocadas no mundo inteiro, na Itália. Aí a gente recebe muito pouco, mas recebe, até
0: E
1: hoje.
0: aí é bom de saber onde que está sendo tocado, né? Você consegue saber.
1: Interessante isso, é bem interessante esse trabalho que da Abramos, né, que morre todo mês, tem uma ficha lá que eles colocam, né, aonde que está sendo tocada, né, e a bacaninha é direto,
0: É a campeã.
1: é a campeã.
0: Bom, depois da baquianinha tem Viola Enluarada, do Marcos e Paulo Sérgio Valle. E nessa peça, Paulinho Nogueira utiliza, eu acho, pela sonoridade que eu ouvi ali, pela primeira vez, a craviola, instrumento que ele criou que mistura o som da viola caipira com o cravo. Depois a gente vai ouvir Sinfonia de Confete e Serpentina, que é do Celso Mendes, que ele já tinha gravado em outros
1: Celso
0: LPs.
1: Mendes é o irmão, é irmão dele, né?
0: Porque o nome dele é Paulo
1: O nome do meu pai é Paulo Arthur Mendes.
0: Mendes Pupo Nogueira.
1: Romão, né?
0: Não, é um nome enorme. Diminuiu para Paulinho Nogueira. É, eu me lembro que eu perguntei quem era o Celso Mendes. Falou irmão dele. Então, ele já tinha gravado outras composições do Celso, e essa Sinfonia de Confete e Serpentina é muito bonita também. Ele
1: Muito
0: gravou
1: bonito,
0: nesse
1: é.
0: disco. Vamos ouvir então Baquianinha. Viola Enluarada, Baquianinha do Paulinho Nogueira, Baquianinha número 1, que em outro LP ele gravou primeiro a Baquianinha número 2, né? Aí, depois que ele gravou a Baquianinha número 1.
1: É
0: Viola Enluarada, do
1: interessante.
0: Marcos e Paulo Sérgio Valle, e Sinfonia de Confete e Serpentina, do Celso Mendes. Vamos ouvir essas três e voltamos em seguida aqui no Conexão Regional, conversando com a Bia Nogueira.

0: Nós ouvimos aqui no Conexão Regional Sinfonia de Confete e Serpentina, do Celso Mendes, antes Viola Enlorada de Marcos e Paulo Sérgio Valle e Baquianinha, número 1, de Paulinho Nogueira, as três primeiras faixas desse LP Um Festival de Violão de 1968. Agora a gente vai ouvir História de uma Criança, depois Prelúdio número 20 e Malaguenha. História de uma Criança, o Paulinho Nogueira canta também, né?
1: Canta. E se você for perceber, acho que eu já falei isso no outro programa. Ele tem várias músicas de criança, né? Ele tinha uma coisa. Ele gostava muito de criança.
0: E acho que ele tinha memórias muito boas de infância, né?
1: Tinha, oh, nossa, em Campinas, lá na, ele morava numa casa grande na rua Ferreira Penteado.
0: No centro.
1: É, no centro. E até uns 20, 30 anos tinha essa casa ainda. Porque eu estava lá e eu via, sabe, a casa que ele falava da infância dele. Então ele tem isso mesmo, muita música que fala de criança, né? E essa aqui
0: Nessa
1: tem uma letra
0: música,
1: linda.
0: ele canta e conta a história de uma criança que depois de grande esqueceu tudo que sonhou.
1: É, só isso, não precisava mais nada, né?
0: Morreu, sentiu a vida se perdendo, quis voltar, quis brincar, mas a vida não encontrou. E aí termina dizendo: e agora, na saudade, parece que entendeu que o bem da vida é esquecer tudo que aprendeu.
1: É muito bonita essa
0: Muito bonita, muito
1: poema aqui.
0: poética as letras dele, assim, e tem sempre essa coisa da lembrança, da memória, da infância, de uma certa, de uma pureza, de uma vontade, de um certo saudosismo. Tem várias músicas dele que a gente vai tocar aqui que tem um pouco essa temática, né? Depois, Prelúdio número 20 é um arranjo para violão solo desse prelúdio do grande compositor polonês Frederic Chopin, e a gente já conversou em outros programas, ele gostava muito de música clássica, né?
1: Gostava, não era de ficar ouvindo assim, mas ele gostava assim. Bach e Chopin, ele gostava.
0: Depois a gente vai ouvir Malaguenha, que é um arranjo que ele fez para a peça mais conhecida do famoso compositor e pianista cubano Ernesto Lecuona. Aí eu fui até pesquisar um pouco, eu conheci alguma coisa do Lecuona, Siboney e tal, e essa Malaguenha eu também reconheci, né? O Ernesto Lecuona viveu de 1895 a 1963, conhecido como Gershwin de Cuba, devido à sua habilidade única de unir a música clássica aos ritmos populares e folclóricos. Com mais de 600 obras escritas, ele internacionalizou a identidade musical do seu país. Malaguenha, sua peça mais conhecida, faz parte da suíte Andalucia. E o Ernesto Lecuona, deixou Cuba no dia 6 de janeiro de 1960, ou 59, ou seja, logo depois, 6 dias depois da Revolução Cubana, e nunca mais voltou. Ele era um crítico ferrenho do regime, e aí ele morre em 63 de infarto fulminante, parecido com o Paulinho Nogueira, né? A morte, a causa da morte é a mesma.
1: Olha, eu não sabia
0: Ele
1: disso.
0: estava visitando parentes nas Ilhas Canárias, lá em Santa Cruz de Tenerife, onde eu tive outro dia, inclusive, nas minhas férias, num lugar lindo lá. E aí ele teve um infarto lá, e o Cuba queria levar o corpo para Cuba, ele deixou expressamente proibido isso e acabou sendo enterrado em Nova York. E aí, então, o Paulinho Nogueira gravou esta Malaguenha, que é a música das peças mais conhecidas desse grande compositor cubano, Ernesto Lecuona. Vamos ouvir, então, História de uma Criança, Prelúdio número 20 e Malaguenha, essas três faixas do LP Um Festival de Violão de 1968, as três últimas do lado A, do violonista campineiro Paulinho Nogueira, e voltamos em seguida.

0: Nós ouvimos aqui no Conexão Regional o violonista Paulinho Nogueira interpretando Malaguenha, do cubano Ernesto Lecuona, prelúdio número 20, do compositor polonês Frédéric Chopin, e História de uma Criança, uma música, uma composição do próprio Paulinho Nogueira. Agora vamos para o lado B, que começa com O Cantador, que eu assisti, acho que você deve ter assistido um documentário muito bom chamado Uma Noite em 67, do meu amigo Ricardo Calil, que estudamos
1: Não,
0: juntos na faculdade. E esse documentário, Uma Noite em 67, pega a final do Festival da Record de 1967, que tem ali Caetano Veloso cantando Alegria, Alegria, Gilberto Gil cantando Domingo no Parque. E tem Elis Regina cantando Cantador. A Elis, acho que ficou essa música ficou em sexto lugar no festival, ela não ficou ali entre as cinco primeiras colocadas. Mas eu reconheci na hora essa interpretação, me lembrou a interpretação da Elis para essa canção do Dorecaime e Nelson Motta, que fizeram sucesso recente como uma das finalistas do festival de MPB da TV Record, na voz da Elis Regina, que ela tinha ganho em 66 com Arrastão, né?
1: Ah, é outra vibe.
0: E aí volta em 67, mas aí em 67 quem ganhou foi o Edu Lobo cantando uma outra música que agora não me recordo. Enfim, o Paulinho gravou então O Cantador, porque tem a ver com, né, uma música recente que tinha feito sucesso no festival. Depois vem Ave Maria, que é a Ave Maria de Bach Gounod, né, um prelúdio do Bach, que Gounod colocou uma melodia. E Paulinho interpreta com uma sonoridade, que aí ele fala, né, que ele usou uma câmara de eco e tal, porque a gente percebe que tem um reverb ali, um sustain, e eu acho que talvez ele tenha usado a craviola, não tenho certeza,
1: Eu
0: mas
1: também, como não, faz tempo que eu não
0: tem
1: ouço.
0: uma sonoridade ali que me lembra. Me lembrei agora, Edu Lobo ganhou com Ponteio o Festival de 67.
1: Eu lembrei da música, mas não lembrei do nome.
0: Edu Lobo e Marília Medalha cantando. Depois tem Here, There and Everywhere, que é uma música dos Beatles, que estava estourados na época, né? Você deve lembrar bem disso.
1: Nossa, e ele gostava
0: Ele
1: muito
0: gostava,
1: do
0: porque
1: Beatles.
0: os Beatles têm melodias lindas, né? Eu escrevi aqui que é um arranjo um pouco mais acelerado, né, no andamento, para um que o Paulinho fez, um arranjo do Paulinho Nogueira, para um dos clássicos de Lennon e McCartney, e que ficou muito bonito, né, a sonoridade ali que ele usa, né? Acho que ele usa a craviola, porque ele fala aqui que vai de Chopin, uma canção dos Beatles, então acho que também tem craviola aí.
1: Esse LP é muito bonito, né?
0: Esse LP realmente é um dos melhores, eu acho, até agora, dos que eu já ouvi do Paulinho, porque também com o tempo, a gente falou isso em programas anteriores, quando ele começa a gravar em 58, a técnica de gravação não é tão boa, então a sonoridade não é tão bonita, né? O violão soa um pouco. Depois vai melhorando, porque a captação vai melhorando, né?
1: Os estúdios
0: Os
1: também,
0: estúdios,
1: técnica,
0: tudo vai
1: né?
0: melhorando. Quer dizer,
1: Mixagem.
0: ele de 58 para 68, ele estava tocando, devia estar tocando melhor, mas enfim, estava tocando, devia ser o mesmo violão, inclusive, mas a captação já é melhor, né? Vamos ouvir então Paulinho Nogueira interpretando O Cantador, de Dorecaime e Nelson Motta, Ave Maria de Bach e Gounod, e Here, There and Everywhere, de John Lennon e Paul McCartney, e voltamos em seguida aqui no Conexão Regional.

0: Nós ouvimos aqui no Conexão Regional o violonista campineiro Paulinho Nogueira interpretando Here, There and Everywhere, de John Lennon e Paul McCartney, Ave Maria, de Johann Sebastian Bach e Gounod, e O Cantador, de Dori Caymmi e Nelson Motta. Agora, as três últimas faixas desse LP do Paulinho Nogueira, de 1968, que se chama Um Festival de Violão, são Ouvi Tua Voz, Lua Cheia e Abismo de Rosas. O Ouvi Tua Voz é uma composição dele mesmo, e aí ele vai cantar, ele vai tocar com acompanhamento de um quarteto de cordas e bateria e cantar sua própria composição à la João Gilberto, assim. Eu acho que
1: Essa música
0: eu...
1: é uma letra. O meu pai nunca contava muito algumas letras que ele fazia.
0: É, fala sobre saudades de um antigo amor.
1: Tendo uma antiga namorada,
0: É.
1: desde ele era adolescente. Né? E isso ele contava pra gente, né? Isso ele contava.
0: A música fala sobre saudades de um antigo amor provocada por ouvir a voz dela e termina dizendo: hoje não resta mais nada daquele amor. Enfim, não sei se tem uma coisa marcada por ouvir a voz dela e termina dizendo: hoje não resta mais.

0: tinha.
1: É, porque eu acho que eles se conheceram em São Paulo, né? Ele teve uma vida de juventude aqui em Campinas, né? Deve ter tido suas namoradas, seus
0: Lógico,
1: rolinhos.
0: ele morava aí ainda.
1: É. Depois a gente vai ouvir Lua Cheia, uma interpretação instrumental de Paulinho para essa linda canção de Chico Buarque e Toquinho. E aí, para fechar, o Toquinho, que foi aluno dele, né? A gente sempre fala, o Toquinho sempre fala também, né? Meu mestre, Paulinho Nogueira e tal. Até um dia, não sei se eu te contei isso no outro programa que a gente fez, eu entrevistei o Toquinho, veio tocar aqui em Campinas, e lembrei, né? Falei do Paulinho e tal. Ele, nossa, e falou o nome todo, Paulo ou Mendes Nogueira, não sei o quê e tal. Aí eu falei, aí, você sabe que ele é aqui de Campinas. Ah, ele é de Campinas? O Toquinho não lembrava, não sabia.
0: Não sabia,
1: Eu falei, ah, porque ele foi meu professor em São Paulo, porque ele tinha
0: ele
1: vivido
0: já
1: a vida toda em
0: morava
1: São
0: aqui.
1: Paulo. Falei, não, ele é de Campinas, ele foi para São Paulo com acho que uns 20 anos e tal.
0: Exatamente, por volta que eu tinha 20 anos.
1: Aí o Toquinho falou, ah, nossa, olha só, não sabia. Poxa, então que bom que você me lembrou, porque o Paulinho, gravamos o disco juntos depois, fizemos muito show juntos, e foi meu primeiro professor, assim, um cara que me ensinou muito e tal. É, então gravou essa música que é do Chico Buarque, do Toquinho, Lua Cheia. E para fechar o LP, ele gravou esse clássico aqui que todos os violonistas brasileiros importantes tocaram, que é Abismo de Rosas, do Américo Jacomino, mais conhecido como Canhoto, e que depois recebeu uma letra do João do Sul, porque eu vi assim, Canhoto e João do Sul. Falei, quem é o João do Sul? Porque o João do Sul colocou uma letra, mas ela não é muito conhecida a letra.
0: É mais a melodia
1: É mais
0: mesmo,
1: a melodia instrumental que foi gravado pelo Dilermando Reis, enfim, por grandes violonistas até mais velhos do que o Paulinho. Ele também grava aqui com quarteto de cordas e sopros a versão dele para esse grande clássico do violão brasileiro, uma das músicas mais conhecidas aí de todos os violonistas. Vamos ouvir então, ouvir a tua voz, que tem o Paulinho cantando, Lua Cheia. Ouvi Tua Voz, que é dele mesmo, Lua Cheia, que é do Chico Buarque e Toquinho, Abismo de Rosas, que é do Canhoto, na interpretação do violonista campineiro Paulinho Nogueira, e voltamos em seguida conversando aqui com a Bia Nogueira.

0: Nós ouvimos aqui no Conexão Regional o violonista campineiro Paulinho Nogueira interpretando Abismo de Rosas, de Canhoto, Lua Cheia, de Chico Buarque e Toquinho, e Ouvi Tua Voz, uma composição do próprio Paulinho. Bom, terminamos esse LP muito importante do Paulinho Nogueira, de 1968, que se chama Um Festival de Violão. E agora a gente vai para o... Chegamos na década de 70, finalmente, né? Começamos... Há 7 anos atrás, na década de 50, o primeiro disco dele é de 58, passamos por toda a década de 60 e agora começamos a década de 70. 1970 foi um ano muito importante para o Brasil, porque foi o ano do tricampeonato, né? Agora a gente acabou de passar por uma Copa do Mundo. 1970, o Brasil estava arrebentando no futebol com aquela seleção maravilhosa, e inclusive no disco tem uma música chamada O Jogo é Hoje, que descreve uma partida de futebol. Então, diz que eu estava totalmente ligado ali no que estava acontecendo, né?
1: Exatamente. E foi assim.
0: E é Paulinho Nogueira que canta suas composições. Então,
1: Em
0: aí ele
1: 70.
0: entra mesmo nessa coisa de cantar, não só tocar, né?
1: E 70, 1970, foi a grande virada da carreira dele, por causa da menina.
0: Sim.
1: A menina, a música menina,
0: E está nesse
1: entrou
0: LP.
1: na novela Irmãos Coragem.
0: Isso.
1: Aí ele, que era um violonista mais focado em São Paulo, mais centralizado aqui, ele começou a viajar pelo Brasil inteiro, principalmente Rio de Janeiro, que não conhecia muito, e ficou em primeiro lugar nas paradas de sucesso. Ele tem até aqui os recortes de jornal, né, contando o primeiro lugar, e aí ele foi a grande virada da carreira dele.
0: É, eu acho que deve ter rendido um dinheiro, né, essa música.
1: Não, foi aonde ele se estabeleceu. A gente morava num apartamento bom, que era de propriedade dele. Que ele... Aí eram três filhos, né, no apartamento,
0: Sim.
1: dois dormitórios, pequeno. Aí não, ele comprou um apartamento bacana, que é onde ele morou,
0: Perdizes.
1: em Perdizes. Mudou a vida dele,
0: Sim.
1: mudou a vida da família, né?
0: Né?
1: E aí foi, aí já continuou no outro patamar, né?
0: É, eu tenho aqui algumas coisas que eu anotei aqui na pesquisa sobre o disco, que fala exatamente isso, que o trabalho consolidou o Paulinho como grande cronista e letrista da MPB, afastando o rótulo de músico puramente instrumental. E aí fala alguns detalhes. O fenômeno de Menina, a faixa de abertura do lado A, Menina, tornou-se o maior sucesso comercial da vida de Paulinho Nogueira como compositor. No mesmo ano de lançamento, a canção explodiu nacionalmente ao entrar para a trilha sonora da histórica primeira versão da novela Irmãos Coragem, da TV Globo, que foi a novela, acho que até então, mais assistida, né, da Globo. Assim, também, que,
1: Sim.
0: também foi uma virada para a Globo, né? Assim, também é
1: Sim,
0: uma
1: nossa.
0: marca para a Globo de uma novela que fez um sucesso enorme. E décadas mais tarde, em 93, a música ganhou uma famosa regravação em ritmo de axé music pelo cantor Netinho, servindo de tema para a novela Tropicalente. Então, duas novelas, né?
1: Duas novelas, exatamente.
0: É, aí aqui sobre a música, falo o seguinte aqui num texto que eu achei. Foi lançado oficialmente nesse disco, Paulinho Nogueira canta suas composições, e a letra relata o choque do narrador ao perceber a transformação de uma criança em uma linda mulher, o que o faz refletir sobre o tempo e a beleza. Menina que um dia conheci criança, me aparece assim com tanta mudança, indo de encontro ao meu coração. O sucesso da faixa foi tão grande que ela entrou em primeiro lugar nas paradas de todo o Brasil, bateu recordes de vendagem e execução na época. Então, realmente, assim, ele tinha uma carreira como instrumentista, ele era conhecido no meio e tal, mas isso lhe rendeu um sucesso popular, né? De repente, ficou
1: Exatamente.
0: conhecido no Brasil inteiro, né? O disco também tem parcerias com a Rita Moreira. Eu acho que ela, eu já devo ter te perguntado sobre ela, porque eu acho que não foi a primeira vez que eles fizeram
1: Rita
0: uma música junto.
1: Moreira foi aluna dele, era filha do Eduardo Moreira, que era um produtor musical. E eles construíram uma amizade, né? E compuseram essa música, que é muito bonita também.
0: Sim, contou com a colaboração da escritora, jornalista e cineasta feminista Rita Moreira, que assinou as letras de duas faixas marcantes do lado B, Historinha e Moça da Chuva, trazendo uma sensibilidade poética refinada para as melodias do violonista. Também tem crônica social e futebol no estúdio. O álbum reflete o espírito do Brasil de 1970, ano do tricampeonato mundial de futebol, Paulinho traduziu essa atmosfera em crônicas musicais cotidianas com as faixas O Jogo é Hoje, Menino Jogando Bola, além de trazer faixas com títulos curiosos e reflexivos como Para Contribuir à Confusão Geral. Isso é muito interessante. Quando eu for tocar, vou falar o que eu acho dessa música. E Resgate de uma Obra Antiga. Para fechar o repertório, ele regravou O Menino Desce Daí, que foi uma das primeiras músicas cantadas que ele compôs na vida, lançada originalmente por ele em um raro compacto de 78 rotações em 1961. Foi daqui que eu descobri que ele tinha gravado a primeira vez cantando, então, nesse compacto que eu não tenho. Você talvez tenha, mas enfim, no material que eu tenho aqui do Paulinho, que acho que você digitalizou, depois foi passando para vários violinos, chegou na minha mão, não tem esse compacto. Bom, vamos começar ouvindo então esse LP. Paulinho Nogueira canta suas composições de 1970. A primeira faixa é Menina, que a gente falou bastante aqui, canção mais famosa do Paulinho Nogueira, onde o compositor fala sobre uma menina que ele carregou no colo, cantou para ela dormir e anos depois a reencontra já mulher. Então, você vê, tem essa coisa da memória, do saudosismo da passagem do tempo, né? O Jogo é Hoje é uma descrição de um jogo de futebol que Paulinho canta com um coro, bem legal essa música
1: Ah, bem
0: também,
1: animada. A
0: bem
1: Jovem
0: animada.
1: Pan toca de vez em quando.
0: É, olha só que legal.
1: Algumas rádios assim tocam de vez em quando.
0: E uma música chamada Imagens, Imagens e Coloridas, é isso? Que fala, entre cores, luz e som, nasce em mim uma canção. E aí ele compara a composição de uma canção à pintura de um quadro e as cores do amanhecer. Muito poética,
1: Ele era desenhista também, né?
0: né?
1: Ele, nossa,
0: Exatamente.
1: tem quadros dele aqui em casa. Ele tinha jeito, assim, né? Era
0: Sim.
1: um artista, né? O
0: Sim.
1: artista é assim.
0: E aí eu acho que ele faz essa comparação muito bonita de como compor uma canção, como é como pintar um quadro e também as cores do amanhecer, né? Como a luminosidade vai mudando, as cores do céu, do sol e tal. É uma letra muito bonita.
1: Muito bonita.
0: Vamos ouvir então Menina, maior sucesso de Paulinho Nogueira, O Jogo é Hoje e Imagens Coloridas, as três primeiras faixas do LP. Paulinho Nogueira canta suas canções de 1970 e voltamos em seguida.

0: Nós ouvimos aqui no Conexão Regional o violonista campineiro Paulinho Nogueira interpretando suas composições Imagens Coloridas, O Jogo é Hoje e Menina, do LP Paulinho Nogueira canta suas composições. Agora a gente vai ouvir Brasileiro é Fogo para contribuir à confusão geral e o que a gente quer. Aí Brasileiro é Fogo é uma canção que começa com ele assoviando Mulata Assanhada e Você Conhece a Bahia.
1: Ousado, né? E a minha memória, como eu não ouvi esse disco nos últimos anos aí, eu não me lembro dessa música. Que coisa, né? A única, a primeira e única que eu não me lembro.
0: Então, e é curioso porque ele começa assoviando, ele assovia um trecho de Mulata Assanhada e depois Você Conhece a Bahia. E aí tem tudo a ver, porque aí quando ele começa a cantar, ele cita, em forma de homenagem ao Brasil e ao povo brasileiro, temas de Dorival Caymmi e de outros
1: Olha,
0: compositores.
1: vou ouvir já já isso.
0: Ouça, depois, ele diz, quanto bonita, cantando, quanta coisa bonita cantando o brasileiro faz. Até do sofrimento ele faz o seu carnaval. Brasileiro é fogo, tem sorte no amor. Então, essa letra é muito interessante também. E é uma homenagem à brasilidade, à música brasileira e tal. Depois vem essa letra dele, dessa música,
1: Mas é muito legal.
0: mais curiosa, que eu conheci um dia aqui, gravando com a Regina, que é uma cantora que mora aqui em Campinas já há alguns anos, enfermeira da Unicamp e tal. E ela gravou um CD só com músicas cantadas do Paulinho. E me lembro quando a gente falou dessa música, eu falei, que letra diferente, né, para contribuir à confusão geral. Já começa com o título, né? E aí ele diz assim: agora eu sei que nada sei nessa confusão geral. Ninguém mais quer saber a lição. E aí eu coloquei que eu.
1: Eu acho que ele foi meio visionário nessa música, né? Você vê, foi tantos anos, né? E você pensar em tudo que está acontecendo hoje, né?
0: Eu acho que assim, tem um pouco de crítica ao próprio sistema educacional brasileiro, mas também aos alunos que não estão nem aí para
1: Exato, por isso
0: aprender.
1: que eu falei que isso foi meio visionário, porque é exatamente a mesma
0: O que
1: época.
0: acontece hoje? Você, como professora, deve viver essa realidade no dia a dia, nos últimos anos, cada vez mais, né?
1: E uma coisa é consequência da outra, né? Na medida que a educação não se moderniza, o aluno também não quer saber, né?
0: Porque na música, ouvindo a letra, assim, ele está criticando os dois lados. Ele critica um pouco essa coisa, talvez, do currículo, que já não interessa muito, o currículo
1: Olha como
0: escolar,
1: ele foi visionário, nossa.
0: e dos alunos que também não estão muito interessados em nada. Mas aí tem uma parte que ele fala assim: se você quer ser você, você tem que saber mudar.
1: É,
0: Então.
1: olha que coisa bacana isso.
0: Enfim, essa é a canção para contribuir à confusão geral, porque também não está muito interessado em explicar tudo. Ele vai criticando um pouco todo lado, mas fala um pouco isso, assim, que tipo, quem você é? Você não é só o que você aprende ou repete e tal, quem é você e tal, né? E depois tem o que a gente quer, que eu também não conhecia, achei muito legal. Fala assim: traz um samba novo, ou esse povo não vai te deixar cantar. Samba de cantar sentado, ninguém vai te acompanhar. O que a gente está precisando é samba para a gente sair dançando, para todo mundo levantar. Aí eu achei que é um pouco uma crítica aos sambinhas da Bossa Nova, a coisa do banquinho e violão e tal, e defendendo um pouco aquele samba mais animado, que o povo dança, canta,
1: Que
0: né?
1: não era do temperamento dele,
0: Não,
1: né?
0: porque
1: Isso
0: ele
1: que é
0: era muito mais
1: bacana.
0: Bossa Nova, eu acho.
1: Nossa, ele era. O meu pai era um homem tímido.
0: É, introvertido, né?
1: Eu nunca vi o meu pai dançar na minha vida.
0: Olha
1: Nunca.
0: só.
1: Nunca dançou. Que coisa, né?
0: Não era de ficar gritando, falando
1: Não, não
0: alto.
1: era de festa, nada.
0: Festas,
1: Ele
0: não.
1: era. Quando ele ia numa festa, ele ficava meia hora e já queria ir embora, né? Isso, vou te contar uma coisa. Nas festas que a gente ia, e cheio de gente na época daquela bossa nova, aí quando aparecia o violão, ele já queria ir embora, porque eu pedi para ele tocar, né? E gostava de tocar, porque as pessoas pediam, né? Pessoas que já tinham bebido, sabe?
0: E aí já o clima não tava legal.
1: Falava para a mãe, Elza, vamos embora, que a coisa, eu quero ir embora. Ele era assim.
0: Mas aí você vê, nessa música ele meio que defende um pouco a coisa do
1: O
0: samba
1: movimento, né? É
0: mais
1: interessante.
0: animado e tal. Acho que todo introvertido admira a extroversão, admira um pouco a festa,
1: Lógico.
0: embora ele não se integre naquele ambiente, né? Mas acha legal. Então vamos ouvir Brasileiro é Fogo para contribuir à confusão geral e o que a gente quer, a interpretação de Paulinho Nogueira para essas três canções do próprio Paulinho e voltamos em seguida.

0: Nós ouvimos aqui no Conexão Regional violonista, compositor e cantor, por que não, campineiro Paulinho Nogueira, interpretando três composições dele próprio, que é O Que a Gente Quer, Para Contribuir à Confusão Geral e Brasileiro é Fogo, do LP Paulinho Nogueira Canta Suas Composições de 1970. Agora a gente vai ouvir Menino Desce Daí, Historinha e Contracanto. O Menino Desce Daí eu também conheci ouvindo o disco da Regina e gostei muito, assim, é uma metáfora poética profunda sobre amadurecimento, perda da inocência, busca por paz. A canção utiliza o diálogo com uma criança para refletir sobre as dores e as ilusões do mundo adulto e termina dizendo: o bem da vida é ter paz e uma saudade para esquecer da solidão. Então tem uma coisa poética, filosófica, profunda.
1: É que bateu ali a poesia com a música. É, né? A poesia dela que foi entregue e meu pai musicou, né?
0: Da Rita, né? Da Rita Moreira. É. Depois tem Historinha, que é uma canção reflexiva, fruto da parceria entre Paulinho Nogueira e Rita Moreira. O título escrito com E, Historinha, em vez de História, com H.
1: É porque se usava, né?
0: Porque tinha essa diferença antigamente,
1: quando, né? Quando eu estudava... Hoje não.
0: Não, hoje é a mesma coisa, mas antigamente se falava isso. História com H é a história, né, formal das coisas que aconteceram. E história é uma fábula, né?
1: Era fábula, a poesia, né? Agora não, ainda bem, né?
0: Na tradição do MPB, contar uma historinha é um recurso para ilustrar comportamentos humanos reais, servindo como um espelho para a sociedade da época. A letra, escrita pela Rita Moreira, joga a luz sobre as rotinas, as escolhas e os pequenos dramas invisíveis do dia a dia. Tem uma forte temática ligada ao tempo que passa e à forma como as pessoas se perdem em suas próprias narrativas cotidianas, muitas vezes deixando a espontaneidade da vida de lado. Depois temos Contracanto, que é uma canção muito bonita, na qual Paulinho utiliza termos técnicos da teoria musical como metáforas para expressar saudade, luto afetivo e a busca por um amor perdido. A música faz um paralelo perfeito entre o ato de compor e o ato de amar. E aí diz: vem, vamos cantar, eu dou o tom, você faz a melodia. Vou procurar no contracanto fazer a harmonia. Na teoria musical, o contracanto é uma segunda linha melódica tocada ao mesmo tempo que a principal, servindo para responder, dialogar e enriquecer a música. Logo na abertura, a letra deixa clara essa divisão de papéis no relacionamento. O eu lírico do poeta se coloca na posição de quem dá a base, o tom e a harmonia, e a pessoa amada, a melodia principal. O relacionamento funciona como um dueto perfeito, onde um completava o espaço do outro. Que eu acho que foi muito esse casamento que ele viveu com a tua mãe, né? Pelo que você está me contando.
1: É, foi um encontro, eles viveram mais de 50 anos, né, juntos, né? E era muito interessante, assim, a minha mãe ia a todos os shows dele, acompanhava ele em tudo. E ele não saía sem ela. Sair à noite, porque o músico é assim, né?
0: Músico normalmente sai sozinho, vai tocar à noite e volta tarde.
1: Ele tinha isso. Os dois tinham essa afinidade, ele muito tímido, ela muito falante, era falante, comunicativa, e para ele isso foi fundamental, né?
0: Porque aí quando precisava falar, ele punha ela, né?
1: Ele lembrava, ela lembrava ele das coisas, né? Ideias, não, vamos sim, meu pai às vezes queria...
0: Ela animava, né?
1: Então foi um, literalmente foi um casamento. Casamento mesmo, união, né?
0: Vamos ouvir então Menino Desce Daí, Historinha e Contracanto, três canções de Paulinho Nogueira interpretadas por ele próprio na voz violão e também com acompanhamento de vários outros instrumentos que ele gravou no LP de 1970, Paulinho Nogueira Canta Suas Composições. Vamos ouvir essas três e voltamos em seguida.

0: Nós ouvimos o violonista, compositor e cantor campineiro Paulinho Nogueira interpretando Contracanto, Historinha e Menino Desce Daí, mais três faixas do LP. Paulinho Nogueira canta suas composições de 1970 e continuamos aqui ouvindo esse LP muito importante do Paulinho Nogueira. Como disse a Bia, com quem a gente está conversando, a filha do Paulinho, filha caçula de Paulinho Nogueira, foi um LP que representou uma grande mudança na vida dele pelo sucesso tremendo da música Menina. Agora a gente vai ouvir Moça da Chuva, Menino Jogando Bola e Ouvir Tua Voz. O Moça da Chuva é uma canção linda, assim.
1: Moça triste da chuva, começa assim, moça triste da chuva, né? A letra é linda.
0: É uma sensível parceria entre Paulinho Nogueira e a letrista Rita Moreira. A obra carrega uma atmosfera melancólica, utiliza elementos da natureza como metáforas para a solitude, a impermanência e a introversão feminina. Na poesia da MPB, a chuva frequentemente representa recolhimento, choro ou purificação. Em Moça da Chuva, o fenômeno meteorológico funciona como uma extensão dos sentimentos da personagem principal. Ela não é alguém que foge da tempestade, pelo contrário, ela se integra a ela. Existe um paralelo entre o cinza dos dias chuvosos e o temperamento contemplativo e misterioso dessa mulher. Musicalmente, o arranjo de Paulinho dá o tom exato para a letra de Rita Moreira. O dedilhado suave do violão, característico do estilo dele, imita poeticamente o som das gotas de água caindo no chão. A melodia circular e sutil reforça a ideia de um ciclo natural e do fluxo constante dos pensamentos daquela moça. Ao mesmo tempo, é muito melancólica, assim, é triste até.
1: É triste, é mesmo, bom, próprio nome, né?
0: Depois tem já uma mais alegre, que é o menino jogando bola.
1: É que essa música, na verdade, é uma observação também, né, do meu irmão, né? Deus, o menino desce daí, que é uma frase que os pais falam bem quando
0: Sempre.
1: a criança começa a andar, né? Que
0: E
1: fica
0: começa a querer subir nas coisas.
1: aquele terror, né? E o menino jogando bola também, né?
0: O menino jogando bola, ele vê o menino jogando bola, né, na letra e dá vontade de jogar também. Ele fala, né, eu já adulto, né, já mais velho, também me deu vontade de jogar. A melhor lembrança desse mundo, eu sei, é reviver uma saudade que a gente tem. Uma canção muito gostosa de ouvir, com flautas, percussão, um clima de bossa nova e samba. E fala dessa coisa, dessa lembrança de infância, né? De como você vendo o menino ali, ele se imagina também quando foi menino e tal, né? E que são esses temas muito
1: Porque meu pai era
0: presentes.
1: muito ligado em futebol, né? Corintiano, roxo, né?
0: Então isso também explica ele tem canções sobre futebol, né? Porque era uma coisa que ele gostava. E depois terminamos aqui com Ouvir Tua Voz, uma nova gravação dessa canção, agora acompanhado por orquestra, e Paulinho canta a sua própria composição sobre a saudade de um antigo amor provocado por ouvir a voz dela. Hoje não resta mais nada daquele amor que a gente tocou no LP anterior, mas essa é uma nova gravação, novo arranjo, acompanhamento de orquestra, que antes acho que era um quarteto, só um quarteto de cordas e tal, e aí ele fecha com essa canção que ele disse que foi uma das primeiras que ele compôs e tal, né? Então vamos ouvir aqui as três últimas faixas desse LP. Paulinho Nogueira canta suas composições, que são Moça da Chuva, Menino Jogando Bola e Ouvir Tua Voz, e voltamos em seguida para encerrar o programa.

0: Nós ouvimos aqui no Conexão Regional o compositor, violonista, cantor campineiro Paulinho Nogueira com Ouvi Tua Voz, Menino Jogando Bola e Moça da Chuva, as três últimas faixas desse LP. Paulinho Nogueira canta suas composições de 1970. Bom, você falou já um pouco, mas o que mais que você lembra desse LP, Bia, e do sucesso que ele fez?
1: Olha, a memória que eu tenho de todos os LPs do meu pai é que quando saíam, né, chegava na mão dele o primeiro LP, era uma festa na minha casa. Ele punha na vitrola o disco inteiro, bem alto, e todo mundo ouvia, sabe? Ele curtia, ele explicava. Era uma festa, assim. Eu tenho essa lembrança, né? E este LP, em especial, né, o que Paulinho Nogueira canta as suas composições, para mim, sendo bem clichê, assim, é um divisor de águas na vida dele, porque ele canta, ele canta. E ele foi criticado também com relação a cantar. Puxa vida, você toca também e não canta também, mas nota que o compositor. Ele tem que cantar as composições dele. Ela faz parte da arte dele. Ele não estava nem aí. Ele começou a cantar e isso deu uma outra força para a carreira dele. Uma juventude, sabe? Um frescor, assim. Agilizou a carreira dele, né?
0: E o sucesso que o LP fez deve ter tocado em rádio,
1: Nossa,
0: tocado na novela.
1: isso foi o primeiro que foi para o Brasil, né? Aí os outros vieram assim, meio na cola dele, tipo quando você falar do Simplesmente, que é um LP que também fez muito sucesso, em detrimento do anterior, que não fez. É uma história muito bonita essa, quando se você for fazer o programa que fala desse LP,
0: Não,
1: né?
0: eu fico imaginando, em 1970 você tinha uns 11 anos, então não sei se na escola todo mundo sabia que você era filha do Paulinho Nogueira, se sabiam quem era o Paulinho Nogueira, mas com certeza depois desse LP todo mundo ficou
1: Ah,
0: sabendo.
1: sem dúvida, eu já tinha 11, 12 anos, né? E foi algo interessante, né? Para os filhos também, né? Você abria o jornal, tinha lá na ilustrada, né? E é interessante, depois a história dessa música que ele fez por acaso, né? E ele fez por acaso essa música, ele fez em 40 minutos.
0: Nossa.
1: É, porque o tema era de um filme, só um tema que ele fez, tá? Tava lá a música, e esse LP aqui, que nós estamos falando dele, ele tem 12 músicas, né? E para sair no final do ano, até o final do ano, meu pai ia ter que compor uma outra música, porque tinha só 11. Se não fizer essa música e entregar amanhã cedo, o LP vai sair só no ano que vem, né? E aí ele entrou lá no quartinho que tinha no meu apartamento, lá em Perdizes também, né? E falou: o que eu vou fazer? Como é que eu vou fazer uma música assim? E aí ele pegou esse tema
0: Da menina.
1: da menina e escreveu a letra rapidamente e entregou. E essa música foi. Você vê, a vida é muito
0: É, a
1: louca.
0: vida é muito louca. Às vezes a pessoa fica um tempão para compor alguma coisa, não dá certo, às vezes faz uma coisa na hora ali, grava e.
1: Sem pretensão, ele não tinha pretensão
0: Nenhuma.
1: de lacrar nada, né? E essa história é muito, muito legal. E ele conseguiu, entregou a música e o LP saiu no final do ano, que tinha uma coisa do Natal, né? Tinha que sair no final do ano, os LPs, porque vendiam, você dava pedido de presente, né?
0: E aí, quando saiu, a música já começou a ser tocada ou só depois que entrou na novela?
1: Mas ela entrou na novela em seguida, assim,
0: Ah, tá.
1: meio mês, mas foi quando entrou na novela,
0: Aí explodiu.
1: era uma história muito bonita na novela, né? Os atores eram o Cláudio Cavalcante e a Lúcia Alves, né, que fazia uma índia Potira, né? Ele era um dos irmãos, né? E era o romance deles. E ela, que ela era uma menina. que era apaixonada pelo irmão, pelo Cláudio Cavalcanti, que era muito mais velho. E a história, ela, durante a novela, ela fala, e ele falava que não, que não, que ela era muito nova. E no fim, eles tiveram. Bom, na novela, eles têm um final trágico por conta do próprio enredo, né?
0: Sim.
1: Mas já é a história de amor.
0: E a música caiu como uma luva.
1: Uma luva, caiu como uma luva, né? E é isso, interessante essas histórias, né?
0: Legal. Bom, Bia, a gente vai chegando ao final da mais essa edição do Conexão Regional, falando sobre esses três LPs do Paulinho Nogueira, né? Que foi o Show de Samba, que foi de 1968, Festival de Violão de 1968, e Paulinho Nogueira canta suas composições de 1970. Eu agradeço muito a tua participação e espero que em breve a gente possa voltar a conversar, falar sobre
1: Sim, eu
0: os
1: fico à
0: LPs
1: disposição.
0: da década de 70 do teu pai, né? Começar agora na década de 70 para no ano que
1: Tem
0: vem a gente chegar na década de
1: muita
0: 80 e
1: coisa
0: 90, né?
1: bacana, né? Eu agradeço também, Danilo. Muito gostoso falar do meu pai. É uma lembrança deliciosa para mim. Muito bacana, viu? Obrigada, viu?
0: Eu que te agradeço. Muito obrigado, então, Bia Nogueira, filha do Paulinho Nogueira, esse grande violonista, compositor, cantor, campineiro, do qual a gente vai lembrar do centenário em 2027, mas sobre o qual a gente tem feito vários programas nos últimos anos, tocando um pouco aí dessa grande produção dele de 22 LPs e 6 CDs. Chegamos hoje até 1970. Nos próximos programas vamos entrar aí ao longo da década de 70 e também da década de 80 e 90, falando sobre as gravações de Paulinho Nogueira. Ouvintes, muito obrigado pela audiência. Voltamos a partir das 11 da noite com mais uma edição do Conexão Regional. Valeu, até lá, tchau.
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3: A história do Bosque do Jequitibás em Campinas remonta ao final do século XIX. O imenso espaço na região do centro da cidade pertencia a Francisco Bueno de Miranda, um homem abastado, dono da fazenda Ventania. Antes de ser bosque, o espaço chamava-se Campos das Caneleiras e abrigava a casa de Francisco. A casa foi desenhada pelo arquiteto Ramos de Azevedo, que também deu à área um conceito de jardim inglês, como já houvera concebido para o Jardim Público de Campinas, onde hoje está o Centro de Convivência. Em 1880, ele abriu o local para passeios, cobrando R$ 500 de ingresso. Foi em 1915 que o local foi adquirido pela Prefeitura de Campinas, ao preço de 150 contos de réis, algo em torno de R$ 550 mil de hoje. Nas décadas seguintes, entraram em cena os projetos paisagísticos e urbanísticos do engenheiro civil Aranha Melo e do arquiteto Prestes Maia. Aí então fixou-se o conceito de bosque. Foram construídos o zoológico, o museu e um restaurante que chegou a oferecer matinês dançantes nos finais de semana. Aquário Municipal, Casa do Caboclo em pau a pique e o Teatro Carlos Maia, destinado a espetáculos infantis, foram instalados lá. Mas de longe, as principais atrações sempre foram a fauna e a flora. Dos 10 hectares que constituem o bosque, aproximadamente 2,5 de mata nativa preservam a floresta residual do Planalto Paulista. Há cerca de 300 espécimes de aves, répteis e mamíferos. É possível observar leões, tigres, lobo-guará, cachorro-vinagre, lontra, arara-azul, suricatas, pantera e onça-pintada. Livres entre árvores das copas altas, saguis, cutias e bicho-preguiça. Há também aves de difícil observação, como o arredio pálido. Em 1993, o Conselho de Defesa do Patrimônio Artístico e Cultural de Campinas, o CONDEPAC, procedeu ao tombamento do bosque. 2 anos depois, o Instituto Brasileiro do Meio Ambiente, o IBAMA, reconheceu o zoológico. Então tá aí, meu amigo, vale a sua visita. O Bosque do Jequitibás permanece aberto de terça a domingo, das 8 da manhã às 6 da tarde. Este foi o Minuto da Memória Campineira, produção e apresentação de Celso Bodstein e realização da Rádio Educativa e Academia Campinense de Letras.
2: Educativa FM, 1 hora e 52 minutos.

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2: Caicai, Calisto do Trombone, Chumbinho, Nhozé, Colete Preto, Galileu, Lobisomem, Faquinha, Ipi Ipi Urra. São tantos os tipos que deram identidades peculiares a Campinas. De muitos, só lembranças perdidas em suas breves mitologias. De outros, histórias mais densas que se perdem nos detalhes de suas versões. Todos foram atores populares de uma Campinas.
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dia! Bom dia, Campinas! Bom dia, região metropolitana de Campinas! Bom dia, Sumaré, Paulínia, Hortolândia, Limeira, Americana, Cosmópolis, Arthur Nogueira, Jundiaí, Itu, Itupeva, Indaiatuba, Jaguariúna, bom dia a todos vocês, Montemor, bom dia Capivari, Elias Falso, toda essa região que acorda cedo, né, com o coração batendo forte, aqui no interior de São Paulo, né, aqui quem fala é a sua voz amiga, aquele abraço que chega pelo rádio, antes mesmo do primeiro gole de café, isso aí, eu sou Edis Cruz aqui do Bom Dia Viola, e hoje, nessa manhã fresca que Deus nos presenteou, eu quero te fazer um convite especial, pare por um instante, respire fundo, sinta o ar que entra no peito, agora olhe pela janela. A luz que chega não é só claridade, é uma nova chance, né? Uma chance nova, uma chance de recomeçar, de perdoar, de ousar, de ser mais gentil com você mesmo e com quem está ao seu lado. Porque a vida, minha gente, não é sobre esperar a tempestade passar, é sobre aprender a dançar a chuva, é sobre tirar som até de uma corda desafinada, é sobre transformar o simples em especial, como um orvalho na grama, o canto do sabiá, o sorriso de quem a gente ama. É isso aí, meus amigos. A sua jornada hoje pode ser tranquila ou cheia de curvas, mas uma coisa é certa, você não está sozinho, viu? Tem um motorista que acorda cedo e segue firme na estrada. Tem uma mãe que batalha pelo filho. Tem um jovem que sonha alto. Tem um avô que guarda sabedoria. E todos eles têm uma coisa em comum: a força que vem de dentro. Então, levante a cabeça, sacude a poeira e dê o primeiro passo. Nem que seja pequeno, nem que seja devagar. O importante é seguir. 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E agora, com a alma cheia de esperança e o pé batendo no chão, a gente dá largada ao nosso Bom Dia Viola. A viola vai cantar, o dia vai clarear e você vai fazer a diferença. Eu acredito em você. Bora, bora viver com garra, com fé e com alegria. Bom Dia Viola, a sua manhã começa aqui. Vamos juntos! Mas antes, gente, bem antes do dia começar, antes de Campinas acordar, antes de a viola cantar, antes do dia começar, vamos fazer uma pausa sagrada. Vamos erguer o pensamento e agradecer. Senhor, hoje eu acordo com o peito cheio de gratidão. Obrigado por essa manhã, por esse ar nos pulmões, por essa luz que insiste em entrar mesmo quando a noite foi longa. Obrigado pelas mãos que vão trabalhar, pelos pés que vão caminhar, pelos olhos que vão enxergar beleza onde muitos só veem cansaço. Senhor, abençoa o agricultor que levanta antes do sol, abençoa o motorista que pega a estrada, abençoa a mãe que faz o café com amor, abençoa o filho que está aprendendo, abençoa o pai que está tentando, abençoa quem está sozinho e precisa de um colo, abençoa quem está doente e espera a cura, abençoa quem está cansado e precisa de forças, dá coragem para quem tem medo, dá esperança para quem tem dúvida, dá paz para quem está em guerra consigo mesmo, e quando o peso do dia apertar, lembra-nos que não estamos sós, que a tua mão está em cada detalhe, em cada encontro, em cada porta que se abre. Que a nossa viola seja oração, que a nossa voz seja consolo, que o nosso trabalho seja louvor. Bom dia! E é com essa fé que a gente começa o nosso dia. É com essa certeza que a gente liga o rádio e toca a vida. Amém! É, quem estiver acordado, diga amém. E com Deus no coração e a viola na mão, a gente dá largada ao Bom Dia Viola aqui na Rádio Educativa, FM 101,9. Que hoje seja leve, que seja forte, que seja seu. Bora viver com fé? Bom dia! Daqui a pouquinho eu volto para falar com todos os meus amigos que estão aqui me aguardando. Bom dia!

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Educativa FM, 4 horas e 27 minutos.

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1: Oh, coisa boa começar amanhã desse jeito, com esses modão bom. Nós somos a Educativa de Campinas, FM 101,9, conectada com Campinas e com você. Bom dia, meus amigos queridos. Bom dia para você que tá chegando agora aqui comigo, né? Que chegou logo às 4 horas. Eu abri o programa logo e vi que já estavam meus amigos aqui, que já tinham chegado cedinho. O Paulo Roberto é o que madrugador de sempre, né? O Paulo Roberto chega aqui 2 horas da manhã e já manda recado. E obrigado, viu, Paulo? Obrigado por... Eu sei que toda vez que eu saio de casa, cedinho, eu saio às 3 de casa, né? Saio às 3 de casa pra chegar às 3h30 aqui, arrumo tudo. Você viu que hoje deu uma roscadinha no início, porque o programa resolve fazer ele sozinho, né? Então a gente tem um software que controla toda a rádio, né? Então hoje ele resolveu querer fazer sozinho, não deixei não. Falei, não, fiquei, manda que sou eu, não sei não. Então eu queria agradecer, viu, Paulo? Obrigado, viu? Que Deus, Nossa Senhora Aparecida, te proteja sempre, como sempre te protege eu, viu, meu irmão? Continue com a gente aqui. Hoje também o nosso amigo, o Roberto Olimpo, também resolveu mandar mensagem pra nós, né, Roberto? Os dois são madrugador, pai e filho, né? Um ajuda a abrir a porteira pro outro. Ou então, às vezes, um abre a porteira e o outro, depois o outro fecha, né, pra sair. Que Deus abençoe vocês, Roberto Olimpo, Paulo Roberto, com muita coisa boa no dia, viu? Ah, e as esposas, a Nil e a Dona Maria Aparecida, viu? Abraço pro casal, dos casais e os filhos também do Paulo. Todos os irmãos do Paulo, que Deus abençoe essa família maravilhosa. Abraço carinhoso também, bom dia carinhoso pro meu amigo José Dantas. Também é outro madrugador, que daqui a pouco vai pegar o fretado, né, Zé? Que Deus te abençoe e que tenha um dia de trabalho maravilhoso, viu? E ele pediu para tocar para ele lá, Daniel, vai ouvir, Mundo Velho, pode deixar que você vai ouvir já já, meu amigo. Muito obrigado pelo carinho. Mais uma vez, Adriano tá aqui com a gente, né, Adriano? Bom dia, meu irmão. Ele falou, bom dia, diz, vim desejar uma quinta-feira abençoada e manda um abraço pro meu irmão Francisco. Ô, Franciscão, que irmãozão que você arrumou, hein? Lembra de você toda hora. Que Deus abençoe essa família linda, viu? E pediu pra trocar pra ele, tinha um Carreiro Pardinho, o Mineiro e o Italiano. Deixa comigo que você vai ouvir já já, viu, Adriano? Abraço pra você, bom dia a toda aí, a comunidade de Cosmópolis, essa cidade querida que mora aqui do nosso ladinho, Cosmópolis, Paulínia, Limeira, Americana, todos os moradores aí, todos os ouvintes dessa região, muito obrigado pelo carinho. Tem Montes Claros de Minas, também tem a Maria Luísa, né, que também tá sempre com a gente. Tem o pessoal aqui mesmo, de pertinho de Olambra, também, que ouve a gente muito. Abraço aí pro pessoal de Olambra, Arthur Nogueira, todo esse pessoal que tá por aqui, viu, gente? Muito obrigado. É muito bom saber que vocês estão aqui mandando essa mensagem para mim. Adilson Firmino, bom dia, Adilson. Obrigado pelo carinho, viu? Ele mandou o seguinte, quinta-feira, que seu dia comece iluminado pela luz de Deus, trazendo paz, saúde, alegria e realizações. Bom dia, Adilson. Abração para você, meu querido amigo. Deus abençoe. E não podia ficar fora dessa também, que chega antes das 4. É o meu amigo Jorge Bonfá, que tá sempre aqui. Já tá no treino, né, Jorge? Deus abençoe você, viu? Aproveitando também, mando um abraço carinhoso pro meu amigo Adilson. Ô, Adilson, bom dia. Lá do Jardim Paussurama. Esse é outro querido, cuidado. Madrugador, e ele acorda cedo também, viu, Jorge? Vai pra academia, viu? Eita, menino bom, 4 horas da manhã ele tá de pé, já ansioso pra academia abrir. A academia não abre mais cedo, a sua até abre, a dele não abre. Então ele tem que esperar um pouquinho, né, Adilson? Vai pra academia. Deus te abençoe, meu irmão, com muitas coisas boas aí pra você e toda a sua família, esposa, os filhos, que Deus abençoe você, viu? Manda um bom dia carinhoso também. Adilson, manda um bom dia pra Nena também. Não sei se a Nena tá indo hoje aí. Manda um bom dia pra ela. Fala que eu mandei um beijo pra ela. Essa menina gosta demais dela também, viu? Quero mandar um bom dia carinhoso também pro Theo. Ô, Theo, bom dia, meu parceiro. Deus te abençoe, viu? Com muita coisa boa aí. Ele diz, bom dia. Toca no colo da noite com Milionários a Rico. Ótima quinta. Obrigado, viu, Theo? Vou tocar pra você. Comentei que você já ouve esse modão querido. Aqui quem tá comigo também é José do Carmo, como sempre, né? Ô Zé, bom dia! José falou assim, um café, um sorriso, um abraço. Um excelente dia e que é o que desejo para você. Bom dia! E mandou um áudio aqui que nós vamos ouvir agora. Bom dia, meu irmão!
2: Bom dia, De Cruz!
1: Bom dia!
2: É ótima quinta-feira!
1: Para você que também!
2: Deus abençoe, te ilumine sempre, você e toda a família!
1: Amém!
2: Tá com a música do Rio Negro e Solimões.
1: Opa!
2: Qualquer uma delas, hein?
1: Vamos tocar qualquer uma pra você.
2: Tá bom?
1: Tá
2: certo. Tenha ótima quinta-feira, que Deus abençoe e te ilumine sempre.
1: Amém.
2: Tenha um ótimo programa, tenha um ótimo dia iluminado.
1: Amém, Zé. Obrigado. Oh, como é bom receber esse carinho de você, gente. É, logo cedinho, né? Acompanhando o Bom Dia Viola aqui na Rádio Educativa de Campinas, FM 101,9. A Alessandra tá aqui também, como sempre, querida, fofa, pediu o João Mineiro. Né, Alessandra? Vai ouvir João Mineiro Marciano já, já. Aguenta aí que você já ouve o João Mineiro Marciano, que você gosta tanto. Eu fico feliz que todo esse povo, já sei o gosto musical de todo esse povo que manda mensagens pra gente aqui, viu? É bom demais saber. E às vezes eu tô vendo, ouvindo uma música, eu me lembro das pessoas mandando, oh, essa aqui é o fulano que gosta, essa aqui é o fulano que gosta. Obrigado, Alessandra. Obrigado pelo carinho. Sempre fofinha com a gente aqui também. Bom dia pra você, viu? Não poderia ficar fora, minha querida Odina, né, Odina? Bom dia, minha querida amiga. E ela falou, bom dia, meu amigo, e diz, Deus abençoe seu dia. Começa o dia com coração e termina com gratidão. Toca para nosso Fuscão Preto. Ofereço a todos os ouvintes do Bom Dia Viola. Abraço. Ô, meu Dina, vou tocar para você, minha fofa. Deus abençoe seu dia, viu? Com muitas coisas boas eu desejo para você. Viu? Sempre bom receber o seu carinho, a sua ligação. A Márcia também está aqui com a gente, né? Ô, Márcia, bom dia. Ela falou, bom dia, diz. Passando para desejar para você e todos aí da rádio uma ótima quinta-feira, abençoada, cheia de bênçãos e vitórias. Um grande abraço para todos os ouvintes e companheiros de madrugada aqui do SEASA Campinas. Toca uma moda do Rick Renner. Ô, mulher, deixa comigo, vou tocar para você sim. Ó, manda um abração para todos os funcionários aí do SEASA Campinas. Eu gosto demais desse lugar e das pessoas que trabalham aí também, viu? Muito obrigado pelo carinho. Então, gente, com essa madrugada gostosa que a gente está recebendo de Deus, eu vou tocar para vocês uns modão bom e daqui a pouco eu volto para a gente continuar com as nossas prosas. Agora, 4 horas e 38 minutos. Bom dia! 4 horas e 38 minutos. Bom dia!

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0: 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Educativa FM, 5 horas e 5 minutos.
3: Aô! Coisa boa, bom dia! Aqui é o Bom Dia Viola e eu sou Edis Cruz e quero deixar um recado no seu coração agora, viu? Sabe aquela vozinha que às vezes diz que você não vai conseguir? Aqui vai aquela vozinha lá no coração. Ignora ela hoje, viu? Sabe aquela dificuldade que parece um muro? Ela só é grande se você olhar de baixo, viu? Dá um passo para trás, respira e enxerga que você já superou tanta coisa, né? Você é mais forte do que imagina, mais capaz do que pensa e mais amado do que sonha, viu? Não importa se ontem foi pesado, hoje é novo. A corda da viola pode desafinar, mas a gente ajusta e toca de novo. A vida é assim, desafina, mas também afina. Então, sorria, nem que seja um sorriso pequeno. Agradeça, nem que seja por pouco. E siga, nem que seja devagar. O importante é não parar. Você tem tudo o que precisa dentro de você. E a gente aqui do rádio está torcendo por você, viu? Isso, agora respira fundo, dá aquele gás e vai com tudo. 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E essa foi a sua dose de motivação no Bom Dia Viola. Vamos em frente, que o dia é nosso. Bom dia! É sempre bom acordar e saber que eu tenho a companhia de vocês aqui todos os dias, o nosso Bom Dia Viola, me ajudando a fazer esse programa bonito que a gente faz. Recebo o carinho de todos vocês que me mandam mensagens cedinho aqui e carregam o WhatsApp de muita emoção para mim, porque cada vez que eu baixo o WhatsApp tem aquele monte de gente mandando mensagem aqui, né? E mandando mensagem de áudio. Quem tá aqui comigo também.
4: Oi,
3: Mara, bom dia.
4: Hoje você pode tocar para nós Saudade da Minha Terra com Marcelo Costa?
3: Opa!
4: Agradecemos aí para todo o pessoal da rádio, para todos os ouvintes, para todo o pessoal aqui do Carlos Lourenço, Deus abençoe a quinta-feira de todos. Um abraço. Fica com Deus.
3: Com Deus também. Oh, que bondade. Que maravilhoso receber a sua mensagem. Um abraço pro Jaime aí também, viu? Casal maravilhoso que tá sempre comigo. Muito obrigado pelo carinho, viu? A Maísa também tá aqui, né, Maísa? Ela falou e diz: quinta-feira abençoada a todos. Diz: toca Sete Léguas, Suline Marroeiro. Oferece para minha mamãe Maria do Rosário, que está ouvindo no momento, viu? E gosta muito dessa música. Ô, dona Maria, bom dia. É, Deus te abençoe. Olha, o nome da minha avó também era Maria. Que delícia de receber essa mensagem, viu? Agora a Maísa me deu uma saudade da minha vozinha, que já se foi faz anos, mas eu tenho ela no coração, porque eu ajudei a minha mãe a cuidar dela, viu? Minha mãe sempre foi mulher. Hoje eu cuido da minha veinha, da minha mãezinha, mas ajudei a cuidar da minha avó, Dona Maria. É, amava demais aquela veinha, viu? Me fez lembrar. Eu vou tocar Sete Léguas com o Suline Marroeiro, sim, pra você, já, viu? Aguenta aí, porque essa moda, eu tenho certeza, eu já ouço ela muitas vezes, mas toda vez que alguém faz uma recordação, traz pra gente uma recordação de alguém que já se foi, né? É bom demais dar conta, saber que a gente tem essas coisas boas, né? Que a gente pode compartilhar com todo mundo aqui, viu? Muito obrigado, viu, Maísa? Obrigado mesmo. Daqui a pouquinho se ouve o modão. Quem tá aqui comigo também? A Carmita, minha fofa. Ela trocou a foto aqui porque não tem fotinha dela, não. Tem que mudar aqui. Carmita, ela falou assim: bom dia, diz. Que nossa quinta-feira seja de paz, fé e um coração tranquilo. Que Deus fortaleça a nossa esperança, ilumine os nossos caminhos e nos conceda sabedoria para viver esse dia com confiança, alegria e gratidão. Carmita, minha fofa, obrigado pelo carinho e obrigado por essa mensagem lindíssima. Obrigado, viu? É, aqui também o Cairo. Ô, Cairo, bom dia, meu irmão. Tudo bem com você aí? Bom dia.
5: Bom dia, Diz. Carreiro do Padre Sandra. É nóis de novo.
3: Graças a Deus.
5: Não tem mais aqui. Um abraço para você, para sua família, para mim, para minha família, para todos aqui da Padre Sandra. O Tony em família, para o Rony em família. Reginaldo família, o Janeiro família, o Roberto Olímpio veio buscar o pão de torresmo aqui ontem.
3: Ah,
5: e ele estava aqui pegando.
3: É.
5: Tu escutou no rádio. Falei, estou fazendo propaganda no rádio também.
3: Isso.
5: Ó, qualquer um do Renan e Raí para nós aí tá de bom tamanho. Tá, tchau, muito obrigado.
3: Ô, Cairo, obrigado. Você viu que a gente faz propaganda sua aqui também. Você é um menino querido que a gente gosta. E eu vou passar aí qualquer dia desse. Minha sobrinha resolveu morar aí perto de você. Vou lá visitar ela e passo aí pra dar um abraço pra você de novo, viu? Obrigado pelo carinho. Vou tocar pra você sim, aguenta aí. Ontem não deu tempo, mas hoje vai dar. A Lenira, minha prima, sempre fofa também, né, Lê? Bom dia, minha prima. A gente mata a saudade aqui pelas ondas do rádio. Como é que foi a caminhada, minha prima? Conseguiu caminhar os 18 quilômetros? Tenho certeza que sim, né? A sua fé te alimenta, né, minha prima? Deus te abençoe, meu primo Walter. Espero que vocês estejam bem, viu? Ladinho um do outro, viu? Do ladinho um do outro. É, você é por ele, ele por você, minha prima. A vida, eu tô, graças a Deus, Deus me presenteou uma companheira que tá do meu lado e que eu tenho certeza que Deus vai me permitir caminhar com ela o resto da vida que nos sobra, viu? Então eu peço a Deus que você e o primo tá tão tanto tempo junto, e eu falo que é um do lado do outro, um ajudando o outro, um sendo leal ao outro, viu? A vida é assim, os dois precisam caminhar juntos. Então eu quero agradecer cada ouvinte e vamos tocar moda, né? Vamos tocar modão, vamos tocar uns modão bom aqui, daqui a pouquinho a gente volta e a gente continua com as nossas prosas. Agora, 5:12, bom dia!

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1: Estamos de volta, nós somos a Educativa de Campinas FM 101,9, conectada com Campinas e com você. Bom dia! Bom dia para você, você mesmo que está aí coladinho no rádio, que está ouvindo o nosso programa desde as 4 da manhã. Bom dia para Edna, bom dia para Rosânia, que não me mandou bom dia hoje, né? Nenhuma das duas, viu? Tô com saudade das duas já. Chegou 5h32, 5h27 agora, 28. E ninguém mandou mensagem para mim, a Edna e a Rosane, que estão acontecendo com elas, né? A Cacilda, tô com saudade desse povo aqui, ó, né? A Cacilda mandou bom dia, a Rosane também não, né? A Edna, tô esperando o bom dia de vocês, viu? Cadê o Araújo? Cadê o Elisiário? Cadê esse povo todo, viu? Não, tá, não tem ninguém aqui. Ah, o Pedrão acabou de chegar aqui. Pedrão, bom dia. O Pedro mandou assim, o tempo não responde todas as perguntas, mas ensina o coração a viver sem depender de todas as respostas. Sabe as palavras, Pedrão? Obrigado pelo carinho. Fátima Tonucci está aqui também mandando. Como é bom acordar e perceber que Deus nos deu mais um dia para vivermos com gratidão e muita alegria. Bom dia, abençoada quinta-feira a todos. Fátima Tonucci, obrigado. Sempre fofa e sempre carinhosa com a gente aqui. O Hamilton também está aqui, né, Milton? Bom dia. Ele falou assim, que esse seu dia seja especial em todos os sentidos. Deus abençoe. Bom dia, Dias Cruz. Bom dia a todos os ouvintes da rádio. Como é bom acordar, ligar o rádio e ouvir, além de música, boas suas palavras de incentivo. Está de parabéns. Um abraço, meu amigo. Excelente quinta-feira para todos nós. Ô, Milton, obrigado, meu amigo. Obrigado mesmo pelo carinho. Tamo junto. Vamos aqui junto, produzindo um programa de qualidade para todos vocês, levando coisa boa, né? Mano Pingo. Ô, Pingo, ontem não deu tempo de colocar seu áudio aqui, né, meu irmão? Obrigado pelo carinho. Bom dia.
2: Ed Cruz, bom dia, meu amigo.
1: Bom dia.
2: Ótimo dia abençoado aí.
1: Pra todos nós.
2: Felicidade, saúde, viu?
1: Obrigado.
2: Parabéns aí pela programação da rádio aí.
1: Obrigado,
2: cara. Ah, cada dia é melhor, hein?
1: Obrigado, meu irmão.
2: Passando pra desejar um abraço, mano Zibinho, Zibinho do Bosa. E o nosso amigo e colaborador Paulinho.
1: Opa!
2: Ele e seu trovão azul.
1: Abração pro Paulinho.
2: Um abraço a todos da rádio. Deus abençoe a todos. Um ótimo dia.
1: Amém, obrigado. Quero ver se semana que vem eu passo de novo aí pra almoçar com você, viu? Aí eu passo no horário que você estiver aí. Depois você me fala o horário bom que você vai estar aí, que você não vai estar na correria das entregas. Mas eu passo aí pra dar um abraço aí e almoçar com você, viu? Obrigado pelo carinho, viu, Pingo? Dá um abração no Zibinho também. O Zibinho mandou mensagem, mas era 2 da manhã, eu não tinha chegado ainda. Agora que eu vi aqui que ele mandou mensagem 2 da manhã. É, isso aí, 2 horas da manhã. Bom dia. Então, gente, vamos tocar umas modas boas, pô, daqui a pouquinho a gente, ah, agora sim, agora a Cacilda chegou aqui, é, falou, bom dia, Diz, tô aqui, te ouvindo, desde as 4, abraço pra você, obrigado, Cacilda, eu só convoquei, só pra saber se tava aí mesmo, obrigado pelo carinho, eu sei que você tá todo dia aí coladinho ouvindo nosso programa e eu sei que tá no seu coração, obrigado, viu, muito obrigado mesmo pelo carinho, vamos tocar a moda boa pra esse povo e daqui a pouco a gente volta e continua com as nossas prosas. Vamos de Teixeirinha, Coração de Luto. Bom dia, minha irmã. Deus abençoe seu dia. Bom dia, gordinho. Deus abençoe seu dia. Beijo.

Alô, modão bom essa, né, gente? Que coisa boa. É, Joaquim Manuel, né? Bote Azul. Essa é um clássico que eu tenho certeza que embalou a vida de muita gente, né? Muita, muita, muita, muita gente. 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Ó, gente, puxa aí, minha gente, uma cadeira. Hoje eu vou contar um caso que me chegou no coração. É daqueles que a gente ouve e fica pensando, pois é, a vida tem dessas coisas. Então presta atenção, ó. Era uma menina, uma menininha, não vou dizer o nome dela porque a história é dela, mas podia ser de qualquer um de nós, viu, gente? Ela ia para a escola todos os dias, sentava na mesma cadeira e tinha uma fome que ela nem sabia explicar, mas tinha vergonha, vergonha de pedir, vergonha de mostrar. Aí, um belo dia, um menino na sala começou a fazer a mesma coisa. Todo santo dia, ele sentava do lado dela, abria a mochila e dizia: "Pode ficar. Hoje eu nem estou com fome. Estou nem com vontade." Ela olhava desconfiada e dizia: "Tem certeza?" Ele só queria que, e ele só sorria e concordava com a cabeça. E assim foi, um dia atrás do outro. Ela brincou: "Quando eu crescer, vou te pagar tudo isso." Ele respondeu. E respondeu com aquela coisa bem simples, aquele sorriso de menino: "Então, você vai me comprar um sorvete, viu?" Passou uns tempos, a família dele mudou de cidade, mudou de estado, e eles nunca mais se viram. Mas ela, coitada, nunca esqueceu daquele menino. Guardou no coração. Passaram-se 25 anos. A menina já era mulher e realizou um sonho: viajar para uma cidade bem distante, lá nas bandas de Minas Gerais. Uma cidade pequena, escondida entre as montanhas, com igrejas, antiga e cheia de queijo e goiabada. Ainda era madrugada quando ela chegou na praça, esperando o sol raiar, quando percebeu um homem olhando para ela. E ele também estava com aquela sensação de que. De que conhecia aquele rosto. Sem imaginar, os dois se encontraram bem ali, no meio da praça. Ela olhou atentamente, o tempo passou, mas o olhar não muda. Ela sorriu e respondeu com a voz tremendo: "Meu Deus!"

0: Meu Deus, é você! Ele sorriu do mesmo jeito de 25 anos atrás e disse. E acho que a senhora ainda me deve um sorvete. É, lembrou, né? Eles sentaram no banco da praça, tomaram café com broa, lembraram da escola, da vida, até que ela fez a pergunta que guardou durante décadas. Me diz uma coisa, por que você sempre dava o seu lanche para mim? Ele respirou fundo e respondeu. Porque ele nunca era meu. Ela ficou sem entender. Ele explicou. A minha mãe preparava dois sanduíches todos os dias. Um era meu, o outro era seu. Ela dizia que você devia sentir fome, mas tinha vergonha de pedir. Então me ensinou a inventar uma desculpa para que você nunca se sentisse humilhado. Ela não conseguiu conter as lágrimas, chorou de emoção. Chorou de emoção, de gratidão, de tudo. Ali mesmo, na praça da cidade mineira, debaixo daquele céu estrelado. Ele levou ela até a casa dos pais, que moravam ali mesmo. A mãe dele, já com cabelos brancos, abriu um sorriso enorme, abraçou aquela mulher com um carinho de mãe e disse: Eu reconheci você logo cedo, minha filha. Passei anos imaginando como estaria a menina dos sanduíches. Naquele instante, ela finalmente... Ela finalmente conseguiu agradecer por um gesto que alimentou muito mais do que a fome. Alimentou a alma. Agora, preste atenção no resto, que é mais bonito ainda, viu gente? De volta à cidade deles, o sorvete virou jantar. O jantar virou namoro. O namoro virou casamento. E hoje, eles formam uma família com dois filhos e dois cachorros. É ou não é uma história de Deus? Olha, gente, porque às vezes a vida muda completamente por causa de um gesto que parece pequeno demais, né? Um sanduíche, um sorriso, uma desculpa inventada com amor e o destino que é mineiro e gosta de fazer das suas, né? Resolveu juntar tudo junto. É, quem alimenta a dignidade de alguém pode acabar construindo uma história para a vida inteira. E essa é a mensagem do Bom Dia Viola hoje. Carregada de emoção, viu gente? Vocês viram que em alguns momentos eu dou uma engasgada, é porque a emoção toma conta, né? Uma história tão bonita como essa. Nunca subestime o poder de que você faz pelo outro, viu? Um gesto simples pode ser a semente de um amor que dura para sempre. Que a sua manhã seja leve, que seu dia seja cheio de gentileza e que você nunca esqueça. O bem que você faz volta em dobro e às vezes volta com juros de amor. Bom dia! Bom dia, Viola! Bom dia, Campinas! 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A vida é feita de encontros, gente. E hoje você encontrou essa história. Leva ela no seu coração. Vamos juntos! Bom dia! Como é bom poder chegar aqui e encontrar vocês todos os dias, viu? Agradeço a todos os porteiros, todos os vigilantes, todos os motoristas e cobradores, motoristas de ônibus, de aplicativo, de táxi, de todos os trabalhadores e trabalhadoras desse país inteiro, médicos, doutores, advogados, contabilistas, todos vocês são muito bem-vindos aqui, é isso aí. Eu tenho ouvintes ali da Unicamp, de Barão Geraldo, de lá do Cidade Satélite Íris, do Novo Mundo, tenho do Bassoli, gente do Cidade do Satélite Íris 1 e 2, tem o pessoal lá da região Campo Grande, Jardim Florença 1 e 2, o Jardim Rocim, o Jardim Lilisa, Valença 1, Valença 2, tem o Vida Nova, que é o Maurão, que está sempre com a gente aqui. Tem a gente aqui do Ouro Verde, do Parque Universitário, Profilurb, a Jardim Aeroporto, o Dique 1 aos 5, Itajaí 1 aos 5. Ô, povo bom! Tem o pessoal de Souza, Joaquim Egídio. Tem o pessoal de Indaiatuba. Ô, gente, é gente demais mandando mensagem. E eu estou recebendo aqui uma mensagem carinhosa do Carlos. Bom dia, Carlos!
1: Bom dia ao grande radialista Edi Cruz.
0: Obrigado, meu irmão.
1: Homem humilde.
0: Estamos juntos.
1: Amigo do povo.
0: É isso aí.
1: Homem que fala sempre de Deus.
0: Amém.
1: Isso daí é... Nossa, não tem palavras para dizer a vida de quantas pessoas o senhor está levantando e animando, viu, seu Edis?
0: Ah, estamos juntos. Com a graça
1: de Deus.
0: Se um
1: dia o senhor deixar de ser radialista, o senhor vai ser um excelente padre ou pastor. E daqueles que não pede dinheiro pro povo, viu?
0: É isso mesmo.
1: Realmente o senhor é muito sincero.
0: Obrigado.
1: Olha, eu dedico aí a todos os porteiros e vigilantes.
0: Obrigado,
1: todos que
0: irmão.
1: Sofrem na madrugada.
0: Verdade.
1: Eu peço essa música para nós aí, por favor, O Frio da Madrugada.
0: Opa, que Deus abençoe todos vocês, viu? Sempre bom receber o seu carinho aqui todos os dias, viu? O Benê Lima mandou uma mensagem linda aqui, ele falou: bom dia, que a bênção de Deus esteja contigo hoje e sempre. Que Jesus te envolva com seu amor, te proteja com sua força e te ilumine com a sua luz. Que esse seja um dia maravilhoso, cheio de tudo o que te faz feliz. Ô, Benê, abraço para você, pro Jorge Bonfá, pro Sandrão, para todos da Lima Bonfá, Dona Isabel, Dona Eliana. Obrigado, viu? Preciso passar lá para comer aquele peixinho de novo, que aquilo é bom demais. Eu agradeço demais, de coração, você e toda aí a sua, essa, esse povo todo que acompanha a gente, viu? Meu amigo José Finesse, ele falou: bom dia, Edis, uma quinta-feira abençoada para todos nós. Hoje tem bolho de fubá e broinha de fubá. Ô, meu Deus do céu, que coisa boa! É, e ele pediu: toque Irmãs Freitas, mãe solteira. Obrigado, viu? Ô, Zé, obrigado pelo carinho, viu? Eu tenho que levar minha mãe no médico hoje, senão eu ia passar aí para tomar um café com você, viu? Mas vou ver o que eu faço aqui. Qualquer coisa eu passo aí para comer essa broinha que já me deixou com água na boca, viu? Quero agradecer o Renato Carvalho também. Ele diz o seguinte: a elegância não é um modo de vestir. Ser elegante significa saber dizer obrigado, com licença, por favor, desculpa. Porque você pode até se vestir bem, mas se não for educado nas suas roupas, as suas roupas serão uma fantasia só. É isso aí, Renatão. Concordo com você, meu irmão. Abraço pra você. Ó, ontem você mandou essa vista linda do seu trabalho, viu? Que lugar bonito, né? Que amanhecer gostoso, né? Deus abençoe você e toda a galerinha aí do supermercado Goodbon, viu? Obrigado mesmo pelo carinho. Maurão, acabei de falar de você, né, Maurão? Bom dia pra você, meu irmão.
2: Bom dia, Edis Cruz.
0: Bom dia.
2: Ouvintes. É o Mauro aqui do Vida Nova.
0: Opa, seja bem-vindo sempre, meu irmão.
2: Passando para desejar aí um ótimo dia para todos.
0: Amém, obrigado.
2: E pedir uma música, se puder.
0: Claro que pode.
2: Uma música de Lourenço Lourival pra gente.
0: Claro.
2: Muito obrigado, Edis Cruz. Fica com Deus, meu amigo.
0: Com Deus também. Como é bom receber as mensagens do amigo. Meu querido amigo Toninho, bom dia.
3: De Cruz, bom dia.
0: Bom dia.
3: Da turma. Edir, hoje é dia 6 de agosto, Bom Jesus de Pirapora.
0: Opa!
3: E hoje eu faço aniversário de aposentadoria.
0: Ah, que beleza!
3: 33 anos, graças a Deus.
0: Que Deus abençoe. Vou
3: mandar um abraço pro palmeirense bom, né?
0: Isso!
3: A minha irmã Antônia Pérez, o Zé Ferro Lé do Quilombo, o Ronaldo Taxista, o Rony, pai e mãe, o Silvio, Lourdes, a avó do Rony, a Bia, Tonhão Salvador, o Carlos. Isso é alegria.
0: Graças a Deus.
3: Aqui é melhor.
0: Opa!
3: Bom café, bom rádio. E só Deus.
0: Amém.
3: Fica com ele.
0: Você também, Toninho. Sempre bom receber o seu carinho, viu? Todas as manhãs. Muito obrigado por sempre estar aqui comigo, viu? Fazendo companhia todas as manhãs. Obrigado, amigo. Quem tá comigo também é o Tonhão, né, Tonhão? Bom dia. Ele falou: quinta-feira, que Deus cuide de cada detalhe do seu dia, encha seu coração de paz. Bom dia. E mandou mensagem.
4: Bom dia.
0: Bom dia.
4: Manda pra nós aí, Zilo e Zalo, que é feitiça espanhola.
0: Opa!
4: Cheguei a ouvir, era moleque, essa música do circo lá no Paraná.
0: Coisa boa, hein? Lembrança boa, Tonhão.
4: Eles cantando lá. certeza. Andei pro Batata, da Rússia, Sabiá, Zé Cavalo, Paulinho da Aduba, Graziele.
0: Todo mundo, né?
4: A todos os ouvintes da Educativa aí, que tenham um excelente quinta-feira.
0: Obrigado. Quem tá aqui comigo também. Obrigado, Vitonhão. Abração pra você, viu? O Rony tá aqui também, né, Rony? Bom dia.
5: Fala, meu amigo Itis Cruz. Bom dia, tudo bem?
0: Bom dia.
5: Aqui é o Rony aqui de Sapezal. Queria mandar um abraço aí pro meu pai, pra minha mãe, pro meu irmão, pra minha avó, pro vô Toninho, a Jacira, com o pai de Acumade, lá no sítio de São José, os tio, as tia. É, pessoal da Fazenda Estiva, sumindo o Laércio Angark, família Ming, né? O Dona Ruth, o Herman Bavart, Joãozinha, Dona Carminha, seu primo lá do sítio de Santa Cândida, o Tonhão, Batata, o Cairo lá da padaria, meu amigo Bruno também, o Pialão do suco de laranja, né? Dona Luísa.
0: Reginaldo tá devendo pra nós aqui.
5: É, pra todos os ouvintes aí que tá ouvindo, tá? É, eu queria ver uma música que chama Um Pito, acho que é com Nenito Sarturi. Agradecer para todos os ouvintes aí que estão ouvindo, tá bom? Obrigadão.
0: Oh, obrigado, amigo. Deus abençoe seu dia, viu? Quem tá aqui comigo também, mandando o Elisiário, tá mandando bom dia, Diz, ouvintes também. Feliz quinta-feira a todos. E que Deus nos abençoe. Diz, toca aí para nós, Barco de Papel. Opa, vou tocar sim, aguenta aí. A minha querida Edna, hoje, também, mandando mensagem. Bom dia, meu
6: bom
0: amigo.
6: Bom dia, Di.
0: Bom dia.
6: Eu fui pra caminhada
0: e esqueceu de falar de mim,
6: agora,
0: né? É, já puxei a sua orelha.
6: Ai, meu pai. Como choveu de noite, eu fiquei preocupada. Eu falei, acho que eu vou sair até um pouco mais cedo. Aí, 6 horas, eu já tô de volta. E não choveu. Foi bom. Deu uma chuvinha, mas... Pra ser sincera, eu nem vi. Ai, Edir, toca uma música linda para mim.
0: Pode deixar.
6: Sabe qual? Você conhece Carlos Galhardo? Ele canta Fascinação tão bem. Se você conseguir, eu vou agradecer muito, muito, muito.
0: Sim, senhora.
6: Ai, um bom dia, Edir.
0: Bom dia.
6: Uma feliz quinta. Que Deus te abençoe muito, muito, muito, muito.
0: Obrigado, minha amiga. Obrigado pelo carinho, sempre, viu? É, eu vou tocar uns modão aqui, gente. Ah, quero mandar um abração pro Jairo também. Ô, Jairão, bom dia, meu amigo. Deus abençoe, viu? Te agradeço, viu? Ah, quem tá aqui também? O Ismael. Ô, Ismael, bom dia.
7: Olá, meu Jorge. Bom dia.
0: Bom dia.
7: Ô, meu querido, toca pra mim, por favor. Amor, estou lhe chamando com Carmen Silva. Fica com Deus, querido. Bom retorno, viu?
0: Obrigado,
7: eu
0: Ismael.
7: Eu sei que você voltou segunda-feira, mas a gente ficou impossibilitado de ligar.
0: Não, tá
7: mas
0: certo.
7: Tamo junto.
0: Tamo
7: um
0: junto.
7: Abraço, viu, meu lindo?
0: Obrigado, abração pra você. E a família Zanoli sempre tá comigo aqui também, o Jarez e a Ivone. É, um beijo pra família toda aí. Obrigado, viu, casal? Deus abençoe vocês. Vamos pra um break comercial, gente? E daqui a pouquinho a gente volta. Agora, 6:07. Bom dia. 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
2: Agora sim, estamos de volta. Agora, 6 horas e 10 minutos. Bom dia.

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1: Agora em Campinas, 6:24. Bom dia!

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0: coisa boa! Nós ouvimos Carmen Silva, Amor Estou Lhe Esperando, Amor Estou Lhe Chamando. Antes, nós ouvimos Nenito Sarturi, um pito. Foi um pedido do nosso amigo querido, o Rony, lá de Salto. É bom saber que esse povo todo está aqui me acompanhando e que me manda mensagem, né, que participa do programa através do WhatsApp 19994780062. 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Ô, minha gente, ó, um minutinho que eu preciso dividir uma coisa com você, viu? Sabe aquela história que eu contei hoje? Aquela do menino que dava o lanche para a menina? Ela me fez lembrar de uma coisa importante. A gente nunca sabe o tamanho do que está plantando, né? Às vezes a gente pensa que só está dando um pão, mas está dando esperança. Acha que está só emprestando um sorriso, mas está salvando o dia de alguém, viu? E o mais lindo, quem planta sem esperar nada, colhe um jardim inteiro sem perceber, você sabia? Então, deixa eu fazer um convite agora. Olha pro lado, seu ladinho aí, ó. Vou falar com o Antônio Bonatti, que tá aí no fretado, né, Antônio? E tá no fretado indo trabalhar, olha pro seu lado. Quem tá perto de você que precisa de um gesto? Pode ser um abraço, uma palavra, um bom dia bem dado, ou até um sanduíche como na nossa história, né? O bem que a gente faz hoje pode ser a lembrança que alguém vai guardar para a vida inteira, viu? E se alguém já fez o bem por você, nunca é tarde para agradecer, viu? Manda uma mensagem, faz uma visita ou simplesmente lembra com carinho da pessoa, né? Isso alimenta a alma também, viu, gente? É isso aí, você está na Rádio Educativa de Campinas FM 101,9. Essa foi a sua pausa para refletir no Bom Dia Viola, né? Vai lá, faz o bem e deixa o mundo mais bonito. Bom dia! Eu estava falando do meu amigo que está aqui, o meu amigo Antônio Bonatti. Ele está no fretado indo trabalhar, né, Antônio? Ele falou, bom dia, meu amigo Edis Cruz, que Deus abençoe nosso dia e de todos os ouvintes. E ainda em homenagem a todos nós pais, gostaria de ouvir hoje eu e meu pai com César e Paulinho. Um abraço. Você falou dos bairros que também mandaram mensagem. Eu estou no fretado, mas moro no Jardim Novo Maracanã, no Campo Grande. Ô, povo bom que eu gosto demais. Eu tenho muitos amigos lá, viu? Antônio, abraço pra você, viu? Abraço pra você e pra todos aí do Jardim Novo Maracanã, no Campo Grande. Quero mandar um bom dia carinhoso também aqui pro o Carlos no dia seguinte, ó. Ah, não, o Carlos mandou um joinha. O Carlos já falei com ele hoje. Ah, o Gilson Lucchini tá aqui mandando um bom dia para nós. Bom dia, Gilson. Deus abençoe seu dia. Muitas coisas boas aí, viu? A minha amiga querida Edna Borro. A Edna José. O José Borro lá de Montemor, casal querido. Já tô com saudade de vocês, viu? Preciso passar aí de novo para comer aquela cueca virada que o Zé faz bem, viu? E dá um abraço a esse casal querido. Comer o queijinho que a minha amiga Edna faz. Ô, queijo bom, gente. Liga pra Edna lá e encomenda o queijo, que o queijo é bom, viu, gente? Mas é bom demais. A Edna pediu Mato Grosso e Matias, geração de boiadeiro. Vou tocar já já, viu, Edna? Aguenta só um minutinho. Quem tá aqui comigo também? O Amauri também tá sempre aqui, né? Bom dia, Diz. Ótimo dia pra você. De volta, né? Abração, graças a Deus, Amauri. Tamo junto. Meu amigo, o Sidão lá do Morro Alto. Ontem o Sidão mandou mensagem, deu pra ouvir, né, Sidão? Mas bom dia, meu irmão. Seja bem-vindo.
1: Bom dia, meu amigo Edir.
0: Bom dia.
1: Bom dia pra nós.
0: Bom
1: Deus
0: dia.
1: Deus abençoe sua quinta-feira.
0: Amém. A sua também.
1: Abençoada por Deus, que a todos os ouvintes da Educativa de Campinas, que Deus abençoe nosso dia, abençoe seu dia, o seu trabalho e a sua volta.
0: Obrigado.
1: Das férias. Falou, meu amigo.
0: Obrigado.
1: Toca pra nós aí, meu querido. Chitãozinho Chororó aí, qualquer música aí. Falou?
0: Opa, vou tocar Chitãozinho Chororó pra você.
1: É isso aí, amigo. Um bom dia pra você aí, tá?
0: Obrigado.
1: Deus abençoe sua caminhada aí, você, sua família. Todos os ouvintes aí da Educativa de Campinas aí. Falou?
0: Obrigado.
1: Falou, um abraço, meu querido.
0: Abração pra você, bom dia. Aqui
1: de Paulino, do Morro. Um abração. Deus abençoe você. Falou? Tchau, tchau.
0: Obrigado, obrigado, Cidão. Obrigado mesmo pelo carinho. Quem tá comigo também aqui, o Fabricinho. Oi, Fabricinho, bom dia.
2: Bom dia, meu amigo Elis Cruz.
0: Bom dia.
2: Bom dia, amigos ouvintes. Mais um dia, graças a Deus.
0: Graças a Deus.
2: Mais uma oportunidade de ouvir este programa maravilhoso. Bom dia, Viola.
0: Bom dia.
2: Tenham todos um excelente e abençoado dia.
0: Ah, obrigado, Fabricinho. Obrigado pelo carinho, viu? Quem tá aqui comigo também é o Pedrão. Ô, Pedrão, bom dia, seja bem-vindo.
3: Ô, Cruz, bom dia.
0: Bom dia, meu amigo.
3: Essa rádio aí é pra matar os corações capineiros.
0: É isso.
3: Eu sou o Pedrão aqui do Mercadinho Central, aqui de Campinas. Essa carne é Silva também. Canta pra valer.
0: Canta
3: essa
0: demais.
3: Música que você passa aí.
0: Opa.
3: E Cruz, dá um abraço em todos os campineiros pra nós.
0: Claro.
3: Tudo que levanta aí às 4 horas da manhã, igual você levanta
0: né?
3: 3 horas aí, nesse programa maravilhoso. Nicuz, um bom dia pra todos.
0: Ô, Pedrão, bom dia, meu amigo. Obrigado, viu? Deus te abençoe, muitas coisas boas aí. Preciso passar nesse mercadinho pra gente tomar um café junto qualquer dia desse, viu? Vou passar, depois você me passa o endereço aí, de onde você fica, até que hora você fica, eu vou passar aí pra tomar um café com você e dar um abraço no você, viu? Obrigado pelo carinho de sempre. Sempre bom ter a sua companhia aqui. Daniel também tá aqui, né, Daniel? Bom dia.
4: Bom dia, bom dia, bom dia, meu amigo Ed Cruz.
0: Bom dia.
4: Você? Espero que sim, meu amigo. Passando para desejar aquela quinta-feira com
0: abençoado.
4: Muita bênção, com muita proteção,
0: amém,
4: tá?
0: Amém, amém.
4: Pra todo mundo aí, meu amigo, que tá escutando a rádio, tá
0: amém.
4: Bom?
0: Amém.
4: Principalmente para você aí.
0: Obrigado.
4: E eu gostaria de pedir uma música do Barrerito, Onde Tá o Meu Espaço, tá bom?
0: Opa, deixa
4: um
0: comigo.
4: Bom dia para você, fica na paz de Deus.
0: Amém, para você também, Daniel, obrigado, viu? Minha querida Heloísa, oi, Elo, bom dia.
5: Bom dia, meu amigo.
0: Bom dia. Bom dia.
5: Uma ótima quinta-feira. Papai do céu te abençoa, te ilumina, te
0: amém,
5: guarda.
0: Amém, amém.
5: E te protege.
0: Amém.
5: E tio, eu queria ouvir aquela música Majestade do Sabiá.
0: Opa.
5: Não sei quem canta agora no momento.
0: Não, nós vamos colocar
5: eu
0: já.
5: Ofereço o Ronald, eu ofereço a todos os ouvintes. Pra você também. Fica com Deus.
0: Com Deus também. Obrigado pelo carinho, Heloísa. O casal aqui, né? O Valdir. Bom dia, Valdir e Maria Isabel, da Banca Vila Nova. Ela falou, por favor, se possível, um abraço para as famílias Rampazzo e Furlaneto. Ô, famílias, Deus abençoe a todos, viu? Quem está mandando esse abraço carinhoso para a família Rampazzo e a família Furlaneto é o casal Valdir e Maria Isabel, da Banca Vila Nova. Muito obrigado pela audiência, viu, Valdir e Isabel? Obrigado, agradeço a Deus pela vida de vocês. A Iracide Oliveira também está aqui mandando um bom dia. Falou, Deus abençoe mais um dia e que nossos passos sejam guiados por Ele. Amém. A Edna também, ó, essa é outra Edna. A Edna de Sumaré está mandando um bom dia. Bom dia, Edna. O Reginaldo Paiva estava sumido, meu filho. Bom dia, Reginaldo. Está em Varginha ouvindo. Abraço, fica com Deus. O Reginaldo, tá, eu acho que está sem suco de laranja, viu? Porque ele não está mandando um áudio para nós, não está pedindo modão, né, Reginaldo? Bom dia, Deus abençoe. E a Alessandra, daqui a pouquinho você ouve, Alessandra, a música que você pediu aqui do Raul Seixas, tá bom? E então, gente, vamos tocar moda pra esse povo. Daqui a pouquinho eu volto e a gente continua com as nossas prosas. Agora, 6h39. Bom dia.

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2: Educativa Campinas, agora 6h48. Bom dia.
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1: Aô, coisa boa! Vamos finalizar o programa com essa belíssima canção da Paula Fernandes. Como todos os dias eu faço, né? Tocando uns modão aqui pra você, pra alegrar a sua manhã todos os dias e na companhia sua. O meu querido ouvinte que me manda mensagem através do WhatsApp 19-99478-0062. Quero agradecer a cada ouvinte que chegou aqui agora e todos os outros que estão comigo desde as 4 da manhã. Carlos Massulo, Luiz Carlos Massulo, obrigado pelo carinho, viu? Ouvi sua mensagem, não vou conseguir colocar no ar agora, mas você viu que eu toquei a música, o modão que você pediu, não é? Obrigado pelo carinho, viu, Carlos? Amanhã estaremos de volta, no mesmo horário. É só você mandar mensagem que a gente vai ouvir o que você pedir. Quero agradecer também ao Paulo. O Paulo mandou um bom dia, mandou que as bênçãos do Senhor sejam sobre você e sua família. Amém, Paulo. Obrigado, viu? O casal Antônio e Abadia, como sempre, estão aqui mandando um bom dia para mim. Obrigado, viu, casal? Deus abençoe vocês sempre, viu? Quero mandar um bom dia carinhoso lá também pro Éder Guadagnini, lá da Eletro Betel, ele tá. Ele me convidou e amanhã, Edro, saindo daqui do programa, terminando o programa, vou passar aí pra tomar um café com vocês, viu? Obrigado pelo carinho de sempre. E eu me despeço ao lado de um companheiro querido que eu gosto muito, Paulo Rogério Agostini. Seja bem-vindo, meu amigo.
2: Bom dia, Edis. Obrigado dia pela recepção. Bom dia a toda a audiência do Bom Dia Viola.
1: Muita coisa boa preparado pro ouvinte hoje?
2: Eu acredito que sim, né? Cada mergulho é um flash.
1: Exatamente isso. Bom dia, bom programa, meu amigo.
2: Obrigado, Edis.
1: Bom, gente, eu vou embora. Amanhã estarei de volta aqui com muita prosa, muito caos e muito modão bom pra você, viu? Fiquem com Deus, que Deus abençoe a todos e, como eu sempre digo, a vida é como uma boa moda sertaneja. Ela é cheia de histórias para contar e de sentimentos para compartilhar. Bom dia e até amanhã!

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4: Está em vigor em Campinas a lei de autoria do vereador Carlinhos Camelô, aprovada neste ano na Câmara, que cria o programa 50 Mais em Atividade, que é voltado à inserção e manutenção de pessoas com 50 anos ou mais no mercado de trabalho no município. O programa prevê uma série de iniciativas articuladas, como o estímulo à contratação por empresas, entidades públicas e privadas, a criação de um cadastro único que conecte trabalhadores e vagas disponíveis, inclusive para atividades autônomas, a oferta de cursos e capacitação, formação e reciclagem profissional, além de campanhas de conscientização voltadas à redução do preconceito etário. Com trabalhos técnicos de Maurício Vicenzi, Isabela Santos para o Minuto Câmara.
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5: Olá, bom dia para você que está sintonizado na Rádio Educativa 101,9, conectada com Campinas, com você, com o mundo, com os astros, com as estrelas. É, os ouvintes é que são as estrelas aqui do programa, porque mandam mensagem para o 19994780062. Hoje, quinta-feira, 6 de agosto de 2026, 7 horas e 7 minutos. Vamos ver a temperatura aqui agora de momento, no Alto do Castelo. 15 graus, gente, 15 graus. E o assunto de hoje, da semana, na televisão, no rádio, na internet, é o tal do ciclone bomba. Será que ele vai chegar, vai dar algum respingo aqui no estado de São Paulo, aqui em Campinas, né? Porque está previsto ventania aí. E pelo que eu estou vendo aqui, eu nunca tinha visto, é a primeira vez que eu vejo um site de notícias de relevância colocar hora em que vai começar a se formar o ciclone. Estão dizendo aqui que o ciclone bomba começa a se formar a partir das 9 horas de hoje, viu? Então tá, não vai chegar aqui agora não, mas vem aí uma previsão de ventania, de dinheiro na mão é vendaval, então se prepare para que tudo dê certo, né? E também vou falar hoje sobre outros causos que eu adoro ver na televisão, nos noticiários e depois comentar aqui com a audiência. Mas enquanto isso não acontece, fique ligado e a gente vai começar os trabalhos musicais. Eu não vou falar mais que eu estou chamando as entidades, porque quando eu falo que vou chamar a entidade, aparece uma alma penada aqui no WhatsApp, aí fica complicado, né? Então vamos dar início aos trabalhos com Marisa Monte. Amor, I Love You.

tinha suspirado, tinha beijado o papel devotamente. Era a primeira vez que lhe escreviam aquelas sentimentalidades, e o seu orgulho dilatava-se ao calor amoroso que saía delas, como um corpo ressequido que se estira num banho térmico. Sentia um acréscimo de estima por si mesma e parecia-lhe que entrava, enfim, numa existência superiormente interessante, onde cada hora tinha o seu encanto diferente, cada passo conduzia um êxtase e a alma se cobria

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1: É, como diria Dona Milu, mistério. Lembra? É, isso aí. Você sabe que agora que são 7h27, eu tô olhando aqui, perdão, que carros elétricos estão danificando o asfalto lá na China. E o país estuda reduzir incentivos para a compra de veículos. É, seria cômico se não fosse, sei lá, trágico, né? Porque estão investindo tanto, né? E aqui no Brasil tá um comichão para comprar carro elétrico. Outro dia eu vi, não sei se é verdade, viu? Uma espécie de estacionamento lá no Espírito Santo abarrotado de carros elétricos. Abarrotado, mesmo assim caríssimos, caríssimos. E agora a China vem com essa porque os carros estão ficando cada vez mais pesados e atrapalhando o asfalto. Eu não sei como é a qualidade do asfalto lá. No Brasil, a qualidade não é muito boa, não, viu? Principalmente por onde passam caminhões e ônibus, que são bem pesados. Bom, enfim, a China é dessas e não daquelas, né? A gente tem que ir prestando atenção nas modernidades do mundo. E eu queria contar agora, eu não sabia. E se eu soubesse, ou se eu tivesse ficado sabendo, talvez eu teria, não estaria falando disso, né? Do Phil, o Phil Collins. Ele, uma amiga repostou um post de uma da CNN Portugal dizendo que Phil Collins estava praticamente à beira da morte num hospital na Suíça e milagrosamente, foi a palavra que eles usaram, ele voltou, mas assim, meio acabado, ainda meio derrubadinho, né, com 75 anos que ele completou em janeiro, longe dos palcos por problemas de saúde. E aí, nessa entrevista que ele deu à BBC britânica, ele adotou, assim, resolveu contar o que estava acontecendo com ele, falar sobre as limitações físicas, o envelhecimento, a superação, e sem apagar, né, o impacto de uma carreira muito gigante e duradoura, né? Inclusive, ele sonha, ele tem a vontade de voltar a tocar a bateria, né, como ele tocava sempre nas apresentações, né? Então é isso, eu fiquei bem impressionado, assim, porque eu não sabia disso não, viu? É, ele possui 636 obras musicais e 920 gravações cadastradas no banco de dados da gestão coletiva brasileira, né? Então é isso. E por conta desse repost que eu vi no Instagram, eu vou tocar uma música do Phil Collins aqui pra gente hoje, Another Day in Paradise.

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1: Bom dia, Campinas, 7h45. Olha, eu gostaria de ser igual a alguns ouvintes que eu tenho aqui, por exemplo. O Hélio Santos ouviu a história do Agriman ontem e já mandou mensagem em francês. Bonjour. Eu respondi, bonjour, ça va? Aí tem uma ouvinte querida que ela vai a todo momento para a Europa. Esses dias ela estava nos Alpes Suíços. Muito bem. O outro vai levantar cedo para ir para a academia. Então, assim, eu queria ter essa boa vida quando eu aposentar. Não que eu esteja falando que essas pessoas não podem fazer isso ou que elas não são, ou que elas são aposentadas. Vai ver, elas estão encaixando essas coisinhas aí no roteiro agitado delas do dia a dia. E aí tem uma ouvinte aqui muito querida, gente. Ela, eu,

0: Ela acorda, mas ela não levanta. Aí hoje eu perguntei para ela, bom dia, eu não vou falar o nome porque ela não quer ser identificada, ela teme represálias. Aí eu perguntei, ela mandou bom dia, eu perguntei, bom dia, já tirou a touca e os bobs? Aí ela falou, acabei de acordar, como assim? Aí depois eu falei assim, mas você levanta às 3 da manhã para tomar um chazinho? Essa resposta eu não posso pôr no ar, mas essa outra vale a pena. Ela não pode ser identificada, tá, gente? Cuidado. Cadê? Ah, eu não aumentei o som, então por isso que não saiu. Vamos ver aqui.
1: Ó, só saí da cama por causa de você, tá?
0: Olha que...
1: Senão eu tava dormindo até agora, mas eu fiquei pensando, ai, deixa eu ouvir as histórias do nosso amigo.
0: Benza a Deus.
1: As ladainhas dele.
0: Uhum. Ixi, olha que tem ladainha.
1: Eu amo as suas histórias. Pode ter gente que não gosta, mas eu gosto.
0: Maravilha, Deus lhe pague, viu, por esse carinho. Vamos continuar com a programação musical com Paul McCartney.

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4: A Câmara Municipal de Campinas instituiu a Ouvidoria da Mulher, canal especializado de acolhimento, recebimento, registro, tratamento, orientação e encaminhamento de manifestações relacionadas aos direitos das mulheres no âmbito do Legislativo. A ação faz parte das comemorações no Legislativo do Agosto Lilás, que é o mês da conscientização pelo fim da violência contra a mulher e aos 20 anos de aniversário da Lei Maria da Penha. A Ouvidoria da Mulher atenderá manifestações relacionadas à igualdade de gênero e à participação feminina no âmbito institucional, à discriminação em razão de sexo ou gênero, ao assédio moral ou sexual e a outras formas de violência contra a mulher. O canal de atendimento será online pelo e-mail ouvidoriadamulher@campinas.sp.leg.br, pelo Fale Conosco do Portal da Câmara ou de forma presencial na sede do Legislativo de segunda a sexta-feira, das 9 às 17 horas. Com trabalhos técnicos de Maurício Vicenzi, Isabela Santos para o Minuto Câmara.
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5: Bom dia para você que está sintonizado conosco. Eu não vou nem falar mais desde que horário, porque pode ser que esteja 24 horas. Eu sempre lembro da Maria Barbosa de Itu, está desaparecida, não mandou mais mensagens. Um beijo, viu, Maria Barbosa? Um grande abraço para o Clóvis Cordeiro, também está sempre ouvindo a Educativa. Para o ex-vereador Jorge Schneider, também sempre ligado aqui na Educativa. Há muito tempo já é nosso ouvinte. Obrigado, viu, Jorge? Um abraço para você. Está aqui figurando também o Márcio, a Niveide, a Rosimeire, a Alessandra de Sumaré também diz que acorda cedo, vence o sono para poder ouvir as minhas histórias aqui no Bom Dia Campinas. O Jerry Brock também, obrigado, viu? Depois eu chamo mais gente, porque agora é hora de continuarmos com mais música aqui na programação. Essa música marcou gerações, né? Essa música é muito legal, marcou um filme também. Todo mundo vai se lembrar. Ao mestre, com carinho.

0: Bom dia, Paulo. Concordo com ela. Eu também venço o sono, acordo só para ouvir o horário do teu programa, porque é
1: Maravilha.
0: muito divertido. As histórias são muito interessantes.
1: Ah, que bom.
0: E curto muito a Alessandra Satsumaré, mas eu adoro.
1: Obrigado, adoro também as mensagens.
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1: É, e o Bom Dia Campinas, olha, passou por aqui o Ney Matogrosso. Essa música Manequim, ela é de 1985 e ela foi feita especialmente para a primeira versão da novela Tititi, porque era uma novela que falava de vestidos, de moda, de luxo, o embate entre Jacques Leclerc e depois o Victor Valentim, que era o Luiz Gustavo, que fazia os vestidos, mas era a mãe do Jacques Leclerc que fazia os vestidos nas bonecas, e o filho do Jacques Leclerc passava o desenho pro croquis, e depois as costureiras faziam, né? Tinha Sandra Breia, era uma beleza a novela Tititi. E olha, ele fala nessa música, em 1985, ele já fala em Moët Chandon. Em 1985, minha filha, eu sabia só que era Malemar a Cidra Cerezers. Malemar, Vison, casaco de Vison, eu só vinha saber o que que era na novela Brega e Chique, que a Rafaela Alvaray, que era a Marília Pêra, usava casaco de Vison para ir na feira, né, quando ela ficou pobre. Então, é isso. Depois, agora que eu sou gente grande, aí eu conheci Moët Chandon. Eu não tenho um casaco de Vison porque não, né, por motivos óbvios e porque não há interesse. Mas você acha isso, Márcio? Não é, Márcio. Deixa eu me iludir, achar que é verdade. Poxa, você vem e fala uma coisa dessa? A Lindomar Egídio também aqui adorou a música do Neil Diamond com a participação da Barbra Streisand. Que ano, quantos anos você tinha quando você descobriu que era Barbra e não Barbara Streisand? Eu descobri há pouco tempo, né? Eu achava que era Barbra Streisand, mas é Barbra, não é? E vamos começar aqui então com o Johnny Rivers. Mas enquanto ele vai tocando, eu queria perguntar se mais alguém botou reparo que choveu durante a madrugada. Lá no meu bairro choveu. Engraçado, né? E daqui a pouco, segundo a previsão aqui de uma rede de notícias, às 9 horas, começa a se formar o ciclone bomba.

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1: Nesta sexta-feira, a INDEC vai interditar ao tráfego de veículos um trecho da rua Barão de Parnaíba, no centro. O bloqueio vai ser das 7 da manhã às 5 da tarde. A ação é necessária para o trabalho de concretagem em uma unidade hospitalar por ali. O fechamento da via será no trecho entre a Avenida Barão de Itapura e a rua Marquês de Três Rios. Para viabilizar a circulação, a INDEC programou uma rota de desvio pelas vias Barão de Itapura, Saldanha Marinho e Marquês de Três Rios. As linhas do transporte coletivo municipal 230, 241 e 273 vão ser impactadas pelo bloqueio e realizam a mesma rota de desvio. Agentes da mobilidade urbana vão monitorar a circulação de veículos na região. Dúvidas sobre trânsito e transporte podem ser esclarecidas pelo telefone 118. Ligações realizadas a partir de outra cidade ou DDD podem ser realizadas pelo número 19-3731-2910, que também é o WhatsApp da INDEC. De Campinas, Daniela Lemos.
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1: Bom dia, canastrão, bonachão, saudades do Tim Maia, né? Eu tava vendo aqui, mas antes, olha, nós ouvimos Simone, Pensamentos, teve aqui também Roupa Nova, Ama em Silêncio, Johnny Rivers, teve Ney Mato Grosso, Neil Diamond and Barbara Streisand, Michael Jackson, Lulu, entre outras canções que figuraram aqui na programação da Educativa. Do Leme ao Pontal, ela foi lançada...

0: quando você descobriu que não era se pegar no calabouço? Eu descobri agorinha, em 2024, quando eu fui no Rio de Janeiro. E aí eu tava falando dessa música lá e minha sobrinha contou. Não é se pegar no calabouço, é sem contar o calabouço. Do Leme ao Pontal, sem contar o calabouço. Sem contar o calabouço, do Flamengo e Botafogo. Que ele fala todas as regiões. E isso é sem contar o calabouço, não é não se não pegar o calabouço. Então a gente vai aprendendo, né? Maria diz que também aprendeu que a Bárbara era Streisand fazendo palavras cruzadas. Eu adoro palavras cruzadas, viu, Maria? Que bom. Que mais que eu ia falar? Eu ia falar de outra coisa. Gente, para falar a verdade, o Penadinho já apareceu por aqui, viu? Então, se eu falar o seu nome, não é você o Penadinho. Então, vamos ouvir o Minuto da Memória Campineira agora.
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2: Meu amigo, o Museu da Imagem e do Som de Campinas afina o olhar de muita gente para o cinema que realmente vale a pena focar. Essa história vem de décadas e sou testemunha participante dela, modéstia à parte. Meados dos anos 70 e o Serviço de Divulgação Cultural da Prefeitura, que fazia exibições itinerantes de cinema, sai do subsolo do Paço Municipal e em 1979 habita o Centro de Convivência Cultural, que se transforma no Museu da Imagem e do Som de Campinas. O autor da obra, Henrique de Oliveira Júnior, seguido por Daís Peixoto Fonseca. Tive o prazer de trabalhar com os dois até os primeiros anos da década de 80. Vamos ao contexto. Não havia na cidade nem no país TV a cabo, nem videocassetes. Os computadores eram placebos e nem se pensava na internet. Então, caro e embasbacado amigo, a vida cultural era fora de casa, nos teatros, nos shows, nos circuitos alternativos e, é claro, nas salas de cinema. Quem quisesse filmes além dos blockbusters tinha endereço certo, o Castro Mendes, que foi de teatro a Cine Teatro. Quem quisesse filmes além dos blockbusters tinha endereço certo, o Castro Mendes, primeiro teatro e depois Cine Teatro. Lá, o MIS reacendeu o cinema de arte na cidade. Vamos entender cinema de arte, aquele que produz filmes muito autorais que alargam a linguagem de cinema para rumos imprevisíveis e faz dos filmes não uma plataforma de mero entretenimento, mas as vias de investigações do que há de mais sutil e contraditório nos espectros da vida. Cinema como desconstrução, ativismos, engajamentos e delírios visuais. Então as sessões do Castro Mendes tinham clássicos de todas as matizes, de Dziga Vertov a Abel Gance, de Fritz Lang a Carlos Saura, tinha Godard, Rossellini, Kubrick, Irmãos Taviani, Jacques Tati, Agnès Varda. Ufa, passei parte da minha vida apreciando um pouco da obra desses mestres. Eu e milhares de pessoas que frequentaram Castro Mendes. Havia disputas eventuais de ingressos. O recorde de público, lembro bem, era do filme Dersu Zala, do humanista japonês Akira Kurosawa. A Daís Peixoto, que assumiu a direção do MIS quando seu Henrique se aposentou, era fera. Logo, batalhou e criou a sala Glauber Rocha, localizada no Centro de Convivência. Uma sala com cerca de 50 lugares para exibição 16mm e pérolas do cardápio cineclubista. O MIS constituiu biblioteca, acervo, incursionou na memória do Grupo Vanguarda de Artes Plásticas, imprimiu folhetos para acompanhar as sessões de cinema e fez de Campinas uma cidade mais culta. Hoje, o Museu da Imagem e do Som de Campinas continua resistindo em sua missão de tratar do bom cinema. O público é menor, mas não importa. Vale mesmo a busca de poucos privilegiados para o refinamento estético e o historiador Orestes Toledo, responsável pela área, sabe muito bem como fazer. Ele democratizou o espaço e incentiva a participação de pesquisadores e artistas na programação. A sede está lá, no Palácio dos Azulejos, que tem exposição permanente de artefatos e publicações de cinema ligados à cidade. E a programação é gratuita. Penso, enfim, que toda essa gente ligada ao aprimoramento do audiovisual em Campinas merece estátuas em praça pública quando não estiverem mais aqui. Este foi o Minuto da Memória Campineira, produção e apresentação de Celso Bodstein e realização da Rádio Educativa e Academia Campinense de Letras. 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

0: Muito bem, o Toquinho com Aquarela encerrando o Bom Dia Campinas desta quinta-feira, 6 de agosto de 2026, aqui na Rádio Educativa 8h59. Tivemos também os Paralamas do Sucesso, tivemos P.A.D., I Won't Let You Now, Simone Pensamentos, é isso. E olha, Marcelo Ambrosetti, obrigado, mandou mensagem agora. Sempre os queridos aqui, Carmita, Antônio, a Débora Figueiredo, a Zelina, Lindomar, Iracema Galute, obrigado, saudades de você, Jerry Brock, também aqui o Fabrício Maia, o Jorge, o Hamilton, o Dino, o Haddad, o Márcio, a Sandra Chances, a Wanda. A Wanda me lembrou de lavanda agora, né? As pessoas usavam cachemir buquê lavanda, toque de amor, né? Sabor lavanda, seiva de alfazema. Todos esses perfumes, creme C. Pondes, um dos primeiros cremes para antirrugas, né? Antissinais. Shampoos Colorama, Neutrox, né? Tudo que... tabletes Santo Antônio, Enemaru, né, para alisar o cabelo, tudo isso. E olha, o que eu queria, até vou pôr aqui no assunto com o Marcos Cavalcante, que já chegou. Bom dia, Marcos.
1: Bom dia, Paulinho. Bom dia aos ouvintes. Ótima quinta-feira para todos.
0: Legal. Você ouviu falar daquela história que está chegando muito lixo na Lua?
1: Eu ouvi uma, mas bem por cima, Paulo.
0: É que ontem falou na reportagem que chegou um pedaço de um foguete da Starlink.
1: Eu vi que colidiu diretamente com a Lua, né?
0: E estavam falando que está chegando, que cada vez mais os terráqueos estão enchendo a Lua de lixo. Quer dizer, quando a gente conseguir ir para lá, nós não vamos, né? Os nossos ouvintes também não vão, acho que não vai ninguém.
1: Eu quero ficar por aqui mesmo.
0: Mas você já imaginou, daqui 100 anos, quando conseguirem ir para Marte e para a Lua, quanto lixo já vai ter lá?
1: Olha, a gente fica imaginando, né, Paulinho?
0: Vão ter que mandar as equipes de limpeza antes,
1: vai,
0: né?
1: Vai ter que fazer uma garimbada lá, limpar bem, né, meu amigo?
0: E outra coisa também que nós vimos, até compartilhei com você hoje...
1: Foi
0: as cantoras lá dos Estados Unidos que cantaram o hino nacional, né?
1: Rapaz, que...
0: Não foi legal, né?
1: Que medonho foi aquilo, né?
0: A gente às vezes critica os nossos artistas aqui que cantam, mas essa daí também não deixou nada devendo para os nossos, né?
1: Eu vou falar para você, já vi belíssimas apresentações lá nos Estados Unidos, né? Do hino nacional americano, mas a de ontem, meu amigo do céu.
0: Então, a Jennifer Houston que cantou.
1: Aliás, eu vi o vídeo ontem, não sei se foi exatamente.
0: Exatamente. Acho que até foi eu que te mandei, ou você me mandou, não lembro agora. Acho que foi eu que te mandei hoje, acho.
1: Pode ser, pode ser.
0: Mas assim, tem gente que canta errado e desafina também,
1: ali,
0: né?
1: Ali doeu o ouvido, né? E a câmera passava no estádio, assim, o pessoal tudo assim assustado, né? Porque não é normal isso por lá, né?
0: Mas é porque também é diferente o lugar, é estádio, então às vezes pode dar problema mesmo, né?
1: Exatamente.
0: Nós temos aqui aquela história da Vanusa uma vez, sim, agora esses dias aí Alcione e o Belo,
1: né? Só precisa dar uma treinada melhor.
0: Exatamente. Mas tá bom, pessoal. Um grande abraço a todos. Eu volto amanhã, quando será sexta-feira, às 7h. E vocês ficam na companhia supimpa do Marcos Cavalcante. Até amanhã.
1: Valeu. E cuidado com o ciclone, tá chegando.
0: É verdade. Diz que vai chegar... Deram horário. Diz que vai começar às 9 em ponto. Já começou, então. 9h02.
1: Não, pelo jeito, eles erraram
0: Não, mas eles vão começar lá no Uruguai.
1: No Uruguai. Ah, até chegar aqui ao final da tarde.
0: Então. É final da tarde e amanhã.
1: Tá certo.
0: Então tá bom. Tchau, tchau, gente.

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4: A Câmara Municipal de Campinas concede, por meio do vereador Luiz Ossini, o diploma de mérito jurídico Elvino Silva Filho, pelos 40 anos do Tribunal Regional do Trabalho, da 15ª Região de Campinas. A reunião solene está marcada para hoje, às 14h, no plenário Ministro Coquejo Costa, localizado na Rua Barão de Jaguara, 901, terceiro andar, no centro de Campinas. Em 14 de julho de 1986, aniversário de Campinas, o então presidente da República, José Sarney, sancionava a lei que instituiu o TRT da 15ª Região, com sede aqui no município. A criação do TRT da 15ª decorre desse processo de migração da economia paulista para o interior, que gerou um grande aumento da demanda por solução de conflitos trabalhistas. Com trabalhos técnicos de Maurício Vicenzi, Isabela Santos para o Minuto Câmara.
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5: Olá, muito bom dia, boa quinta-feira, 6 de agosto de 2026. Está no ar mais uma edição da sua manhã educativa. Muito bom dia, Campinas, região metropolitana, você que está aí ligadinho na internet, aonde você estiver, seja muito bem-vindo, seja muito bem-vinda. É uma alegria ter a sua companhia nessa quinta-feira. Céu azul, né? Tempo gostoso, temperatura agora 20 graus em Campinas. Clima perfeito aí para a gente começar o dia com leveza, boas vibrações. Se prepare, hein? Tomou já aquele bom cafezinho? É, então vem comigo aí, aumente o volume. A partir dessa hora aqui, nas próximas horas, estarei com vocês com muita informação, boa música, curiosidades, é claro, com grandes sucessos. E com certeza aí marcaram gerações, tá bom? Eu sou o Marcos Cavalcante, sou amigo das boas lembranças, chegando para te fazer companhia até a 1 da tarde, tá bom? Você pode participar comigo da programação pelo WhatsApp Educativa 19 994780062, tá bom? Falamos da Avenida Andrade Neves, 2158. Estamos pertinho aqui do Balão do Castelo. É, uma quinta-feira abençoada, produtiva e muito feliz para você que nos acompanha. Começamos a nossa manhã com o som do Shawn Mendes, Heart of Gold. 9 horas 8 minutos. Muito bom dia para você.

E assim a gente fecha mais um momento de boa música com Rod Stewart pra você, Infatuation. Antes teve o som dos Pet Shop Boys, Domino Dancing. E ouvimos também Shawn Mendes abrindo aí a nossa manhã educativa com o sucesso Heart of Gold. 9 horas e 20 minutos. É muito bom ter a sua companhia aí. Manhã de quinta-feira. Muitos amigos aí, muita gente comentando hoje, né, sobre esse ciclone bomba que deve se aproximar ainda hoje, né, do estado de São Paulo. Então fica aí, né, um alerta para todo mundo, né? A Defesa Civil de Campinas também colocou a cidade em estado de atenção, né, por causa da chegada de uma frente fria que pode, né, causar chuva forte, temporais isolados, raios, granizo e rajadas de vento que podem ultrapassar os 80 km por hora. Para hoje, a previsão é de na máxima de 26 graus, tivemos uma mínima de 15 graus durante a madrugada, e o período então de maior atenção começa entre a tarde da sexta-feira e a manhã do sábado. Porém, então, chegando aí essa frente fria e também trazendo aí mudanças importantes no clima, no tempo. Então você fica ligadinho aqui na Educativa. Depois aí dessa informação, vem aquele clima leve, né, para você. Né? A gente segue com um clássico que atravessa gerações, Summer Breeze com Seals and Crofts. Seals and Crofts e a canção, né, que traz aí aquela tranquilidade, aquela brisa de verão, né, encantando ouvintes aí do mundo todo até hoje. Então aí, Seals and Crofts com Summer Breeze para você aqui na Educativa. Agora 9h21.

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1: Na Educativa, 9 horas 26 minutos. Sandy e Júnior com Love Never Fails.

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1: O El Niño pode levar quase 49 milhões de pessoas à insegurança alimentar aguda em algumas das regiões mais vulneráveis do mundo até o final do próximo ano, informou o Programa Mundial de Alimentos da Organização das Nações Unidas. A agência disse que há 81% de chance de ocorrer um El Niño muito forte, com as temperaturas da superfície do mar atingindo seus níveis mais altos desde pelo menos 1982, o que poderia torná-lo mais intenso desde 1950. O El Niño, um aquecimento periódico das temperaturas da superfície do Oceano Pacífico, altera os padrões climáticos globais e costuma estar associado à seca na África Austral, ao atraso das monções em partes da Ásia e às chuvas irregulares em outras regiões. Com base na análise de 45 países vulneráveis aos efeitos adversos do El Niño, a ONU estima que o número de pessoas em situação de insegurança alimentar aguda possa aumentar em quase 49 milhões, chegando a um total de 274 milhões de pessoas, um aumento de 22% em relação à população de referência que já vive essa situação ou pior. O crescimento da insegurança alimentar deve chegar a 83% na América Central e a 75% na África Austral. Da redação da Rádio Educativa, Danilo Fernandes.
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2: 9 horas 31 minutos.

0: 9 horas e 44 minutos, tá aí o som do Supertramp para você, Free as a Bird. Grande sucesso aqui na Educativa.
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2: 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Campinas realiza nesta quinta-feira, 6 de agosto, a Conferência Municipal de Esporte na sede da OAB Campinas. O encontro vai definir as diretrizes das políticas esportivas do município para o período de 2027 a 2036, seguindo a Lei Geral do Esporte, que orienta ações voltadas à saúde, recreação, alto rendimento e entretenimento. As 180 vagas já foram preenchidas por gestores públicos, professores de educação física, atletas, universitários, clubes e organizações da sociedade civil. A programação elaborada pela Secretaria de Esportes e Lazer, com o apoio do Conselho de Esportes da CRF4SP e da OAB, será seguida por 3 eixos: formação esportiva, excelência esportiva e esporte para toda a vida. Além disso, a conferência vai debater temas como financiamento público, infraestrutura, igualdade de gênero, gestão de praças esportivas, inovação tecnológica e paradesporto, ampliando a visão sobre inclusão e acessibilidade. As propostas aprovadas serão reunidas em um relatório enviado ao Conselho Municipal de Esportes e Lazer e publicado no portal oficial da Secretaria em até 30 dias. O documento servirá de base para o Plano Decenal do Esporte. O evento teve início às 8 horas da manhã.

0: na rua Lupécio Arruda Camargo, número 111, no Jardim Santana. Para a Educativa, Renato Leal.
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2: É isso aí, valeu Renato Leal, que volta daqui a uma hora, sempre trazendo informações do esporte para você. E olha, nosso WhatsApp bombando, hein? Mande a sua participação também pelo 19994780062. Quero agradecer a sintonia da Thelma Nicásio, da Solange Bueno, do Rafael Bernardes, da Tereza Lodi, a Ilza Ferreira, também o Jerry da Uber. Mandar um abração para a Wanda, para a Carmita, para o Machado e para o Carlos Ambrosio. Sejam todos muito bem-vindos. E você que está aí do outro lado aí também, participe conosco pelo nosso WhatsApp educativo, hein? 19, reforça o convite, ó, 99478-0062. Anotou aí? Então estamos aguardando por você. Vamos juntos aí ao longo de toda a manhã, sempre com boa música para você. Seguimos agora ao som do Celso Fonseca. Ela só pensa em beijar.

E assim encerramos mais uma sequência especial com Sharon Redd e o contagiante I Never Give You Up, um clássico das pistas que mantém viva toda a energia da dance music dos anos 80. Manhã Educativa sempre conectando você com o melhor da música. Agora na Educativa, um rápido intervalo, voltamos já com mais músicas. 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
3: Olá, eu sou o Leandro Prado, coordenador de Tecnologias e Informações Ambientais de Campinas, e eu vim aqui falar para vocês sobre um portal público com informações ambientais organizadas em mapas interativos e que estão disponíveis no site da Prefeitura de Campinas. A gente está falando do portal Geoambiental. O Geoambiental é uma ferramenta digital que reúne dados sobre as áreas verdes, os recursos hídricos, a vegetação, as unidades de conservação do município. O Geoambiental é uma importante ferramenta que amplia a transparência ambiental e apoia o licenciamento ambiental, planejamento, né? Ele fortalece as ações sociais, permitindo que os gestores, os conselheiros, os pesquisadores, a população como um todo tem acesso a informações qualificadas sobre o território, sobre o meio ambiente. Ele é uma forma concreta de aproximar a ciência, a gestão pública e a cidadania. Conheça o portal geoambientalcampinas.sp.gov.br e participe cuidando do meio ambiente, que é o nosso bem maior.
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5: Em comemoração aos 252 anos de aniversário da cidade, a Câmara Municipal de Campinas, em parceria com o Reviva Planet Green, realizou o plantio de 25 árvores nativas da Mata Atlântica. A ação faz parte da campanha, organizada há 2 anos durante as festividades dos 250 anos da cidade, que tem o objetivo de plantar 250 árvores. Até agora, já foram cultivados 75 arbustos. Plantio foi realizado no canteiro que separa a mão de direção na Avenida Wagner Samara, no Jardim Santa Genebra. As anteriores foram semeadas em uma área verde, entre a rodovia Zeferino Vaz e a Rua dos Maracatins, na Vila Costa e Silva. A atividade tem o apoio da Prefeitura de Campinas, por meio da Secretaria Municipal do Clima, Meio Ambiente e Sustentabilidade e da Secretaria Municipal de Serviços Públicos. Com trabalhos técnicos de Maurício Vicenzi, Isabela Santos para o Minuto Câmara.
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7: Manhã Educativa de volta, trazendo para você o sucesso de rock série Joyride, agora 10 horas e 9 minutos.

0: 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Na sequência, tem notícias chegando direto da redação. Voltamos já.
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2: A Secretaria de Saúde de Campinas confirmou mais 2 mortes por síndrome respiratória aguda grave causada pelo vírus da gripe em 2026. As vítimas são 2 homens de 77 e 85 anos que tinham histórico de doenças pré-existentes. Com isso, neste ano, a cidade conta com 302 casos e 25 óbitos. A pasta reforça a importância da vacinação contra a doença. As vacinas estão disponíveis para todas as pessoas a partir de 6 meses de idade nos 69 centros de saúde da cidade. Basta levar documento com foto e caderneta de vacinação se tiver. Não é necessário agendamento. Neste ano, a vacina protege contra as gripes A, H1N1 e H3N2 e B. O imunizante pode ser administrado de forma simultânea a outras vacinas do calendário nacional. A vacina garante proteção individual e ajuda a diminuir a transmissão do vírus da gripe. Durante todo o ano passado, Campinas registrou 561 pessoas com síndrome respiratória aguda grave por gripe, sendo que 69 morreram. Desse total, 54 não estavam vacinadas. Da redação da Rádio Educativa, Danilo Fernandes.
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0: É, e já estamos de volta com a banda Tavares, sucesso de 1986, Heaven Must Be Missing Angel. Essa foi um dos maiores hinos aí da era da disco music para você, alcançando o topo das paradas da dança no mundo. Vamos ouvir.

0: 10 horas e 45 minutos, Back to Life. 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Na sequência tem Boletim do Esporte.
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2: Placar News. A CBF anunciou que, em 2027, o ano da Copa do Mundo de Futebol Feminino no Brasil, o futebol nacional vai parar. Entre 24 de junho e 25 de julho, todas as competições, incluindo as do futebol masculino, serão totalmente suspensas. Destacou ainda que a medida busca concentrar atenções, estrutura e calendário na realização do Mundial Feminino, que promete ser o maior evento esportivo do país neste ano. Com a paralisação, campeonatos como Brasileirão, Copa do Brasil e divisões de base estarão todas paralisadas de forma inédita, reforçando o compromisso da CBF em valorizar o futebol feminino e garantir que o Brasil receba a competição com foco total em logística, segurança e visibilidade. A Copa do Mundo Feminina deve movimentar milhões de torcedores, gerar impacto econômico e colocar o país no centro do cenário esportivo mundial. Para a Educativa, Renato Leal.
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1: 10 horas 47 minutos, Manhã Educativa traz para você o som dos Spiners, I'll Be Around.

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1: E agora na nossa manhã educativa tem o som dos Pretenders, Sense of Purpose. Agora 10h55, uma ótima manhã para você.

Está aí, lançada em 1985 no álbum Despertar, a música Olhos Vermelhos, de Guilherme Arantes, mas com uma fase aí tecnopop aí do cantor, trazendo, né, uma parte aí mais moderna, inspirada no rock e no pop internacional da época, e chegou também no primeiro disco de ouro, ultrapassando a marca de 150 mil cópias. Legal, né? Agora vamos para um rápido intervalo. Daqui a pouquinho a gente volta com mais músicas para você aqui na sua Manhã Educativa. Voltamos já.

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4: A Câmara Municipal de Campinas destinou mais de 350 quilos de peças para a campanha do Agasalho 2026. A campanha deste ano foi batizada como Se Não Tô Usando, Tô Doando. Realizada pelo Executivo Municipal, com o apoio institucional do Legislativo da cidade e da TV Câmara Campinas. As doações serão destinadas a pessoas atendidas por programas assistenciais municipais e programas parceiros do governo municipal. Com trabalhos técnicos de Maurício Vicenzi, Isabela Santos para o Minuto Câmara.
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5: Oi, Educativa de volta, 11 horas e 7 minutos. Que bom ter a sua companhia. Nosso WhatsApp continua aí, ó, liberado para você interagir com a gente. Número 19-994-780062. Quem está comigo aqui é o Fábio, a Rosa Silvério, né, curtindo a programação da Dia Ruda, Ana Célia. Quero agradecer a sintonia do Marcão Serralheiro, de Montimó. Também conosco nesta manhã, aqui o Adilson de Vinhedo, a Karen Maria e também a Karine. Sejam bem-vindas. Seguimos agora e abrindo essa hora um clássico aí com os Doobie Brothers, 1978, hein? É o clássico Wonderful Believers. Uma ótima manhã para você.

11 horas e 15 minutos, tá aí o som do SS Band, The Finest. Sua manhã é muito mais gostosa aqui na Educativa FM, Sheryl Crow.

aí, sucesso da banda Ira, o Girassol. Agora 11h27 em Campinas. Excelente manhã para você. E olha, nesta quinta-feira, começou aí às 9 da manhã, vai até às 16 horas na rodovia Dom Pedro, SP, né, 065, bloqueios, né, do quilômetro 137 em Campinas para obras da concessionária Rota das Bandeiras. A alça de acesso na pista expressa para a marginal, sentido Anhanguera, e a faixa da direita serão interditadas, exigindo que motoristas com destino a SP-332 acessem a marginal pelo quilômetro 135, tá bom? Em caso aí de perda do desvio, retorno indicada no quilômetro 141, no trevo dos Amarais. Você pode acompanhar também o trânsito pelo telefone 0800-770-8070, né? Ou via WhatsApp na concessionária Rota das Bandeiras. Agora 11h28 em Campinas, seguimos a nossa manhã conectando você com mais um grande sucesso. Alan Parsons Project, Eye in the Sky.

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1: A produção industrial no Brasil recuou 1,8% em junho deste ano na comparação com o mês anterior. Segundo o IBGE, a segunda queda do indicador, que já havia diminuído 0,9% de abril para maio. A perda acumulada de 2,7% registrada nesses dois meses consecutivos de queda na produção eliminou parte do ganho de 4,4% verificados nos quatro primeiros meses de 2026. Na média móvel trimestral, houve uma queda de 0,5%. Na comparação com junho do ano passado, no entanto, a indústria apresentou um crescimento de 1,7%. Com o resultado de junho, a produção industrial acumula altas de 1,5% neste ano e de 0,7% em 12 meses. Os dados da pesquisa industrial mensal foram divulgados anteontem pelo Instituto. Na passagem de maio para junho deste ano, 16 dos 25 ramos industriais pesquisados apresentaram queda na produção, com destaque para a atividade de coque e produtos derivados de petróleo e biocombustíveis, que teve queda de 5,9%. Das 9 atividades industriais com alta na produção, destacam-se celulose, papel e produtos de papel, com aumento de 5,4%, impressão e reprodução de gravações com crescimento de 20,2% e metalurgia com crescimento de 1,4%. Da redação da Rádio Educativa, Danilo Fernandes.
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2: Manhã Educativa, seguindo com mais um grande sucesso, Santana com Maria, Maria.

0: E Stevie Winwood fechando aí esse bloco aí com While You See a Chance. Mais um grande sucesso para você na sua manhã educativa. Na sequência tem boletim do esporte para você, hein? Voltamos já com mais músicas.
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2: 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O tradicional estádio de Itápolis, abandonado há 10 anos, está em cena novamente. Parte das arquibancadas foi leiloada, marcando mais um capítulo da longa fase de inatividade do espaço, que não recebe jogos desde 2014. Apesar do abandono, há expectativa de que o campo possa ser reativado, já que a estrutura principal permanece preservada e ainda desperta interesse da comunidade esportiva local. O leilão das arquibancadas faz parte de um processo de destinação dos bens do antigo clube mandante e abre caminho para que o local seja reorganizado. Moradores e ex-atletas defendem que o estádio volte a receber atividades esportivas, especialmente categorias de base e projetos sociais que historicamente movimentaram o município. Para a

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2: E seguimos ao som do Engenheiros do Havaí com sucesso Até o Fim.

na Educativa, The Police, Message in a Bottle. Clássico aí que atravessa gerações e continua trazendo alegria para todos. 11 horas e 56 minutos. É a nossa última aí da manhã educativa, hein? Ray Parker Jr. chegando com A Woman Needs Love.

aí, Ray Parker Jr., A Woman Needs Love, fechando mais uma manhã educativa com grandes músicas para você aqui na nossa programação. É, e com a direção do Marcos Lodi, a gente vai fechando, agradecendo a todos aí pela companhia, pelo carinho e pela audiência ao longo de toda a manhã. Eu sou Marcos Cavalcante, vou para um rápido intervalo e volto já com o menu musical para você relaxar e curtir grandes sucessos. Voltamos já.

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3: Oi, eu sou a Mariana, sou coordenadora do Programa de Agricultura Urbana e Periurbana, Campinas Solidária e Sustentável. Estou aqui falando no Minuto Ambiental sobre hortas urbanas. Esses são espaços de cultivo de alimentos dentro da cidade, em bairros, escolas, centros comunitários, unidades de saúde e áreas públicas. E estão ganhando muita relevância porque conectam a alimentação, o meio ambiente, a qualidade de vida. Aqui em Campinas já vemos iniciativas muito importantes, né? Principalmente nas periferias e em equipamentos públicos, mostrando que a cidade tem grande potencial de expansão, desde que haja apoio, né, do poder público e muito da mobilização comunitária. Bom, essas hortas contribuem diretamente para o enfrentamento das mudanças climáticas, ajudando a reduzir as ilhas de calor, melhoram o solo, retém água da chuva, fortalece a resiliência urbana diante de eventos extremos. E na segurança alimentar, elas ainda garantem acesso aos alimentos frescos e saudáveis, reduzem custos desses alimentos, fortalecem a autonomia das famílias e promovem a educação alimentar e nutricional. Além disso, elas geram ainda impactos sociais muito importantes, fortalecem os vínculos comunitários, ampliam o cuidado com o território, transformam a relação das pessoas com o consumo e o meio ambiente. Enfim, as hortas urbanas, elas são sementes de cidades mais justas, saudáveis e sustentáveis.
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5: A Câmara Municipal de Campinas concede, por meio do vereador Luiz Ossini, o diploma de mérito jurídico Elvino Silva Filho, pelos 40 anos do Tribunal Regional do Trabalho, da 15ª Região de Campinas. A reunião solene está marcada para hoje, às 14h, no plenário Ministro Coquejo Costa, localizado na Rua Barão de Jaguara, 901, terceiro andar, no centro de Campinas. Em 14 de julho de 1986, aniversário de Campinas, o então presidente da República, José Sarney, sancionava a lei que instituiu o TRT da 15ª Região, com sede aqui no município. A criação do TRT da 15ª decorre desse processo de migração da economia paulista para o interior, que gerou um grande aumento da demanda por solução de conflitos trabalhistas. Com trabalhos técnicos de Maurício Vicenzi, Isabela Santos para o Minuto Câmara.
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8: Muito boa tarde para você, Educativo, abrindo espaço aí para o Menu Musical. Eu sou Marcos Cavalcante, sigo com você nessa próxima hora com uma seleção preparada para acompanhar o seu início de tarde com grandes sucessos, boas lembranças e muita música de qualidade. Fique com a gente e vamos juntos aí começar a nossa tarde com um grande sucesso. Alan Jackson chegando, agora meio-dia e 7 em Campinas, você ouve o clássico Are You Try?
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número 1 musical, voz brilhante aí de Celine Dion com o clássico Because You Loved Me, 1996. E agora a gente viaja para 2001 com a música que dominou as novelas e as rádios do Brasil inteiro. Vem aí Ana Carolina, Quem de Nós Dois?

Menu musical. Meio-dia 24, e essa primeira sequência foi demais, hein? Você ouviu Alan Jackson, All You Try, Barbara Streisand com Woman in Love, Celine Dion com Because You Love Me e Ana Carolina, e por último, com Quem de Nós Dois. É o menu musical, tornando a sua tarde mais leve e mais legal aqui na Educativa FM. Seguimos agora com Voice Avenue e a regravação clássica dos Beatles, Here Comes the Sun, agora meio-dia 25. Excelente tarde para você.

aí, Chicago, If You Leave Me Now. Meio-dia e 31, uma ótima tarde pra você. É, e seguimos o nosso menu musical com o hino absoluto aí da R&B, lançado em 1976. Dennis Williams com Free.

Menu musical trouxe para você Elton John com Rocketman. E de 44. Excelente tarde para você. Na sequência tem George Michael.

cantos gregorianos aí com Sarah Brightman, Moment of Peace, para meio-dia e 52. Menu musical seguindo aí a sua tarde. Agora a gente muda o ritmo, tem o Kid Abelha chegando com Amanhã 23.

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0: fechando aí mais uma edição do Menu Musical, Paul Carrack com Eyes of Blue. Agradecer a sua sintonia, a sua audiência nesse começo de tarde. Obrigado mais uma vez, né, pela companhia. E vou deixar vocês agora muito bem aí na sintonia com o Jota Silva.
1: Boa tarde,
0: já está ao meu lado.
1: Tudo bem? Tranquilo aí?
0: Tudo bem, Jotinha. Seja bem-vindo.
1: Opa, estamos chegando aí para a nossa tarde educativa.
0: Tarde
1: sempre
0: show
1: com muita
0: é com
1: música,
0: o Jota
1: sempre
0: Silva.
1: Com muita informação. Né?
0: É isso mesmo.
1: E música boa.
0: Com certeza.
1: É uma tarde agradável. Assim, bem agradável.
0: Boa tarde.
1: Boa
0: tarde
1: hoje, hoje, né?
0: Maravilhosa.
1: Uma tarde ensolarada, gostosa. Com certeza, a tardezinha já começa um ventinho mais gelado.
0: É,
1: pra dormir vai estar bom.
0: Hoje tá o pessoal falando aí daquele ciclone bomba, né? Pode ser que venha.
1: Será?
0: Um vento.
1: Será
0: aí.
1: Que vem mesmo?
0: Acho que a previsão de maior impacto é para amanhã, mas ainda
1: amanhã,
0: hoje já,
1: né,
0: deve mudar um pouco.
1: Pelo
0: a partir da tarde.
1: Dá até medo.
0: Vamos aguardar, Jotinho.
1: Vamos aguardar.
0: Enquanto isso,
1: um
0: eu vou almoçar
1: você.
0: E ouvindo você.
1: Boa, cara. Que maravilha.
0: Um abraço a todos, até amanhã aí.

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5: O ato da mesa diretora da Câmara Municipal de Campinas, número 10 de 2026, que estabelece normas para propaganda eleitoral das eleições gerais deste ano, nas dependências do Poder Legislativo, proíbe a veiculação de propaganda eleitoral nas dependências da Casa, exceto no interior dos gabinetes dos vereadores. E também proíbe o acesso de veículos particulares adesivados com propagandas de candidatos. Com trabalhos técnicos de Maurício Vicenzi, Isabela Santos para o Minuto Câmara.
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6: Alô Campinas, boa tarde, estamos chegando com a nossa tarde educativa. Eu sou o Jota Silva e com a direção do Marcos Lodi, vamos juntos até as 17. Olha, uma playlist preparada especialmente para você curtir numa boa a sua 101,9. Desculpe, agora uma tarde ensolarada, temperatura de 27 graus aqui pelos lados do Castelo, umidade relativa do ar 48%. Boa tarde! Música.

0: Rock 7 na programação da Educativa, sempre conectada com Campinas. 13 horas, 18 minutos, 994780062, o WhatsApp da Educativa, para você contar para gente de onde é que você nos ouve, de onde é que você nos acompanha. Zelina, Reinaldo Oliveira, Danilo, a Mari, quem mais também? A família Labanca, no Santa Genebra, Ana Célia, o Antônio Rosseto também está com a gente. Obrigado pela audiência. Silvia Helena Francisco também acompanha a programação. Muito obrigado, Aline Messias. 13 horas, 18 minutos. Boa tarde.
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1: O MIS, Museu da Imagem e do Som de Campinas, exibe nesta quinta-feira à noite o filme Uma Nova Vida, de Claire Denis, lançado em 2018. A produção conta a história de um grupo de criminosos condenados à morte que aceita participar de uma missão espacial experimental rumo a um buraco negro, sob comando da doutora Dibbs, personagem de Juliette Binoche. Isolados na nave, os presos são submetidos a experimentos reprodutivos e enfrentam a tensão crescente da clausura no espaço. Anos depois, apenas Mont, interpretado por Robert Pattinson, e sua filha bebê sobrevivem tentando reconstruir a vida em uma nave à deriva. O filme mescla ficção científica, horror existencial e reflexão sobre a sexualidade, violência e redenção, com uma narrativa não linear e atmosfera claustrofóbica. Uma Nova Vida vai ser exibida na Sala Glauber Rocha do MIS nesta quinta-feira às 7h30 da noite. A entrada é de graça e o MIS fica na Rua Regente Feijó, número 859, no centro. Esse e outros eventos culturais você pode conferir no site campinas.sp.gov.br/eventos. Da redação da Rádio Educativa, Danilo Fernandes.
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2: Agora são 13 horas e 34 minutos, fazendo a diferença no seu dia a dia. Educativa, Jerry da Uber com a gente, Júlio César Bueno também. Obrigado a todos aí pela audiência. O nosso WhatsApp 994780062, sempre à sua disposição. Boa tarde.
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0: Agora são 13 horas e 48 minutos na Educativa, sempre conectada com Campinas.
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4: Olá, ouvintes da Rádio Educativa. Eu sou Luiz Fernando Vogel, engenheiro agrônomo da Seclimas, e gostaria de destacar uma iniciativa importante do município de Campinas, que fortalece a agenda ambiental local, que é o Banco de Áreas Verdes, o BAV. Esse instrumento permite o cadastramento de áreas com potencial para compensação ambiental, contribuindo diretamente para ampliação, recuperação e preservação de espaços verdes na cidade. Mais do que um mecanismo técnico, o BAV representa uma estratégia de planejamento urbano sustentável, alinhada com a Agenda 2030, ao promover equilíbrio entre desenvolvimento urbano e conservação ambiental. Ele também incentiva a participação de proprietários e da sociedade civil na construção de uma cidade mais resiliente, com mais áreas verdes, melhor qualidade do ar e bem-estar para a população. Iniciativas como essa mostram que políticas públicas bem estruturadas são fundamentais para transformar desafios ambientais em oportunidades concretas de desenvolvimento sustentável.
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7: Em comemoração aos 252 anos de aniversário da cidade, a Câmara Municipal de Campinas, em parceria com Reviva Planet Green, realizou o plantio de 25 árvores nativas da Mata Atlântica. A ação faz parte da campanha, organizada há 2 anos durante as festividades dos 250 anos da cidade, que tem o objetivo de plantar 250 árvores. Até agora, já foram cultivados 75 arbustos. Plantio foi realizado no canteiro que separa a mão de direção na Avenida Wagner Samara, no Jardim Santa Genebra. As anteriores foram semeadas em uma área verde entre a rodovia Zeferino Vaz e a Rua dos Maracatins, na Vila Costa e Silva. A atividade tem o apoio da Prefeitura de Campinas, por meio da Secretaria Municipal do Clima, Meio Ambiente e Sustentabilidade e da Secretaria Municipal de Serviços Públicos. Com trabalhos técnicos de Maurício Vicenzi, Isabela Santos para o Minuto Câmara.
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0: São 14 horas mais 5 minutos, Educativa sempre conectada com Campinas. E você acompanha a Educativa aonde, de onde? Conta aí pra gente, 994-780062. Maria Aparecida Rodrigues também está com a gente. Obrigado aí pela audiência, tá bom? Acompanhando a programação, Elza Leonel de Almeida, na Vila Padre Anchieta. Obrigado a todos aí pela audiência, tá bom? São 2 horas mais 6 minutos. Vamos juntos até às 17, com música e informação pra você.
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Steve Wonder na programação da Educativa Campinas, 2:20. Na sequência você tem Santana, depois Selena Gomez.

0: Educativa sempre conectada com Campinas, 2h32. Agora tem notícias, eu volto já.
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2: A passagem de um sistema de baixa pressão a partir desta quinta-feira sobre o norte da Argentina e o Paraguai pode dar origem a um ciclone extratropical com características mais intensas, o chamado ciclone bomba. O sistema de baixa pressão ocorre quando uma massa de ar muito fria se aproxima de outra massa de ar quente e a diferença de temperatura causa uma rápida diminuição da pressão entre elas. Na prática, isso causa um ciclone que, para ser considerado bomba ou ciclogênese explosiva, que é o nome científico do fenômeno, precisa apresentar uma queda na pressão atmosférica a partir de 24 milibares em um período de 24 horas. Milibar é a unidade usada para medir a pressão atmosférica. A previsão é de que isso ocorra na passagem do sistema entre o Uruguai e o litoral do Rio Grande do Sul. Como a pressão é mais baixa e a diferença de temperatura é mais intensa nos casos de formação do ciclone bomba, as tempestades se formam na divisa entre as duas massas. Da redação da Rádio Educativa, Danilo Fernandes.
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0: Agora 2h32, boa tarde.

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1: 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No dia 12 de setembro, Campinas recebe um dos maiores eventos beneficentes do interior paulista, o Gol Solidário. Elano Blumer e amigos. A partida acontece no estádio Brinco de Ouro da Princesa, reunindo grandes nomes do futebol brasileiro, artistas e personalidades em uma tarde de emoção e solidariedade. Idealizado pelo ex-jogador Elano Blumer, o evento transforma a paixão pelo futebol em impacto social. Toda a arrecadação líquida será destinada a instituições beneficentes, apoiando projetos que atendem pessoas em situação de vulnerabilidade. Depois do sucesso das edições anteriores, que reuniram milhares de torcedores e ajudaram centenas de famílias, o Gol Solidário chega pela primeira vez em Campinas com a expectativa de receber mais de 10 mil pessoas. A abertura dos portões será ao meio-dia e a bola rola às 15h, confirmando no dia 12 de setembro no estádio Brinco de Ouro da Princesa. Para a Educativa, Renato Leal.
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2: Fazendo a diferença no seu dia a dia. 101,9, boa tarde.

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6: A Câmara Municipal de Campinas destinou mais de 350 quilos de peças para a campanha do Agasalho 2026. A campanha deste ano foi batizada como Se Não Tô Usando, Tô Doando. Realizada pelo Executivo Municipal, com o apoio institucional do Legislativo da cidade e da TV Câmara Campinas. As doações serão destinadas a pessoas atendidas por programas assistenciais municipais e programas parceiros do governo municipal. Com trabalhos técnicos de Maurício Vicenzi, Isabela Santos para o Minuto Câmara.
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7: Agora são 15 horas mais 4 minutos na Educativa. 994-780062 é o WhatsApp para você contar para a gente de onde é que você nos ouve, de onde é que você nos acompanha. O Júlio César está em São Manuel ouvindo a gente, o Jerry é da Uber, ele, a Célia, toda a família, um abraço. Quem mais? Deixa eu ver aqui, Vera Herculino e também a Carmita e o pessoal do Recanto Vô Antônio, curtindo a nossa programação. Obrigado pela audiência. Agora 3 horas 5 minutos.
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0: Sugar Ray na programação da Educativa Every Morning. Agora tem notícias, tem informações, eu volto já.
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2: Com o objetivo de centralizar informações atualizadas e fortalecer as ações de prevenção ao sarampo, a Secretaria de Saúde de Campinas disponibilizou um hot site específico voltado para cidadãos, profissionais de saúde e instituições de ensino. O endereço é campinas.sp.gov.br/sites/dtr/alerta-sarampo. Campinas não registra casos de sarampo desde 2021 e no ano passado alcançou cobertura vacinal de 98,3% para a primeira dose da vacina tríplice viral e de 92,41% para a segunda dose. No entanto, o estado de São Paulo já contabiliza 16 casos da doença em 2026. A criação do site é uma das respostas do município para o momento de alerta no estado, além de integrar uma estratégia para garantir o acesso a informações seguras e oficiais. Todo o conteúdo é desenvolvido em conjunto com médicos, enfermeiros, autoridades sanitárias do Departamento de Vigilância em Saúde, aplicando os princípios da comunicação pública e da linguagem simples. Ele reúne informações sobre a doença, locais de vacinação, além de notas técnicas voltadas para os profissionais da saúde. O endereço do site, vou repetir, é campinas.sp.gov.br/sites/dtr/alerta-sarampo. Da redação da Rádio Educativa, Danilo Fernandes.
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0: Agora são 15 horas mais 32 minutos, fazendo a diferença no seu dia a dia. Educativa Campinas.
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0: Educativa Campinas, 15 horas 48 minutos. Agora tem Renato Leal falando de esportes.
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2: Placar News. Duas partidas fecham a fase de oitavas de final da Copa do Brasil hoje à noite. Ambos os jogos terão início às 20 horas e os dois times mandantes, numa situação não muito confortável, vão ter que correr bastante para alcançar o objetivo da classificação. Às 20 horas, no Barradão, o Vitória da Bahia recepciona o Atlético Paranaense. No jogo de ida, na última segunda-feira, na Arena da Baixada, o time paranaense fez 2 a 0 e, para alcançar o objetivo de ir às quartas de final, no tempo normal, o Vitória vai ter que vencer por 3 gols de diferença ou vencer a partida por 2 gols de diferença e definir nas penalidades máximas. O mesmo cenário se aplica ao Corinthians, que vai receber o Internacional de Porto Alegre. No último domingo, lá no Beira-Rio, o Corinthians perdeu por 2 a 0 e hoje, no mínimo, tem que fazer 2 gols de diferença para provocar as penalidades ou então vencer no tempo normal por 3 gols de diferença para evitar as penalidades. Para a Educativa, Renato Leal.
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0: Muito bem, 15 horas mais 50 minutos, fazendo a diferença no seu dia a dia, Educativa. Um abraço aqui para os amigos lá de Belo Horizonte, Minas Gerais. Estamos ouvindo a rádio, só tem música boa.

0: Meu nome é Welbert Costa e minha mãe é Maria Malha. Sou motorista da empresa Gontijo, em Belo Horizonte. Grande abraço para vocês aí, muito obrigado pela audiência, tá bom? Valdecir, a Thelma e também o Machado com a gente. Muito boa tarde, Educativa Campinas.
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Agora são 15 horas mais 59 minutos e meio. Educativa, sempre, sempre conectada com Campinas. Voltamos já.

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4: A Câmara Municipal de Campinas instituiu a Ouvidoria da Mulher, canal especializado de acolhimento, recebimento, registro, tratamento, orientação e encaminhamento de manifestações relacionadas aos direitos das mulheres no âmbito do Legislativo. A ação faz parte das comemorações no Legislativo do Agosto Lilás, que é o mês da conscientização pelo fim da violência contra a mulher e aos 20 anos de aniversário da Lei Maria da Penha. A Ouvidoria da Mulher atenderá manifestações relacionadas à igualdade de gênero e à participação feminina no âmbito institucional, à discriminação em razão de sexo ou gênero, ao assédio moral ou sexual e a outras formas de violência contra a mulher. O canal de atendimento será online pelo e-mail ouvidoriadamulher@campinas.sp.leg.br, pelo Fale Conosco do Portal da Câmara ou de forma presencial na sede do Legislativo de segunda a sexta-feira, das 9 às 17 horas. Com trabalhos técnicos de Maurício Vicenzi, Isabela Santos para o Minuto Câmara.
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5: Agora são 4 horas 3 minutos. Obrigado a você que acompanha a Educativa Campinas. Você que está não só em Campinas, mas em toda a região metropolitana, em todo o estado, em todo o Brasil, ouvindo aí pelo seu rádio ou pelo aplicativo da Educativa. Obrigado pela audiência.
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0: Agora 4 horas e 32 minutos na Educativa Campinas. Tem informação, voltamos já já com a sequência da Tarde Educativa.
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2: O Conselho Nacional de Justiça aprovou a retirada da aposentadoria compulsória da lista de punições administrativas para juízes e desembargadores. A partir da nova regra, a pena máxima passa a ser a disponibilidade do cargo com encaminhamento para demissão definitiva. A mudança adequa as normas internas ao entendimento do Supremo Tribunal Federal. Agora, o juiz condenado em processo disciplinar entra em disponibilidade e a Advocacia Geral da União é acionada para mover uma ação de perda de cargo no STF. Os pagamentos continuam de forma proporcional apenas enquanto a ação judicial tramita, sendo interrompidos com a decisão final da Corte. A alteração acompanha o texto da reforma da Previdência de 2019, que eliminou a previsão da aposentadoria como pena disciplinar. O mecanismo de aposentadoria compulsória foi aplicado a 126 magistrados desde a criação do CNJ. As novas regras entram em vigor imediatamente para processos em andamento e novas apurações, sem efeito retroativo para casos já julgados. Da redação da Rádio Educativa, Danilo Fernandes.
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0: Agora são 16h32.

0: Educativa sempre conectada com Campinas, 16h47. Agora tem Renato Leal falando de esportes.
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2: Placar News. Em noite dramática na Copa do Brasil, o protagonista foi o Atlético Mineiro que, jogando em Caxias do Sul, na casa do Juventude, garantiu a classificação às quartas de final no último minuto dos acréscimos. Quando tudo apontava para as cobranças de pênaltis, veio o lance salvador. Pressão final, bola na área e o gol que explodiu a torcida alvinegra, mesmo longe de Belo Horizonte. A partida tensa, equilibrada, teve cara de decisão. Juventude segurou o Atlético até onde pôde, mas o time mineiro com Minda acabou mostrando força mental e aproveitou a última oportunidade para ratificar a sua condição de favorito e alcançar o objetivo de estar presente nas quartas de final da competição. Para a Educativa, Renato Leal.
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0: Agora 4 horas e 48 minutos, Wanda Brasil ouvindo a gente, também Thiago Fagundes de aniversário, parabéns, 16h49.

som de Vagalume, estou indo embora, volto amanhã, 1 da tarde. Na sequência do Tarde Educativa, você vai ficar com o DJ Deco Lopes. Um abraço, até amanhã.

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4: Campinas conta oficialmente com a Semana Municipal da Dança, instituída por lei de autoria do vereador Paulo Haddad. A nova legislação foi aprovada pela Câmara Municipal e sancionada pelo prefeito Dário Saad. A Semana Municipal da Dança será realizada anualmente na quarta semana do mês de agosto e passa a integrar o calendário oficial de eventos do município de Campinas. Entre os principais objetivos da lei estão o fortalecimento da profissionalização do setor e o incentivo à economia criativa. A programação poderá incluir oficinas, palestras, cursos de aperfeiçoamento técnico e administrativo, além de apresentações em espaços públicos, centros culturais, escolas e teatros. O Poder Executivo poderá firmar parcerias com universidades, coletivos, associações e instituições privadas, além de apoiar financeiramente as ações, conforme disponibilidade orçamentária. A lei está em vigor desde a data de publicação. Com trabalhos técnicos de Maurício Vicenzi, Isabela Santos para o Minuto Câmara.
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5: Agora são 5 horas e 3 minutos. Boa tarde para você, sintonizado na programação da Educativa FM 101,9, conectada com Campinas. Na sua companhia, Deco Lopes, vamos juntos até às 7 horas da noite, trazendo para você as melhores músicas aqui na melhor programação. Continue participando com a gente, o nosso WhatsApp 994780062. Educativa FM, localizada na Avenida Andrade Neves, 2158, aqui no Castelo. Para mais informações e tudo que rola na programação, acesse o nosso site educativa.campinas.sp.gov.br. Vamos de música, abrindo a minha participação de hoje, de volta aos anos 90, com PM Down, a música Purple Down. Uma ótima tarde para você, agora 5h04.

0: Ray Parker Jr. aqui na programação da Educativa, Ghostbusters. Quatro horas e 17 minutos em Campinas. Muito boa tarde para você. Continue participando com a gente. 994780062 é o nosso WhatsApp.
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0: Seguimos agora ao som de Point Sister Automatic.

0: Robin Gibb na programação da Educativa com Juliet. Grande sucesso para você dos anos 80 aqui na Educativa. Ouvimos também Cláudio Zoli, Gostava Tanto de Você. As melhores músicas para você sintonizado Educativa FM 101,9, conectada com Campinas. 5h32, chegando informação para você, daqui a pouco voltamos com mais músicas.
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2: Antes das comemorações pelos 125 anos do 8º Batalhão da Polícia Militar, a ENDEC realiza uma operação especial de trânsito nesta sexta-feira na região do Bonfim. A ação vai contar com reserva de vagas e bloqueios viários a partir das 5 da manhã no entorno da sede do batalhão. As linhas 230, 253, 254 e 273 terão itinerários alterados com desvio pelas ruas Teodoro Langar e Santana Gomes. A operação também vai orientar motoristas para as rotas alternativas. Agentes da mobilidade urbana vão atuar no monitoramento, sinalização e orientação do trânsito. A previsão é que a operação seja encerrada por volta da 1 da tarde. De Campinas, Daniela Lemos.
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0: 5 horas e 33 minutos em Campinas. Boa tarde. R.E.M. com Shiny Hat People.

0: Educativa FM 101,9 conectada com Campinas. Mais um sonsaço pra você, Scorpions, Rhythm of Love. Ouvimos também ela, Pink, Ronils. 5 horas e 47 minutos em Campinas, chegando Renato Leal com mais um boletim esportivo. Já voltamos com mais músicas.
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2: Placar News. João Fonseca começou com tudo no Master 1000 de Montreal e, na sua estreia, venceu o grego Stefanos Tsitsipas, ex-número 3 do mundo, em uma atuação segura e bastante madura. Fonseca fechou o jogo em 2 sets a 0, com parciais de 7-6 e 7-5 em 1 hora e 50 minutos de duração. O primeiro set foi equilibrado, decidido no tie-break, onde o brasileiro mostrou personalidade. No segundo, Fonseca manteve o ritmo e alcançou aquilo que pretendia. Mostrou que pode evoluir no circuito. Com o resultado, João Fonseca avança no torneio e segue chamando atenção como uma das grandes promessas do tênis brasileiro, que já começou também a se destacar no circuito mundial. Para a Educativa, Renato Leal.
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0: 5 horas e 49 minutos em Campinas. Boa tarde para você. Daqui a pouquinho, às 6 horas, mais uma edição do programa Fim de Tarde. Agora tem Seal com The Begin.

0: Mais um grande sucesso para você na programação Boy Educativa, reggae music de qualidade com Peter Tosh, Johnny B. Goode. Agora são 5 horas e 59 minutos em Campinas, vamos a um breve intervalo, daqui a pouco voltamos com mais uma edição do programa Fim de Tarde. Continue participando com a gente, o nosso WhatsApp à sua disposição, 994780062, e desde já, muito obrigado pelo carinho da sua audiência, obrigado aqui pelas mensagens recebidas, o pessoal curtindo a nossa programação, sejam sempre bem-vindos. Já voltamos com mais músicas para você, até já.
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3: Eu sou o Sidney Furtado, diretor da Defesa Civil de Campinas. Estou aqui para compartilhar uma informação importante para os ouvintes da Rádio Educativa. Tivemos um avanço tecnológico muito importante, que é o reforço na segurança e eficiência com as nossas ações com o robô quadruple chamado Guardião. Esse equipamento é de última geração, chega para apoiar as nossas ações nas equipes em situação de risco, permitindo, por exemplo, uma vistoria prévia em áreas instáveis sem expor diretamente um agente de defesa civil. As câmeras são de alta resolução, sensores modernos e inteligentes. E também pode ser utilizada a inteligência artificial, que vai auxiliar muito as equipes. É mais um passo para Campinas no fortalecimento da proteção e da defesa civil, sempre priorizando a vida.
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5: O ato da mesa diretora da Câmara Municipal de Campinas, número 10 de 2026, que estabelece normas para propaganda eleitoral das eleições gerais deste ano, nas dependências do Poder Legislativo, proíbe a veiculação de propaganda eleitoral nas dependências da Casa, exceto no interior dos gabinetes dos vereadores. E também proíbe o acesso de veículos particulares adesivados com propagandas de candidatos. Com trabalhos técnicos de Maurício Vicenzi, Isabela Santos para o Minuto Câmara.
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6: 6:05, sejam bem-vindos à nossa programação Educativa FM 101,9, conectada com Campinas. Começando mais uma edição do programa Fim de Tarde, na sua companhia, Deco Lopes. Vamos juntos até às 7 horas da noite, com uma seleção musical especial, trazendo as melhores músicas para você terminar muito bem o seu dia. Continue participando com a gente, o nosso WhatsApp 994780062, sempre à sua disposição, fique à vontade e participe com a gente, ok? Vamos de música, abrindo o programa de hoje com Maisa Lake, Friendly Pressure.

0: As melhores músicas para você, sintonizada Educativa FM 101,9. Klaus Peuper, Skylight. Seis horas e 20 minutos. Vamos juntos até às 7 horas da noite. Continue participando com a gente, 994780062.
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0: Na Educativa Simple Minds, Don't You Forget About Me.

0: na Educativa, pouco com Who Else. Ouvimos antes Waves on Waves, Late at Night. 6:36 em Campinas. Sejam bem-vindos à nossa programação. Vamos juntos até às 7 da noite.
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0: Na Educativa, Wyhan.

Educativa FM 101,9, conectada com Campinas. Savage com Don't Cry Tonight. Ouvimos antes Midnight Wave Music, a música Rewind, About Time. 6 horas e 54 minutos em Campinas. Chegando o informativo Câmara.

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1: Está em vigor em Campinas a lei de autoria do vereador Carlinhos Camelô, aprovada neste ano na Câmara, que cria o programa 50 Mais em Atividade, que é voltado à inserção e manutenção de pessoas com 50 anos ou mais no mercado de trabalho no município. O programa prevê uma série de iniciativas articuladas, como estímulo à contratação por empresas, entidades públicas e privadas, a criação de um cadastro único que conecte trabalhadores e vagas disponíveis, inclusive para atividades autônomas, a oferta de cursos e capacitação, formação e reciclagem profissional, além de campanhas de conscientização voltadas à redução do preconceito etário. Com trabalhos técnicos de Maurício Vicenzi, Isabela Santos para o Minuto Câmara.
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3: Seis horas e 55 minutos em Campinas. Na educativa, Funk Raman, Moonlight Spill.

E com esta linda música de Funkarama, Moonlight Spill, eu, Deco Lopes, vou ficando por aqui, encerrando a programação do fim de tarde de hoje. Mais uma vez, agradecendo o carinho da sua audiência. Obrigado aqui pelas mensagens. Tô de volta amanhã a partir das 5 horas da tarde. Tenham todos uma ótima noite. Lembrando você que logo mais, às 8 horas da noite, mais uma edição do programa Love Songs. Uma ótima noite e até amanhã. Tchau, tchau.

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1: 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As notícias do governo federal que movimentaram o país no dia de hoje.
2: Olá, boa noite.
3: Boa noite para você que nos acompanha em todo o país.
2: Quinta-feira, 6 de agosto de 2026.
3: Vamos aos destaques do dia.
2: Atualização do Estatuto da Criança e do Adolescente.
3: Lei estabelece medidas de enfrentamento e repressão ao crime de violência sexual na internet e uso de inteligência artificial.
2: E abusadores ficam obrigados a ressarcir o tratamento psicológico e psicossocial da vítima. Gabriela Noronha.
4: Entre as mudanças está a ampliação da pena para quem adquire, possui ou armazena material contendo violência sexual contra crianças ou adolescentes.
3: Você vai ouvir também saúde.
2: Prorrogado o prazo para ampliação de recursos do FGTS em instituições hospitalares filantrópicas que atuam no SUS. Márcia Fernandes.
5: Com a prorrogação, mais de 2 bilhões de reais de recursos em crédito ficarão disponíveis para essas instituições.
3: E vamos conhecer hoje como funciona o banco genético da Embrapa.
2: Ele funciona como um cofre de segurança de espécies da biodiversidade brasileira. Pablo Mundim.
6: Hoje, o banco genético da Embrapa conserva cerca de 156 mil amostras de mais de 1.200 espécies vegetais.
3: Hoje, na apresentação da Voz do Brasil, eu, Mariana Jungmann e Luciano Seixas.
2: E acompanhe a gente ao vivo, acesse radiogov.ebc.com.br ou o canal Gov na sua TV aberta.
3: Sancionada a lei que prevê medidas de repressão à violência sexual contra crianças e adolescentes na internet e com o uso de inteligência artificial.
2: A norma também estabelece ações para proteger as vítimas e a responsabilização financeira do agressor.
3: Os detalhes você vai ouvir agora na reportagem de Gabriela Noronha.
4: A lei, sancionada nesta quinta-feira, atualiza dispositivos do Estatuto da Criança e do Adolescente e de outras leis como o Código Penal e o Código de Processo Penal e estabelece mais rigor para quem praticar crimes de violência sexual contra crianças e adolescentes no ambiente digital, como disse o ministro da Justiça e Segurança Pública, Wellington César Lima.
7: Na legislação até então existente, não tinha especificidade nem a proporcionalidade da resposta adequada para esses casos. E agora nós temos isso. Porque o ambiente digital, por sua imediatidade, cobra respostas igualmente imediatas. Então, esses tipos penais mais adequados, como de violência sexual, abuso sexual, exploração sexual, vêm tomar o lugar de outras figuras mais genéricas e que não tinham uma especificidade adequada para a tipicidade penal correspondente.
4: Entre as mudanças está a ampliação da pena para quem adquire, possui ou armazena material contendo violência sexual contra crianças ou adolescentes. O texto também cria uma punição específica para a simulação de abuso sexual por inteligência artificial, utilizando o rosto, corpo ou voz de crianças e adolescentes. Janine Mello, ministra dos Direitos Humanos e da Cidadania, destacou que o uso da tecnologia não pode servir como instrumento de violação de direitos.
8: A inteligência artificial, de maneira geral, os avanços tecnológicos têm um potencial enorme para o desenvolvimento econômico do nosso país, mas eles não podem e não devem ser instrumentos de violações de direitos e para a criação de ambientes que não são seguros para as nossas crianças e adolescentes.
4: Com a lei, a criança ou adolescente, vítima ou testemunha, tem assegurado atendimento psicológico e psicossocial contínuo e especializado. E os abusadores ficam obrigados a cobrir integralmente os custos do tratamento da vítima. A delegada da Polícia Federal, Rafaela Parca, comentou sobre os novos dispositivos.
9: Possibilitam não só a repressão, que é muito importante, as pessoas têm que ter uma sentença justa e adequada, a polícia tem que ter condições de investigar, mas também trazem o que eu acho mais importante, que é a prevenção. A gente precisa de muitos mecanismos para defender essas crianças, especialmente no ambiente digital, que não foi desenhado para elas.
4: A lei também prevê autorização para a chamada ronda virtual, mecanismo que permite a atuação de órgãos de investigação em ambientes digitais para identificar e coletar arquivos relacionados a crimes de violência sexual contra crianças e adolescentes. E no rol dos crimes hediondos, considerados de extrema gravidade, passam a figurar condutas como produzir, vender, trocar, publicar, divulgar e armazenar registros de violência sexual contra menores de idade. Reportagem Gabriela Noronha.
2: Lei prorroga até 2030 acesso de santas casas e hospitais filantrópicos a crédito com recursos do FGTS.
3: Instituições que atendem o Sistema Único de Saúde podem dispor de até 2 bilhões de reais.
5: A lei prorroga até 2030 o prazo para a aplicação de recursos do FGTS como crédito para hospitais filantrópicos e santas casas de misericórdia. A linha de crédito também poderá ser utilizada por instituições sem fins lucrativos que atuam no atendimento a pessoas com deficiência e prestam serviços ao Sistema Único de Saúde. Com a prorrogação, mais de 2 bilhões de reais de recursos em crédito ficarão disponíveis para essas instituições. Em 2025, as Santas Casas realizaram mais de 1 milhão e 300 mil internações e foram responsáveis por cerca de 2 milhões de cirurgias eletivas. O ministro da Saúde, Alexandre Padilha, destacou a importância das Santas Casas.
10: Corresponde 77% dos centros especializados, 57% das unidades de tratamento de oncologia espalhados em todo o país, tendo uma presença muito importante em várias regiões do nosso país.
5: O Fundo de Garantia do Tempo de Serviço, FGTS, é uma obrigação do empregador e não deve ser descontado do salário. Pode ser usado em diversas situações, como demissão sem justa causa, compra da casa própria, aposentadoria ou no caso da pessoa estar com alguma doença grave, como câncer. Agora, os recursos continuarão a ser usados como crédito para hospitais filantrópicos e Santas Casas de Misericórdia. O ministro do Trabalho e Emprego, Luiz Marinho, falou sobre a importância desse fundo.
11: O Fundo de Garantia tem a grande responsabilidade, primeiro, de proteger o trabalhador. Segundo, ser um fundo de investimento para investimento na saúde, as cidades para construir os viadutos, hospitais também, tantos outros investimentos.
5: Nesta quinta-feira, também foram formalizados novos contratos de crédito a partir do FGTS entre a Caixa Econômica Federal e o Instituto do Câncer do Ceará, Santa Casa de Misericórdia de Goiânia e com a Santa Casa de Misericórdia de Parretos. Reportagem Márcia Fernandes.
2: O Brasil exportou mais que importou no mês de julho, o que representa um superávit na balança comercial em mais de 7 bilhões de dólares.
3: No acumulado do ano, a balança também registra um superávit. O valor é de 49 bilhões de reais.
2: O resultado foi impulsionado pela exportação nos setores da agropecuária, indústria extrativista e indústria da transformação.
3: Entre os principais parceiros comerciais está a China, com um aumento de 19,7% nas exportações e União Europeia com crescimento de 11%.
2: Já para os Estados Unidos, as exportações caíram 12,2% nos primeiros 7 meses do ano, em relação ao mesmo período de 2025.
3: Já está valendo a nova inscrição do Cadastro Nacional de Pessoa Jurídica, o CNPJ.
2: O novo modelo de identificação das empresas combina letras e números e conta com um total de 14 caracteres.
3: A medida garante mais combinações disponíveis e permite novas inscrições.
2: As empresas já inscritas no CNPJ não sofrem alteração e não precisam realizar atualização cadastral.
12: O novo modelo mantém os 14 caracteres do Cadastro Nacional de Pessoa Jurídica. A novidade é que o registro passa a combinar letras e números. A medida amplia a quantidade de combinações disponíveis para novas inscrições e garante a continuidade do cadastro. Já o procedimento para a abertura de novos CNPJs não será alterado, como ressalta o coordenador-geral de Gestão e Cadastros e Benefícios Fiscais da Receita Federal, Heriton Gomes.
13: Nada vai mudar em relação ao processo de abertura de empresas. Então, todo aquele fluxo que existe hoje via Rede Sim, em que todas as empresas já estão acostumadas a trabalhar para a melhoria do ambiente de negócio, ela continua.
12: Os CNPJs nos formatos numérico e alfanumérico vão existir simultaneamente. Ambos são válidos para fins legais e operacionais. Para quem já tem empresa aberta, não haverá troca de número nem a necessidade de atualizar o cadastro. O coordenador Heriton Gomes explica que a mudança vale apenas para as novas inscrições.
13: Você não precisa fazer nenhuma alteração no seu cadastro do CNPJ. Então o sistema vai reconhecer tanto os CNPJs CNPJs que já existem hoje, que são numéricos, quanto os novos CNPJs que vão vir a ser emitidos, que são alfanuméricos.
12: Mesmo sem mudar o cadastro das empresas já existentes, a recomendação é que os softwares de gestão, sistemas de emissão de notas fiscais e cadastros de clientes sejam adaptados para reconhecer o novo formato do documento, como destaca o contador Floriano Carvalho.
13: Todos os sistemas continuarão reconhecendo os CNPJs que já existem hoje, porém eles têm que se adaptar para reconhecer o alfanumérico. Sistemas contábeis, emissão de nota fiscal, fornecedores, compras, precisa ser adaptado para começar a reconhecer o alfanumérico.
12: Para atualizar o CNPJ, acesse gov.br/Receita Federal, tudo junto, e clique na aba de serviços. Reportagem Edinaldo Júnior.
3: Correção. Agora há pouco, quando falamos da balança comercial brasileira, o acumulado da balança no ano registra um superávit de 49 bilhões de dólares, não de reais, como eu disse anteriormente.
2: A partir da próxima semana, quem tem imóvel rural já pode declarar o imposto territorial.
3: O processo é feito pela internet e quem perder o prazo pode pagar uma multa.
14: A declaração do Imposto sobre a Propriedade Territorial Rural, ITR, é obrigatória para pessoas físicas ou jurídicas que sejam proprietárias de imóvel rural e pode ser preenchida e transmitida por meio digital. A auditora fiscal da Receita Federal, Giana Han, explica.
15: A ferramenta permite o envio de declarações pela internet, sem necessidade de instalação do programa, e ela pode ser acessada pelo computador ou pelo celular. Para acessar a aplicação, é necessário ter conta Gov.br, nível prata ou ouro. E existe um passo a passo disponível na internet que mostra toda a interface dessa ferramenta.
14: O prazo para envio da declaração vai de 10 de agosto a 30 de setembro. O valor pode ser dividido em 4 parcelas, sendo que a primeira deve ser paga até o dia 30 de setembro. Este também é o prazo para o pagamento em parcela única. A auditora fiscal, Giana Han, reforça que é importante não perder o prazo.
15: E é importante também lembrar que a entrega da declaração após esse prazo, ou seja, após o dia 30 de setembro, vai sujeitar o contribuinte ao pagamento de multa por atraso, que é calculada sobre o imposto devido e também conforme o número de meses de atraso.
14: Para fazer a declaração, acesse o portal de serviços da Receita Federal em receitafederal.gov.br na aba Imóveis. Reportagem Graziela Mendonça.
2: Municípios e prestadores de serviços devem concluir o preenchimento de dados do Sistema Nacional de Informações em Saneamento Básico até 3 de setembro.
3: Esse é um passo importante para garantir o acesso a recursos federais para investimentos na área.
2: O sistema reúne dados sobre abastecimento de água, esgotamento sanitário, manejo de resíduos sólidos, drenagem e manejo de águas pluviais e gestão municipal.
3: As informações subsidiam a formulação de políticas públicas e o planejamento de investimentos. Como afirma o secretário nacional de Saneamento Ambiental do Ministério das Cidades, Márcio Leão.
16: A coleta é um passo importante, né, porque todos os municípios e prestadores têm a responsabilidade de colocar os dados e as informações que o sistema permite, e isso permite ao governo federal elaborar suas políticas e a destinação dos seus recursos para a universalização do saneamento. Então, é importante para que o governo tenha as informações precisas e que possa atuar de forma mais adequada.
2: Edital Recaatinga vai destinar 60 milhões de reais para recuperação de áreas degradadas na Caatinga.
3: O programa receberá projetos em municípios de 9 estados, com foco em áreas afetadas pela seca e pela desertificação.
2: O prazo de recebimento de propostas pelo edital termina segunda-feira, 10 de agosto.
17: A iniciativa vai disponibilizar 60 milhões de reais para apoiar ações que combinem restauração ambiental, produção sustentável, conservação da água, segurança alimentar, geração de renda e adaptação às mudanças climáticas em 9 estados. Serão selecionados projetos em municípios de Alagoas, Bahia, Ceará, Minas Gerais, Paraíba, Piauí, Pernambuco, Rio Grande do Norte e Sergipe, com foco em territórios com maior degradação e mais vulneráveis à seca e ao avanço da desertificação. Do total de recursos a serem disponibilizados, 30 milhões de reais virão do BNDES, o Banco Nacional de Desenvolvimento Econômico e Social, e 30 milhões do Banco do Nordeste. A iniciativa é uma parceria dos dois bancos com o Ministério do Meio Ambiente e Mudança do Clima. O chefe do Departamento de Meio Ambiente do BNDES, Marcos Santiago, detalha os tipos de projeto que poderão ser apoiados pelo edital.
18: O edital vai apoiar projetos voltados para restauração ecológica, com espécies nativas, o que inclui sistemas agroflorestais, enfim, o uso sustentável da nossa caatinga. Na prática, os projetos poderão envolver o quê? Recuperação de áreas degradadas com nativas, mas pode também a cadeia, né, a produção de sementes e mudas. Assistência técnica e capacitação de comunidades também estão dentro. Uma coisa muito importante para a nossa caatinga, que é a captação e armazenamento de água, cercamento de nascente e ações de prevenção e combate a incêndios.
17: O primeiro ciclo de apresentação de propostas para o edital Recaatingá vai até o dia 10 de agosto. O edital prevê ainda um segundo ciclo, entre 15 de outubro e 14 de dezembro. Mais informações estão disponíveis no site bnds.gov.br/Floresta Viva 2025. Reportagem André de Barros Lima.
3: Dos rios às áreas costeiras, a pesca atrai praticantes e ajuda a movimentar o turismo em diferentes destinos brasileiros.
19: E está aberto um edital para que seja desenvolvido um diagnóstico nacional do setor.
3: O trabalho será feito em parceria com a Organização das Nações Unidas para a Educação, a Ciência e a Cultura, a Unesco.
19: Vamos saber mais na reportagem de Luciana Colares de Holanda.
20: Marcos Vinícius Barros é amante da pesca esportiva e transformou o hobby que começou lá na infância até em profissão. O engenheiro de aquicultura conta que faz pelo menos 12 viagens por ano só para pescar.
21: É uma paixão. Eu pesco desde criança, então hoje eu sou engenheiro de aquicultura, né? Acabei conectando o que eu gosto com a minha profissão.
20: O turismo de pesca movimenta cerca de 3 bilhões de reais e gera 200 mil empregos no Brasil. De acordo com o Ministério do Turismo, pelo menos 8 milhões de brasileiros viajam todos os anos para praticar a pesca esportiva. O setor será objeto de um diagnóstico nacional. Para isso, está aberto o edital para a seleção de empresa especializada responsável pela realização do estudo. O trabalho prevê a elaboração de um guia de boas práticas com referências nacionais e internacionais, além da organização de um catálogo de produtos, experiências e serviços relacionados ao turismo de pesca. O resultado desse trabalho vai fornecer subsídios técnicos para o planejamento de políticas públicas. A iniciativa busca ainda estimular o uso sustentável dos recursos naturais e o desenvolvimento econômico de destinos que possuem rios, lagos, reservatórios e áreas costeiras. É o que explica Humberto Pires, analista técnico executivo da Secretaria Nacional de Políticas de Turismo do Ministério do Turismo.
22: Nós sabemos que é um segmento extremamente importante e a gente trabalha num trabalho conjunto com o Ministério da Pesca, onde a gente trabalha para além do ordenamento, a questão da sustentabilidade e trazendo todo esse conjunto de informações para que a gente possa, de fato, ter uma prática sustentável e responsável, né, e que abarca toda a cadeia produtiva do segmento da pesca.
20: Kelvin Lopes é dono de uma agência especializada em Brasília, que há 9 anos promove viagens de pesca esportiva por todo o país. Consultor do setor, ele afirma que um diagnóstico, como propõe o edital, era uma demanda antiga, assim como o trabalho que vem depois.
23: Esse diagnóstico vem a trazer à mesa todas essas informações, toda essa identidade. Além desse diagnóstico, que é super importante, é a oferta sistematizada, organizada do turismo de pesca no Brasil. Todo o setor precisa dessas informações para desenvolver.
20: As propostas das empresas interessadas podem ser encaminhadas caminhadas até às 5 horas da tarde, horário de Brasília, no dia 12 de agosto de 2026, exclusivamente por meio do portal de compras da Unesco Brasil. Reportagem Luciana Colares de Holanda.
3: Um verdadeiro banco de alimentos em forma de sementes. Assim, a Embrapa, empresa brasileira de pesquisa agropecuária, conserva milhares de espécies de sementes de grãos, verduras e frutas consumidos no Brasil e no mundo.
19: O material também é utilizado em pesquisas para o desenvolvimento de plantações mais resistentes e alimentos mais nutritivos.
3: E apoia o país a estar preparado para ser um produtor de alimentos.
0: No banco genético da Embrapa, em Brasília, são conservadas centenas de milhares de amostras de plantas, sementes e micro-organismos. As coleções apoiam a conservação de diversidade genética e disponibilizam material para pesquisas e outras atividades relacionadas à agropecuária e à segurança alimentar. Uma variedade do Brasil e do mundo, explica Juliano Pádua, supervisor do Banco Genético da Embrapa.
1: O nosso banco funciona como uma cópia, né, de segurança para evitar, se a gente perder esse material um dia, a gente tem essa cópia guardada aqui para uso. Então, por isso a gente é um banco cópia de segurança, porque a gente pode manter a viabilidade da semente aqui por muitos e muitos tempos.
0: O banco utiliza diferentes métodos de conservação definidos de acordo com as características de cada espécie. As sementes são armazenadas em câmaras frias, com temperatura em torno de 20 graus negativos, onde podem permanecer viáveis por décadas. Parte das amostras também possui uma cópia armazenada no cofre global de sementes na Noruega. O pesquisador da Embrapa, Juliano Pádua, destaca que o procedimento integra as estratégias adotadas para a conservação de recursos genéticos utilizados em pesquisas e outras atividades relacionadas à agropecuária.
1: O consumidor cada dia está mais exigente. A gente tem todo um campo, por exemplo, de alimentos funcionais, né, que tragam também não só alimentação, mas também saúde. Então, por isso a importância desse banco, do uso desse material para o futuro.
0: Hoje, o Banco Genético da Embrapa conserva cerca de 156 mil amostras de mais de 1.200 espécies vegetais. Entre elas estão variedades de arroz, feijão, milho, soja, frutas, hortaliças e espécies nativas brasileiras. Reportagem Pablo Mundim.
19: Nos institutos federais oferecem cursos técnicos, graduações e também voltados à educação profissional e tecnológica.
3: Também chamado de IFE, cada escola deve oferecer pelo menos metade das vagas para cursos técnicos de nível médio, prioritariamente na forma integrada, que permite ao estudante concluir a educação básica e ao mesmo tempo obter uma formação técnica.
6: Só mais um semestre e a Ana Letícia Costa, de 19 anos, vai terminar o curso técnico de meio ambiente no Instituto Federal do Rio de Janeiro. A formação técnica vai aumentar o leque de conhecimentos e possibilidades da estudante carioca que planeja cursar engenharia ambiental.
7: Eu, como técnica em meio ambiente, eu posso trabalhar em diversas áreas, em diversos setores. Eu posso trabalhar com laboratório, posso trabalhar com licenciamento. Tem, assim, inúmeras possibilidades que a área ambiental providenciou para mim.
6: Nos institutos federais, as oportunidades são variadas e gratuitas. São ofertados desde cursos de panificação e de cuidadores de idosos até pós-graduação em diversas áreas de conhecimento. O estudante também pode cursar o ensino médio e, ao mesmo tempo, fazer um curso profissionalizante, como explica Marcelo Breganoli, secretário de Educação Profissional e Tecnológica do Ministério da Educação.
24: Então, o jovem, quando ele está cursando o ensino médio, ele pode fazer na mesma instituição ou em outra instituição o curso técnico. Então, a gente passa a ter muito provavelmente, uma predominância dessa forma de oferta do técnico, mas o nosso olhar é muito voltado para o técnico integrado.
6: A Rede Federal de Educação Profissional e Tecnológica possui 754 unidades em todo o Brasil, vinculadas a 39 institutos federais, dois Centros Federais de Educação Tecnológica, os CEFETs, e ao Colégio Pedro II, no Rio de Janeiro. De acordo acordo com o secretário Marcelo Breganoli, os cursos são ofertados para contemplar as necessidades de cada região.
24: Eles estão distribuídos no território de uma forma a atender, sobretudo, as meso e hoje micro-regiões. A rede tem essa característica e ela também tem uma característica do envolvimento com os arranjos produtivos locais. Então, é muito intrínseco, né, dela fazer as suas atuações, os seus projetos, sejam eles, né, envolvidos no ensino, na pesquisa, na extensão, mas tendo como temáticas o arranjo produtivo local, o arranjo social.
6: Os processos seletivos e as matrículas nos institutos federais são semestrais. Interessados devem procurar os editais na escola onde pretende realizar o curso. Reportagem Graziele Bezerra.
19: E essas foram as notícias do Governo Federal.
3: Uma realização da Secretaria de Comunicação Social da Presidência da República.
19: Com produção da empresa Brasil de Comunicação.
3: Fique agora com as notícias do Poder Judiciário e do Congresso Nacional. Boa noite.
19: Boa noite para você e até amanhã.
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9: STF suspende julgamento sobre norma que proíbe jogos de azar.
10: Justiça e Ministério Público assinam acordo para fortalecer o combate ao assédio eleitoral.
9: STJ vê lesão a direitos difusos e mantém condenação de empresa por alterar fórmula de agrotóxicos.
10: Boa noite, eu sou Marcela Luiza.
9: E eu sou Walter Lima.
10: Supremo Tribunal Federal julga se norma que proíbe jogos de azar ainda pode ser aplicada.
9: Hoje, o relator do caso, ministro Luiz Fux, votou. Depois, o julgamento foi suspenso após o pedido de vista do ministro Flávio Dino.
11: O caso chegou ao Supremo em um recurso apresentado pelo Ministério Público do Rio Grande do Sul contra a decisão da Justiça Gaúcha que absolveu um comerciante que explorava caça-níqueis em um bar no município de São Leopoldo. Na prática, o tribunal vai definir se explorar jogos de azar deve continuar sendo atividade proibida e sujeita a punições ou se deixará de ser tratado como uma ilegalidade. Isso inclui bingos, jogo do bicho e casas caça-níqueis.
25: O relator ministro Luiz Fux citou possíveis relações entre a exploração clandestina de jogos, organizações criminosas, violência e lavagem de dinheiro. Também diferenciou jogos de azar das loterias exploradas pelo poder público.
26: Como pretendo evidenciar, a loteria não se vale de mecanismos voltados a extrair lucro mediante exploração do vício do comportamento, do risco dos apostadores, e em detrimento da autonomia da vontade.
25: O ministro destacou que a proibição prevista na Lei das Contravenções Penais não viola a autonomia privada nem a livre iniciativa. Assim, Fux votou no sentido de que os jogos de azar devem continuar sendo considerados ilegais.
10: Essa foi a repórter Marta Ferreira. Justiça e Ministério Público assinam acordo para fortalecer o combate ao assédio eleitoral no ambiente de trabalho.
9: Para denunciar ou baixar o selo da campanha, é só acessar o site No Meu Voto Manda Eu. Rocine Gomes.
27: O acordo de cooperação técnica foi assinado entre a Justiça do Trabalho, a Justiça Eleitoral, o Ministério Público do Trabalho e o Ministério Público Eleitoral. Com o slogan No Meu Voto Mando Eu, o objetivo é construir a Aliança pelo Voto Livre, uma rede que defende o direito da pessoa de votar no candidato que quiser, sem pressão ou constrangimento.
10: Comercialização em todo o país de agrotóxicos com fórmulas alteradas sem autorização da Anvisa configura lesão a direitos difusos e coletivos.
9: Para o STJ, isso expõe de forma indeterminada o meio ambiente, os consumidores e a saúde pública a riscos. Fátima Uchoa.
2: Com esse posicionamento, a primeira turma do STJ manteve a condenação de uma empresa imposta pelo TRF4 ao pagamento de R$1.750.000 por mudar a fórmula de 2 agrotóxicos e a produção de um herbicida sem a necessária aprovação da Agência Nacional de Vigilância Sanitária. Os produtos foram comercializados nessas condições por mais de 3 anos em todo o território nacional. O colegiado considerou que, como o bem jurídico protegido é indivisível e pertence à coletividade, é possível fixar o valor da indenização já na sentença. A relatora foi a ministra Regina Helena Costa.
10: Justiça Federal nega recurso da Agência Nacional de Mineração e mantém proibição de mineração em terras indígenas em Roraima.
9: O tribunal acompanhou o entendimento do Ministério Público Federal de que a exploração mineral em terras indígenas depende de lei e de aval do Congresso. Vanessa Pereira.
5: Segundo a decisão, enquanto não houver lei regulamentando o artigo 231 da Constituição Federal e autorização do Congresso Nacional, a exploração mineral por terceiros em terras indígenas é juridicamente impossível. Ainda segundo a decisão proferida pela 12ª Turma do Tribunal Regional Federal da 1ª Região, está proibido conceder ou manter em tramitação pedidos de pesquisa e exploração mineral em terras indígenas em Roraima.
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10: Boa noite.
9: E até amanhã.
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13: Eu sou Paula Groba.
14: E eu sou Humberto Pinheiro.
13: E estes são os destaques de hoje do Jornal do Senado, que começa agora.
14: MP do piso mínimo do frete vira lei, mas perdão a caminhoneiros é vetado.
13: Projeto amplia prioridade no trabalho remoto para pessoas com deficiência.
14: Senado vai acompanhar segurança e condições de trabalho de agentes de saúde indígena.
13: Boa noite.
14: Boa noite.
13: Foi sancionada a lei que aperfeiçoa a fiscalização do piso mínimo do frete rodoviário, valor mínimo que deve ser pago aos caminhoneiros pelo transporte de cargas. A medida busca garantir mais transparência e cumprimento das regras do setor.
14: Mas o governo vetou o trecho que perdoava multas aplicadas a caminhoneiros envolvidos em bloqueios de estradas em 2022. Segundo o executivo, o perdão das penalidades violaria a separação de poderes e não apresentava estimativa de impacto orçamentário e financeiro. Repórter Bruno Lourenço.
15: A lei que cria mecanismos para facilitar a fiscalização do cumprimento do piso mínimo para o frete rodoviário surgiu de medida provisória apresentada pelo governo no início deste ano. O objetivo seria combater, por meio de sanções mais fortes, fragilidades no sistema que permitiam a contratação reiterada de fretes abaixo do estipulado pela Agência Nacional de Transportes Terrestres. O Poder Executivo, no entanto, vetou o trecho que saiu do Congresso Nacional que anistiava multas aplicadas a caminhoneiros que bloquearam rodovias em 2022. O relator da MP, senador Stevenson Valentim, do Podemos do Rio Grande do Norte, defendeu na ocasião o perdão.
16: Um conturbado momento político que o nosso país viveu, aos nossos trabalhadores caminhoneiros que hoje dirigem com essa perturbação, andam pelas estradas do Brasil afora, com a carga de trabalho, movimentando a nossa economia, preocupados ainda com esse tema. Entendo que esse viés da multa já atingiu a sua pedagogia, já foi alcançado.
15: O governo justificou o veto por violar o princípio da separação de poderes e da não previsão de estimativa de impacto orçamentário e financeiro da medida. Deputados e senadores podem derrubar o veto em sessão conjunta do Congresso Nacional, convocada para essa finalidade.
13: E já está pronto para votação no plenário do Senado o projeto que autoriza o uso de recursos dos fundos partidário e eleitoral em situações de calamidade pública.
14: A proposta surgiu a partir de uma ideia legislativa apresentada por um cidadão brasileiro. Repórter Marcela Diniz.
0: Se o projeto virar lei, partidos políticos poderão abrir mão de recursos dos fundos partidário e eleitoral para ajudar nas despesas decorrentes de pandemias, eventos climáticos, rompimento de barragens e outras situações que exigem ajuda emergencial do Estado. O projeto nasceu de uma ideia legislativa apresentada em 2020 pelo Wagner Paulo de Santa Catarina, por meio do portal Cidadania do Senado Federal. A ideia original era destinar o dinheiro para o enfrentamento à Covid, mas com o fim dessa emergência em saúde e para aproveitar a ideia que obteve mais de 22 mil apoios, o escopo do projeto foi ampliado pelo relator, senador Márcio Bittar, do PL Acreano, para abranger todas as situações de calamidade pública. O senador astronauta Marcos Pontes, do PL de São Paulo, apoia a proposta.
1: Emergências provocadas por calamidades vêm se tornando recorrentes, como as causadas nas enchentes da Bahia, de Minas Gerais e no Rio Grande do Sul. Tal medida pode contribuir para a ampliação e a capacidade de atuação do Estado em situações de crise, alinhando o uso de recursos públicos a prioridades impostas por cenários excepcionais.
0: O projeto está pronto para ser votado no plenário do Senado.
13: Eleitores de todo o país já podem consultar o local de votação para o primeiro turno das eleições, marcado para 4 de outubro. A pesquisa pode ser feita no site do TSE ou pelo aplicativo e-Título. A consulta é importante porque a Justiça Eleitoral pode alterar locais de votação. No Rio de Janeiro, por exemplo, 66 zonas eleitorais foram modificadas por motivos de segurança, afetando cerca de 188 mil eleitores.
14: E por falar em eleições, você sabe o que é assédio eleitoral? O consultor legislativo Eduardo Modena explica como se proteger dessa forma de abuso ainda muito presente nas relações de trabalho no Brasil. Repórter Aissa Abreu.
17: Vigilância de redes sociais, exigência de declaração ou de não declaração de voto, ameaças ou mesmo promessas vinculadas a um resultado específico. Se alguma dessas situações soa familiar, você pode estar sendo vítima de assédio eleitoral. O consultor legislativo Eduardo Modena diz que a principal arma do trabalhador e da trabalhadora é a denúncia.
18: Qualquer situação em que o empregador se utilize da sua posição econômica para influenciar a opinião do empregado pode ser considerado um tipo de assédio.
17: Para denunciar casos de assédio eleitoral, procure a Justiça do Trabalho ou a Justiça Eleitoral. Para tirar dúvidas sobre como denunciar, visite o site do Conselho Superior da Justiça do Trabalho em csjt.jus.br. csjt.jus.br.
13: Pessoas com deficiência podem ganhar regras mais claras para ter prioridade no trabalho remoto.
14: A legislação trabalhista já prevê essa prioridade, mas o projeto amplia e detalha a proteção, que poderá ser aplicada também ao regime híbrido e a diferentes tipos de vínculo profissional. O projeto está pronto para votação no plenário do Senado. Repórter Marcela Cunha.
20: O projeto dá às pessoas com deficiência prioridade no teletrabalho ou no trabalho remoto, quando as atividades puderem ser realizadas à distância. A proposta inclui esse direito na Lei Brasileira de Inclusão e estabelece regras para a apresentação e a análise do pedido. A legislação trabalhista já prevê essa prioridade, mas o projeto amplia e detalha a proteção, que poderá ser aplicada também ao regime híbrido e a diferentes tipos de vínculo profissional. A senadora doutora Eudócia, do PSDB de Alagoas, que apresentou o relatório na Comissão de Assuntos Sociais, destacou que a modalidade deve promover a inclusão.
21: Tais soluções concretizam igualdade e não discriminação e reforçam a eliminação de barreiras, evitando que o remoto seja usado como forma de isolamento ou perda de oportunidades.
20: A prioridade dependerá da manifestação do próprio trabalhador e da compatibilidade da atividade com o trabalho à distância e não poderá resultar em perda de salário.
13: E aguarda análise da Comissão de Assuntos Econômicos um projeto que destina no mínimo 25% dos recursos do Pronamp a microempresas lideradas por mulheres.
14: A proposta também prevê prioridade para mulheres negras de baixa renda e com deficiência, além de condições diferenciadas de financiamento e capacitação. Segundo a relatora, senadora Jussara Lima, do PSD do Piauí, a medida fortalece o empreendedorismo feminino.
22: Reforça a utilização do sistema de
3: de crédito como mecanismo ativo de justiça social, de modo a apoiar grupos historicamente desfavorecidos e dar concretude ao direito constitucional da igualdade entre homens e mulheres.
4: A Comissão de Direitos Humanos do Senado debateu os desafios dos agentes de saúde indígena no Brasil. Falta de segurança, dificuldades na logística e condições precárias de trabalho foram citadas pelos representantes da categoria.
6: A presidente da Comissão de Direitos Humanos, senadora Damares Alves, anunciou a criação de um grupo de trabalho com a temática da saúde indígena. Repórter Marcela Diniz.
7: No dia 17 de julho, o agente de saúde Giovanni Yanomami foi morto a tiros. Em novembro de 2024, o técnico de enfermagem Wilson Souza também já havia sido assassinado. Os dois crimes ocorreram em contexto de conflitos internos na terra indígena Yanomami e levantaram o debate sobre a segurança das equipes de saúde que atuam neste e em outros territórios. A presidente do Sindicato dos Empregados em Estabelecimento Privado de Serviço de Saúde do Estado de Roraima, Joana Mendes, relatou a apreensão por parte desses profissionais.
19: Hoje a gente tem profissional em Roraima que ele não quer mais entrar no território.
7: Os participantes do debate também relataram desafios logísticos, falta de estrutura, condições de trabalho precárias e desvalorização salarial. A presidente da Comissão de Direitos Humanos, senadora Damares Alves do Republicanos do Distrito Federal, anunciou a criação de um grupo de trabalho com a temática da saúde indígena.
22: Inclusive, quero informar que as instituições presentes aqui serão convidadas para fazer parte do grupo de trabalho. Nós vamos trazer o Ministério Público para este grupo de trabalho também, Defensoria Pública.
7: A audiência sobre a segurança dos agentes de saúde indígena é parte de um ciclo de debates sobre os direitos humanos e o desenvolvimento dos povos e comunidades tradicionais, promovido pela Comissão de Direitos Humanos do Senado.
6: Com edição de Paula Grova e trabalhos técnicos de Eliseu Caires, o Jornal do Senado fica por aqui. Acompanhe agora as notícias da Câmara dos Deputados. Boa noite.
4: Boa noite e até amanhã.
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24: Plenário pode incluir esteticistas no quadro de profissionais da saúde.
28: Deputados aprovam símbolo de identificação para pessoas com Alzheimer.
24: Câmara torna mais rígida a declaração de insanidade mental de criminosos.
28: Boa noite. Os deputados aprovaram um projeto que endurece o processo de declaração de insanidade mental de acusados por crimes. A repórter Paula Bittar traz mais informações sobre a proposta aprovada.
29: A Comissão de Constituição e Justiça da Câmara aprovou um projeto que busca tornar mais rígido o processo de declaração de insanidade mental de acusados por crimes. Acusados de crimes podem ser beneficiados com a isenção ou a redução da pena, caso sejam considerados inteiramente ou parcialmente incapazes de entender que o ato que cometeram era crime. No caso da isenção da pena, o juiz deve encaminhá-lo a tratamento médico obrigatório. De acordo com o projeto, o laudo pericial sobre a insanidade mental do acusado deverá ser feito por perito oficial, preferencialmente com especialização na área de psiquiatria ou psicologia forense. Além disso, o juiz poderá chamar mais de um perito em caso de dúvida sobre a especialização do convocado. Apesar de a lei hoje já exigir que o acusado seja submetido a exame médico legal, a avaliação quanto à sanidade mental pode ser realizada por médicos de qualquer especialidade. Segundo o texto aprovado, o perito deverá observar critérios técnicos, científicos e éticos na elaboração do laudo, sendo vedada qualquer forma de influência externa. Ainda de acordo com a proposta, caso o acusado apresente histórico de transtornos mentais, isso deverá ser considerado para a instauração do incidente de insanidade mental. E a defesa poderá apresentar um assistente técnico para acompanhar o exame. O autor do projeto, o deputado Coronel Assis, do PL de Mato Grosso, disse que o objetivo é atualizar a legislação brasileira.
30: Essa legislação é uma legislação muito antiga, da década de 40. Nós buscamos estabelecer
2: estabelecer esses critérios de forma muito objetiva para que ele possa ser avaliado com precisão, para que não possa ocorrer como aconteceu naquela ocorrência lá de São Paulo, onde o criminoso lá, o fisiculturista, deu 60 socos na cara daquela moça e depois, quando ele foi preso, estava sendo processado, ele alegou que ele ouvia vozes, que ele tinha problemas mentais, justamente com o intuito de fugir da justiça brasileira.
29: Coronel Assis se referiu ao caso do ex-atleta Igor Eduardo Cabral, que deu 61 socos na namorada dentro de um elevador em Natal. Ele alegou um surto claustrofóbico como causa para a agressão. A proposta, que busca tornar mais rígido o processo de declaração de insanidade mental de acusados por crimes, já pode seguir para análise do Senado, a menos que haja recurso para votação antes pelo plenário da Câmara. Da Rádio Câmara, de Brasília, Paula Bittar.
23: Economia.
5: A Câmara aprovou recentemente projeto que cria a Política Nacional de Minerais Críticos e Estratégicos. Autor da iniciativa, Zé Silva, do União de Minas Gerais, explica que a ideia é incentivar a industrialização desses minerais no Brasil, ampliar a produção de energia limpa e atrair investimentos para o setor.
8: Essa política, ela é importante para interromper as mudanças climáticas, para garantir a produção de energias limpas e também, um ponto que é fundamental, combater a fome. Então, nessa política, nós criamos mecanismos para as pessoas virem investir no Brasil, numa mineração que preserve a vida, não seja um risco à vida, preserve o meio ambiente, não seja um risco ao meio ambiente e, ao mesmo tempo, traga riquezas. Por isso que é fundamental aprovar essa política nacional no Senado e para a sanção do presidente.
28: Zé Silva afirma que a proposta cria incentivos para empresas que processarem e industrializarem os minerais estratégicos em território nacional, agregando valor à produção brasileira. Ele ressalta que a medida fortalece o agronegócio, amplia a segurança jurídica e estimula novos investimentos.
23: Votação.
5: O plenário pode votar em breve projeto que inclui os esteticistas e cosmetólogos entre os profissionais da área da saúde. A ideia é tornar mais clara a lei que já regulamenta o setor. A reportagem é de Antônio Vital.
9: A Câmara dos Deputados pode votar projeto que enquadre as profissões de esteticista, cosmetólogo e técnico em estética como da área da saúde para todos os efeitos legais. Hoje, isso não está claro na lei que regulamenta essas profissões, aprovada em 2018. O projeto, assinado por 5 deputados de diversos partidos, tem como justificativa a existência de lacunas legais que têm provocado a suspensão de estabelecimentos e autuação de profissionais pela Agência Nacional de Vigilância Sanitária, a Anvisa. A proposta é resultado dos trabalhos de uma subcomissão da Comissão de Trabalho da Câmara. O texto também trata da formação desses profissionais, com exigência de estágio, tanto para os técnicos quanto para os esteticistas e cosmetólogos de nível superior. Esteticista é o profissional de nível superior encarregado de procedimentos práticos de cuidados corporais e faciais, como o peeling. Já o cosmetólogo, também de nível superior, é aquele que estuda a formulação e a química dos produtos de beleza, como cosméticos. E o técnico em estética é o profissional de nível médio que realiza tratamentos faciais, corporais e capilares não invasivos, como limpeza de pele, hidratação, drenagem linfática e depilação. De acordo com a proposta, a exigência de formação mínima vai valer até que o Ministério da Educação defina currículos específicos para essas profissões. Para prevenir autuações da Anvisa, o projeto estabelece que os técnicos em estética, bem como os esteticistas e cosmetólogos, poderão utilizar produtos, técnicas e equipamentos com registro no órgão. O texto também prevê punições para fiscais que interditarem estabelecimentos ou apreenderem equipamentos de maneira abusiva, o que pode acarretar pena de até 2 anos de detenção e multas. Estima-se que o setor movimente cerca de 50 bilhões de reais por ano no Brasil. De acordo com a deputada Soraya Santos, do PL do Rio de Janeiro, uma das autoras da proposta, o texto deixa mais claras as responsabilidades dessas profissões e o enquadramento na área de saúde previne abusos. Soraya também é autora da proposta que deu origem à regulamentação atual da profissão de esteticista, cosmetólogo e técnico em estética.
10: E óbvio que é como atividade da saúde. Você faz uma cirurgia, você tem que fazer um pós e você tem que saber como você vai se qualificar, como você vai ampliar. Infelizmente, nós começamos a ter problemas sérios e você tem que saber como você vai se qualificar, como você vai ampliar. Infelizmente, nós começamos a ter problemas sérios onde a Anvisa, ela começou

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1: Trabalho. Sérgio Brito, do PSD da Bahia, apoia a proposta que põe fim à escala de trabalho 6x1. O congressista avalia que a medida representa uma grande vitória para milhões de trabalhadores brasileiros que constroem o país todos os dias com o próprio esforço.
2: Estamos falando de uma medida que garante mais dignidade, mais qualidade de vida e mais equilíbrio entre o trabalho e a vida em família. A proposta reduz a jornada semanal de trabalho, sem reduzir os salários, e assegura 2 dias de descanso por semana. Isso significa mais tempo para cuidar da saúde, conviver com os filhos, estudar e descansar. Um trabalhador valorizado produz mais, adoece menos e vive melhor.
3: Para Sérgio Brito, a mudança demonstra a possibilidade de conciliar desenvolvimento econômico e valorização do trabalhador. O parlamentar espera que o Senado dê continuidade à proposta para que o avanço se consolide como política pública no país.
1: Saúde.
0: O projeto que institui um símbolo de identificação para pessoas com Alzheimer já pode seguir para o Senado. A repórter Maria Neves tem os detalhes da aprovação.
4: Aprovado na Comissão de Constituição e Justiça da Câmara, projeto da deputada Laura Carneiro, do PSD do Rio de Janeiro, que institui a fita roxa como símbolo para identificar pessoas com Alzheimer, pode seguir para análise do Senado. De acordo com a autora, o objetivo da medida é facilitar a identificação de pacientes em espaços públicos para evitar situações de conflito ou constrangimento. Laura Carneiro afirma que a identificação é importante em diferentes situações, como no caso do paciente se perder, por exemplo.
5: É muito importante que a gente tenha esse cordão da fita roxa para que as pessoas acometidas pelo Alzheimer possam ser localizadas. Eventualmente elas saem nas ruas e ninguém sabe que elas têm Alzheimer, muito menos que estão perdidas. Então essa fita pode evitar transtornos graves e ao mesmo tempo proteger essas pessoas que são acometidas pelo mal de Alzheimer.
4: A deputada explica também que entre os sintomas comportamentais da doença de Alzheimer estão alterações de julgamento, perda de filtros sociais e redução da capacidade de autocontrole. Devido a isso, muitas vezes o paciente pode proferir falas inadequadas ou agressões verbais e voluntárias. Como as outras pessoas não sabem sobre a doença, podem interpretar mal esses comportamentos e reagir também de forma agressiva, o que aumenta o sofrimento do paciente e dos cuidadores. O texto aprovado estabelece que o uso do cordão será facultativo e a utilização do símbolo não substitui a apresentação de laudos médicos quando a comprovação do diagnóstico for exigida por lei. Laura Carneiro afirma ainda que a iniciativa se inspira em outros modelos de identificação visual, como o cordão de girassol utilizado para sinalizar deficiências ocultas. Da Rádio Câmara de Brasília, Maria Neves.
1: Previdência.
3: Projeto de doutor Flávio, do PL do Rio de Janeiro, prevê a concessão automática do salário maternidade. Hoje, mães que acabaram de dar à luz precisam enfrentar filas e burocracia para acessar o benefício, um processo que, segundo o parlamentar, pode levar até 4 meses.
6: Todo mundo sabe que quando uma pessoa falece, a informação chega rápida ao INSS e o benefício é encerrado. Mas quando nasce uma criança, a mãe que acabou de dar à luz precisa enfrentar filas, documentos e burocracia para receber um direito que já é dela. Isso não é é justo. Se o Estado consegue agir rápido para retirar um benefício, também precisa agir rápido para garantir um direito. E o que a gente quer é desburocratizar.
1: Pelo texto de Dr. Flávio, o pagamento seria liberado logo após o pedido de licença maternidade, sem a necessidade de apresentação imediata de documentos. A análise

0: e a comprovação do nascimento ficariam a cargo do INSS em um momento posterior.
1: Justiça.
2: Nova lei regulamenta o chamado filtro de relevância em recursos especiais ao Superior Tribunal de Justiça. Somente no primeiro semestre deste ano, mais de 260 mil processos chegaram ao STJ, como informa o repórter Luiz Cláudio Canuto.
3: Processos com relevância social e ampla terão atenção especial em julgamentos do Superior Tribunal de Justiça. Nova lei regulamenta o chamado filtro de relevância em recursos especiais ao STJ. A lei exige que esse tipo de recurso deva demonstrar que o caso tem relevância jurídica, política, social ou econômica que ultrapasse o interesse individual das partes. O recurso especial é usado quando uma das partes no processo pede ao STJ que examine se uma decisão judicial aplicou corretamente uma lei federal. O texto muda o Código de Processo Civil e prevê que o relator do recurso no STJ suspenda por 6 meses, total ou parcialmente, todos os processos individuais ou coletivos pendentes sobre o assunto relevante. Se forem necessárias audiências públicas ou a participação de terceiros, a suspensão pode ser prorrogada uma única vez, também por 6 meses. Mas o interessado na análise do caso deve demonstrar no pedido ao STJ a relevância do recurso. Para que um recurso especial seja rejeitado por falta de relevância, será necessário o entendimento de pelo menos 2/3 dos ministros da Corte. O projeto que deu origem à lei foi aprovado pela Câmara dos Deputados e pelo Senado e depois sancionado pelo Presidente da República sem vetos. Na Câmara, o relator de plenário foi o deputado Ranieri Paulino, do Republicanos da Paraíba. Ele afirma que o filtro de relevância permite um melhor fluxo aos processos no STJ.
4: Rui Barbosa deixou como ensinamento que justiça tardia não é justiça. Né? E é justamente isso, é buscar que os jurisdicionados tenham, além do acesso garantido, mas que tenha mais celeridade nos processos que ali tramitam. Então, compreendemos essa matéria vai ao encontro de uma demanda importante, mas, sobretudo, garantir um fluxo melhor para os jurisdicionados, para o povo brasileiro.
3: Apenas as decisões judiciais publicadas após 30 dias da publicação da lei vão ter exigência para que o recurso apresente relevância perante o STJ. O presidente da Câmara, Hugo Mota, participou da cerimônia de sanção da lei no Palácio do Planalto nesta terça-feira e ressaltou a importância das novas regras.
5: Com esta lei, o STJ deixa de ser empurrado para uma atuação semelhante à de uma terceira instância, como um mero órgão de revisão, e passa a dedicar suas energias ao cumprimento de sua missão constitucional. Depois de anos de impasse, o Congresso Nacional agiu com extraordinária celeridade. O novo projeto foi apresentado no Senado em 12 de junho, chegou à Câmara dos Deputados em 9 de julho e em apenas 5 dias. Já estava aprovado pelo plenário e encaminhado à sanção.
3: Segundo o presidente do STJ, ministro Herman Benjamin, o número de processos no tribunal chegou a 260 mil no primeiro semestre do ano. No ano passado foram 235 mil casos. O STJ analisa causas de direito federal que não são constitucionais. As causas relativas à Constituição são julgadas no STF, Supremo Tribunal Federal. Da Rádio Câmara de Brasília, Luiz Cláudio Canuto.
1: Segurança Pública.
0: Delegado Palumbo, do Podemos de São Paulo, defende a aprovação de projeto que proíbe condenados por crimes hediondos e equiparados de criar, administrar e utilizar redes sociais quando o crime tiver sido cometido por meio dessas plataformas ou estiver diretamente relacionado ao ambiente digital.
2: Ele explica que a medida busca impedir que plataformas sejam usadas para aplicar golpes e aliciar vítimas.
6: Nós sabemos que os criminosos hoje não estão só no semáforo de 38, pistola, fuzil, atirando nas pessoas. Estão também na internet, cooptando criminosos, fazendo golpes, aplicando golpes, principalmente em idosos, e principalmente pegando as nossas crianças, induzindo as nossas crianças e cometendo um crime gravíssimo, que é a pedofilia. Criminoso não tem que usar rede social, eles têm que ser banidos. E não é censura. Nós temos que dar liberdade para o cidadão de bem e não para criminoso.
0: Delegado Palumbo observa que a restrição só poderia ser aplicada após condenação definitiva durante o cumprimento da pena pena com possibilidade de manutenção por até 20 anos. O parlamentar ressalta que o projeto também prevê sanções para quem descumprir a decisão judicial.
2: Kim Kataguiri, do Missão de São Paulo, defende proposta que endurece a punição contra pessoas que cometem crimes de forma reiterada. O texto cria a figura do reincidente crônico, aplicada a quem pratica 3 crimes dolosos em até 15 anos.
7: Hoje, a gente tem bandidos aí que têm 10, 15 passagens pela polícia e não ficam presos porque eles não são considerados reincidentes. Ele só é reincidente depois que ele é condenado e a condenação transita em julgado. Mas quando tem várias passagens pela polícia, ele não é considerado. Então, o crime em flagrante é um crime que você não precisa gerar muitas provas, que o processo não é complexo, porque o sujeito ele foi pego cometendo um crime. Não precisa de uma investigação complexa.
0: Kim Kataguiri acrescenta que a proposta busca impedir que autores habituais de crimes sejam tratados como réus primários. Ele ressalta que a matéria prevê regime inicial fechado, pena em patamar máximo e restrições a benefícios como transação penal e livramento condicional.
2: Felipe Beccari, do Podemos de São Paulo, defende projeto que torna hediondo o crime de maus-tratos aos animais quando a ação criminosa provocar a morte do animal. Ele avalia que a proposta representa uma resposta mais rigorosa do Estado a casos de extrema crueldade.
8: O crime hediondo, para quem não sabe, é um crime de maior repulsa, de maior ranço da sociedade, de maior gravidade, ou seja, o Estado ele tem que ter uma resposta mais firme, né, rápida, firme e contundente com relação a esse crime. Exemplos, o estupro, estupro de vulnerável, homicídio. Então a gente prevê que aquele que cometa maus tratos contra os animais e ele faleça, ou seja, foi até o limite e provocou a morte desse animal, como por exemplo o cão-orelha e outros animais aí que repercutem em alguns casos, a pessoa se enquadre nesse rol.
0: Felipe Beccari explica que a pena permanece a mesma, mas o enquadramento como crime hediondo muda o regime de cumprimento. O condenado começa em regime fechado e enfrenta regras mais rígidas para a progressão da pena.
2: Termina agora o Jornal Câmara dos Deputados, produzido pela Rádio Câmara, com trabalhos técnicos de Wellington Teles e a apresentação de Luciana Vieira e Val Monteiro. Boa noite.
0: A Voz do Brasil volta amanhã. Uma boa noite para você.
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1: Uma ótima noite para você, sintonizado Educativa FM 101,9, conectada com Campinas. Começamos mais uma edição do programa Love Songs, na sua companhia, Deco Lopes. Abrimos o programa de hoje com Win, Sweetest Potion. Uma ótima noite para você.

0: E fechamos esta primeira hora da programação do Love Songs com Seduction, Give My Love to You. Ouvimos antes Shania Twain com When You Kiss Me. Daqui a pouco voltamos com mais músicas para você.
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0: Estamos de volta a Love Songs Educativa FM 101,9. Na sua companhia, Deco Lopes. Seguimos agora ao som da banda Scorpions. Vamos ouvir Still Loving You. Boa noite.